no teu santo monte. Meus irmãos e meus amigos, a morada no céu Deus preparou para todos nós, para mim, para você, para aqueles que o Senhor ainda vai chamar. A morada que Deus preparou foi para todos os homens. Mas aí vem então a pergunta de Davi: quem habitará no teu tabernáculo? Quem morará no teu santo monte? Olha o que nos diz a palavra de Deus. Aquele que anda em sinceridade e pratica a justiça e fala verazmente segundo o seu coração. Vem a pergunta, ou inicia-se com a pergunta: quem habitará no teu tabernáculo ou quem morará no teu santo monte? Agora vem a resposta. Você deseja ir morar no tabernáculo do Senhor, ou seja, no céu que Deus preparou para todos nós? Então, é preciso se conduzir aqui na terra, como nos diz o versículo de número 2, e a seguir: aquele que anda em sinceridade e pratica a justiça. Quem é que vai morar no céu? É qualquer pessoa? Olha, como já disse, Deus preparou para todas as pessoas. Mas não vai morar no céu aqueles que não andarem segundo a orientação divina. Então, por isso, é importante você estar atento para este ensino da palavra de Deus para se livrar da condenação eterna. Então, aqueles que vão morar no céu são aqueles que andam em sinceridade, que são sinceros, que andam de forma correta, né, que está falando sempre a verdade. É aquele que abandonou a mentira, é aquele que abandonou a prostituição, é aquele que fala sempre a verdade. Então, estes vão morar no céu com o nosso Deus. Aquele que difama com a sua língua, nem faz mal ao seu próximo, nem aceita nenhuma afronta contra o seu próximo. Olha, aquele que não difama. Aquele que não difama com a sua língua. Olha, aqueles que estão caminhando para o céu, ele não difama com a sua língua. E meus irmãos e meus amigos, quantas pessoas estão hoje que o trabalho deles é realmente estar praticando o pecado da difamação? Aqueles que estão sempre querendo destruir outras pessoas. Então é importante que todos nós tenhamos conhecimento que, para morar no céu, nós não podemos de forma nenhuma andar difamando com a nossa língua as pessoas. Nem faz mal ao seu próximo. Aquele que deseja ir morar no céu ou que está caminhando para o céu, aquele que quer ser um verdadeiro cidadão do céu, ele não pode estar difamando, ele não pode de forma nenhuma estar fazendo mal ao seu próximo. Ele precisa estar sempre fazendo bem. Inclusive, a Bíblia Sagrada nos ensina que a gente precisa pagar o mal com o bem. Nós não podemos pagar o mal com o mal. Também a palavra continua nos ensinando: aquele que não difama com a sua língua, nem faz mal ao seu próximo, nem aceita nenhuma afronta contra o seu próximo. Olha, se alguém chega até você e quer realmente trazer o mal para o seu próximo, quer afrontar o seu próximo, o que é que você precisa fazer? É aconselhar esta pessoa a amar o próximo. Jesus nos ensinou a amar a Deus sobre todas as coisas e o próximo como a nós mesmos. Aquele cujos olhos o reprovam é desprezado, mas honra os que temem ao Senhor. Aquele que mesmo que jure com dano seu, não muda. Olha, na realidade, aquelas pessoas que estão sempre procurando fazer o mal a outras, aquelas pessoas que estão sendo usadas pelo inimigo das nossas almas,
O que nós precisamos fazer é aconselhar essas pessoas. Mas se elas decidem permanecer na prática do mal, nós não podemos, de forma nenhuma, estar dando ou honrando estas pessoas, de forma nenhuma. Não podemos também estar aceitando afronta contra o nosso próximo. Meus amados irmãos e meus amados amigos, me lembro de uma palavra de Jesus Cristo, ou quando Jesus Cristo falava com seus seguidores, ele dizia inclusive o seguinte: aprendei de mim, que sou manso e humilde de coração. A Bíblia nos mostra que Jesus Cristo foi levado à cruz e foi como uma ovelha muda, não abriu a sua boca. Então, existem momentos que a gente não deve falar nada, mas orar, entregar na mão de Deus, não aceitando afronta contra ninguém. Precisamos estar sempre orando, buscando a bênção de Deus, a ação divina, porque Ele é poderoso para nos socorrer, para nos ajudar e para agir naquilo que é necessário. Então, entrega o teu caminho ao Senhor, confia nele e ele tudo fará, porque você agora é um cidadão do céu. Você está caminhando para o céu. Você já abandonou o pecado, você já aceitou a Cristo como Salvador. Você agora é diferente do que você era antes, porque você tem Cristo na sua vida. Aquele que não empresta o seu dinheiro com usura, nem recebe suborno contra o inocente, quem faz isso nunca será abalado. Como é que se comporta o cidadão do céu? Se ele pode ajudar, ele ajuda. Se ele pode emprestar, alguém empresta, mas sem usura. É assim que nos ensina a palavra de Deus. Ele também não aceita suborno contra o inocente. Infelizmente, nós sabemos que existe muita maldade neste mundo e pessoas às vezes recebem para prejudicar a outros. Mas o verdadeiro cidadão do céu não faz isso, porque ele anda servindo a Deus, adorando a Deus, caminhando para o céu e fazendo sempre o bem, porque é assim que a palavra de Deus nos ensina. Então, meu irmão e minha irmã, meu amigo, o verdadeiro cidadão dos céus é viver como está escrito no Salmo de número 15. Viva a palavra de Deus, viva de acordo com o que o Senhor tem nos ensinado e nos orientado. Porque você, meu irmão e minha irmã, já são cidadãos do céu.

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0: Muito boa noite para você, ligadinho na Vox FM 105.9, a Rádio do Bem, um projeto missionário das Igrejas Assembleias de Deus na Bahia, a presidência do pastor Valdomiro Pereira da Silva. Direção da Vox, pastor Ailson Santos. A partir de agora no ar, o seu programa Noite de Paz, comigo mesmo, o presbítero Antônio Ferreira. Até a meia-noite estaremos juntos, interagindo, hein? Eu daqui, você daí e nós adorando a Deus. Ótima noite para você. Você estava na agradabilíssima companhia do nosso querido Ulisses Menezes. E a partir de agora, Noite de Paz.
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0: Esse é o programa Noite de Paz. Agora 10:03, a gente começa essa canção, ou melhor, a gente começa essa edição com essa canção. Infinito, a voz de Maria Marçal.

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1: Agora 10h11, você está ouvindo a Vox FM ao vivo. Estamos ao vivaço aqui na Vox. Vox FM 105.9, a Rádio do Bem, um projeto missionário das Igrejas Assembleias de Deus na Bahia. Esse é o programa Noite de Paz, até a meia-noite, e a partir de agora eu interajo com você através do nosso WhatsApp, 75837060. Eu começo as participações de hoje com o nosso Gilmar, de São Félix, nosso irmão Gilmar. Está em São Félix, boa noite. É, meu dileto Antônio, que Deus em Cristo nos abençoe, nos guarde hoje sempre. Beijos em José. Feliz noite de paz. Shalom Adonai. Valeu, meu irmão. A paz do Senhor. Isso eu entendi, viu? A paz do Senhor. Sei pouco de hebraico, viu? Valeu pela participação. Vamos lá. Tem mais gente chegando por aqui. Lázaro está em Barueri, São Paulo. Tem mensagem de áudio.
2: Boa noite, Ferreira. Que a graça e a paz do nosso
1: Amém,
2: Senhor,
1: meu irmão.
2: Salvador Jesus Cristo. E é sempre contigo, querido. Toda a tua família, toda a tua parentela. Recordação a todos. Gostaria de mandar um alô para tia Inha, tio Pio, mamãe de Luciana, Rua do Tanque, José Luiz Santana, Manoel do Táxi, irmã Vani, maestro Jorginho, da Batista Peniel, tia Milena Monteiro, minha filha me ensinar, Luíne Cachoeira, e todos os ouvintes do programa Noite de Paz.
1: Valeu pela participação, Lázaro. Um forte abraço para você. Deus continue te abençoando, tá bom? Manuel do Táxi está em Muritiba. Deixa sua mensagem também. Alô, Manuel.
3: Noite, a paz do Senhor, presbítero Antônio Ferreira. Abraço para o irmão Félix, para o irmão Lázaro, presbítero Luiz. Todos estão na escuta do Noite de Paz. Meu irmão, manda um abraço aí para meu neto Gabriel, que ele está na escuta. E diz assim: vovô, ele está esperando na sexta-feira. O presbítero Antônio Ferreira mandar meu alô, manda alô para ele, meu irmão. Deus abençoe.
1: Pronto,
3: Deus,
1: Gabriel.
3: Boa noite.
1: Um abraço, Gabriel. Pensei que Gabriel já estava dormindo, viu, Manuel? Mas Gabriel está aí ligadinho também. Tem muitas crianças e adolescentes também que ouvem o nosso programa. Eu não sabia, mas a gente vai descobrindo, né? As crianças hoje estão dormindo mais tarde. Valeu, Gabriel. Um abraço para você, Gabriel. Deus abençoe, viu? Toda a família aí, viu, Manuel? Senhor, Dona Mara, irmã Mara e Gabriel, sua filha também, não recordo o nome agora. Todos vocês, tá bom? Obrigado pelo carinho da audiência. Deixa eu abraçar o Zé Luiz Santana também, deve estar ouvindo a gente. Lázaro já mandou alô aí. Valeu, Lázaro, já mandou alô aí para toda a família. Quem está ouvindo a gente também, Maria, alô Maria, Deus abençoe. Aí na casa de Zé Luiz. Abraçar a irmã de Nélia também, não perde o nosso programa. Um abraço de Nélia, sempre ouvindo a gente. Deus abençoe todos os irmãos aqui em Muritiba. É, também em toda a região, Muritiba, São Félix, Cachoeira, Conceição da Feira. Falando em Conceição da Feira, presbítero Lourenço, sempre ligado também, ouvindo a gente. Alô, Ed Samorim, um abraço para você. Irmã Ana também está ouvindo a gente aí em Conceição da Feira. Muita gente ligada na nossa programação em Cruz das Almas. Daqui a pouquinho tem mais participações. Obrigado pelo carinho da sua audiência. Você que já mandou a sua mensagem, daqui a pouquinho eu trago mais, viu? Daqui a pouquinho tem mais interação com os ouvintes. E vamos que vamos, trazendo mais música. A música não pode parar, hein? Não pode parar. Lembro para você que daqui a pouquinho tem uma mensagem da Palavra de Deus para nós, tá bom? Tem oração também, tem reflexão. É, muita coisa boa até meia-noite. Tem um louvor que marcou a minha vida? Tem algum louvor que marcou a sua vida? Quer pedir? Deixa aqui na nossa, na indicação aqui, que a gente vai tocando durante a semana, tá bom? O louvor que marcou a sua vida. Eu teve muitos que marcaram a minha vida, mas tem algumas bem específicas e a gente toca. Louvor que marcou a minha vida. Tem também Louvando com a Harpa. Você traz aí a sua indicação também da harpa. Qual hino da harpa você deseja ouvir? A gente vai tocando. Eu trago uma indicação por dia. Se acontecer terem duas ou três, a gente vai tocando no decorrer da semana, tá bom? Mas você não deixa de participar. Quero agradecer pelo carinho da sua audiência, você que está no trânsito aí, ouvindo a gente no seu carro, obrigado pelo carinho da sua audiência. Você que nos ouve através do rádio, você que nos ouve através da net, em qualquer lugar do mundo, obrigado pelo carinho da sua audiência. Essa é a Vox FM. É a 105.9, a Rádio do Bem. 105.9. É a Rádio do Bem, e a gente traz mais uma belíssima canção. Quem tá chegando por aqui, produção? Quem tá chegando por aqui? Raíssa e Ravel, a glória é de Deus, viu? A glória dele!

0: Agora 10h21, você ouviu com Raíssa e Ravel, a glória dele, a glória de Deus, né? A ele toda a glória, a ele toda a glória. Ele disse que não divide a sua glória com ninguém, é verdade, a glória é somente dele. Vamos trazendo aqui mais participações. Eu trago a irmã Antônia de Muritiba. Alô, irmã Antônia, do bairro Santana.
1: Boa noite, presbítero Antônio Ferreira.
0: Boa noite,
1: Ferreira,
0: ó, boa noite, paz para a senhora, viu?
1: Fala, irmã Antônia, do bairro Santana. Pastor Gastador, que desejo a paz do Senhor para o Senhor e sua família. Manuel do Táxi, Paulinho Pintor, Mestre no H, garotinha Emily, para toda a minha família. O louvor é batismo no ônibus. Milton na escuta, uma boa noite, paz do Senhor Jesus.
0: Amém, minha irmã, Deus abençoe, obrigado pelo carinho da audiência, pela participação, indicação musical também. Eu trago Samuel de Muritiba, tem mensagem de texto. Paz do Senhor, presbítero Antônio Ferreira, boa noite, manda um alô para Edvaldo, Noélia, Lilio, para o senhor e para todos os ouvintes. Valeu, Samuel, garotinho Samuel também ouvindo a gente, Deus abençoe, não perde nosso programa, Deus abençoe. É, o nosso Diácono Hamilton e Rafael Jambeiro também passa por aqui. Tem mensagem, tem áudio?
2: Quem fala que é o Diácono irmão Hamilton de Rafael Jambeiro. Estamos ligados na Vox. Vox no ar é bênção de Deus no nosso lar. Queremos ouvir a música aí. Estou contigo, meu filho. Que Deus abençoe todos que estão na escuta dessa programação.
0: Valeu, Hamilton. Deus abençoe. Obrigado pelo carinho da audiência, pela participação, pela indicação musical também. Eu trago mais um ouvinte. Quem passa por aqui? Pronto. Deixa eu carregar esse áudio aqui, gente. Trago já já. Vamos a uma mensagem de texto, então? Vamos lá. Pai do Senhor Jesus, meu irmão, manda um alô para meu esposo Eli e para meu filho Pacheco. E a nossa irmã Conceição, não é isso? Nascimento. Deus abençoe toda essa família abençoada aí, tá bom? Eu trago mais uma participação, agora sim. É, Edvaldo.
3: A paz do Senhor Jesus, presbítero Antônio. Gostaria de ouvir o louvor desta noite de Cícero Nogueira, Se Jesus Voltasse Agora. Né? Esse louvor é de 1976, né? E eu quero oferecer para todos os ouvintes, né, do programa Noite de Paz, que assim, que a paz esteja em todos os lares nesta noite, em nome de Jesus.
0: Pronto, eu vou trazer essa canção no quadro Louvor que Marcou a Minha Vida, tá bom? Daqui a pouquinho a gente traz, depois a mensagem, a gente traz essa canção. Tava procurando aqui uma canção, Louvor que Marcou a Minha Vida, ninguém trouxe indicação ainda, então eu vou trazer esse aí, que marcou a vida de muita gente. É, você falou em 1976, aqui tá marcando 1978, não sei qual é a data exata, mas é nessa década aí de 70, né? Então, 1976 a 78. Cícero Nogueira lançou essa canção aí. É, Se Jesus Voltasse Agora. Música muito forte. Louvor abençoadíssimo. Daqui a pouquinho eu trago. Tem mais participações, produção? Tem irmã Graça também falando com a gente. Boa noite, irmão. É, boa noite, a paz do Senhor Jesus Cristo. Bispo Antônio Ferreira. Estou sintonizada na Rádio Vox. Graças a Deus estou bem. Obrigado pelas orações. É, mais peço oração pela minha irmã Lúcia. Tem sentido muita dor de cabeça, desejo já. Eu desde já agradeço, pronto. Valeu, obrigado pelo carinho da audiência. E graças a Deus que a senhora está bem, né? Graças a Deus. Trazer mais uma participação e a gente traz mais uma canção. Tacilda Xavier está em Muritiba, meu missionária
4: Senhor,
0: Tacilda.
4: Antônio, louvado seja Deus. Manda um alô para o casal de pastor, para o meu pastor Barreto. Missionária Lucineide e o seu filho. Manda um alô para o grupo de mulheres e o grupo de varão. Manda um alô para os meus três filhos, Davi, Juliana e Isaac. Manda um alô para toda a minha família. E para o irmão Zé. Estamos aqui ligados, ouvindo.
0: Valeu pela participação, irmã Tacilda e irmão José. Deus abençoe vocês.
4: Louvor.

0: vai passar. 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
1: Valeu pela participação. Mais uma indicação musical. Já já a gente traz as indicações. Vamos com mais uma canção. 10h26. Vamos. O irmão Lázaro e amigos. Ô Glória. Participação, Fernandinho.

0: A vida é assim, glória. Glória.
1: Louvado seja Deus.
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3: Agora 10h30, 10h30, chegou aquele momento especial, depois dessa belíssima canção com Lázaro, participação de Fernandinho, ô Glória. Vamos àquele momento especial que é a reflexão da Palavra de Deus. Hoje vamos refletir aqui na Palavra de Deus, no Evangelho escrito por Mateus. Mateus capítulo de número 5. Mateus capítulo 5. A partir do versículo 43, 43 a 46. Jesus aqui no Sermão da Montanha, ele vem ensinando seus discípulos sobre vários assuntos, vem ensinando o povo, ensinando principalmente os seus discípulos. E chega na altura do versículo 43... Ele diz assim: ouvistes o que foi dito, amarás o teu próximo e aborrecerás o teu inimigo. Eu, porém, vos digo, amai aos vossos inimigos, bendizei os que vos maldizem, fazei bem aos que vos odeiam, e orai pelos que vos maltratam e vos perseguem, para que sejais filhos do Pai que está no céu, porque faz o seu sol, faz que o seu sol se levante sobre maus e bons, e a chuva desça sobre justos e injustos. Pois, se amardes os que vos amam, que galardão tereis? Não fazem os publicanos também o mesmo? E se saudardes unicamente os vossos irmãos, fazeis o que fazeis demais? Não fazem os publicanos também assim? Sede vós perfeitos, como é perfeito o vosso Pai que estás no céu. Louvado seja Deus. Somente até aqui, eu queria trazer esta reflexão aqui nesta noite. Jesus enfatiza bem no versículo qual nós lemos, versículo 43 e 44, 44 principalmente, ele diz: eu, porém, vos digo, amai os vossos inimigos, bendizei os que vos maldizem, fazei bem aos que vos odeiam e orai pelos que vos maltratam e vos perseguem. Queridos, o amor de Deus é maravilhoso. O amor de Deus derramado sobre nós, que maravilha. O que Jesus está nos ensinando é que não devemos pagar o mal com o mal. O que Jesus está nos dizendo é que nós devemos amar os vossos inimigos, bendizer. Eu conheço pessoas que ainda não foram transformadas. Eu conheço pessoas que mesmo vivendo no meio cristão, no meio evangélico, no meio cristão, ainda não foram transformadas. Eu conheço pessoas que diz assim, por exemplo, se me disser uma, ouve duas. Se me maltratar, eu vou agir da mesma forma. Eu vou ser recíproco, eu vou ser da mesma forma. Não. Olha o que Jesus está dizendo. Amarás o teu próximo. Não, melhor, ele diz assim: eu, porém, vos digo, amai os vossos inimigos. É fácil amar o inimigo? Quando Jesus está dizendo amar o inimigo, ele não está dizendo que a gente tem que andar junto. Tá? Não, o que ele está dizendo é que a gente deve amar. Não é maltratar. Ele está dizendo que se ele vos maldizer, para a gente bem dizer. Às vezes alguém fala mal da gente, diz, não, vou falar mal daquela pessoa também. Você faz o contrário. Fazer o bem aos que vos odeiam e orai pelos que vos maltratam e vos perseguem. Orar por quem maltrata a gente, por quem persegue, é fácil? Não, mas é possível. Eu já tive situações em minha vida, eu tenho alguns testemunhos particulares, de pessoas que não gostavam de mim, que não me toleravam, sem motivo aparente, não tinha motivo. Mas isso não me aborrecia, isso não me deixava de uma forma que eu não amasse aquela pessoa. Pelo contrário, eu orava, dizia: Senhor, me dá sabedoria para agir com essa pessoa. Senhor, abre os olhos dessa pessoa. Senhor. E de repente aquela pessoa se tornar meu amigo, se tornar, né, aquela pessoa se tornar minha amiga. Entender. Já houve pessoas dizer assim, ó, já houve pessoas dizer assim, eu olhava para a cara de Antônio e eu achava que ele era uma pessoa dessa forma, essa, mas passando a conviver, a estar perto, eu vi que não era nada disso, eu consegui ver. Não estou dizendo aqui, meus amados irmãos, que eu sou perfeito, que eu sou bom, não é isso. Estou dizendo que, às vezes, a imagem que as pessoas fazem da gente não é a imagem correta. Se a gente for agir da mesma forma, a gente não está sendo cristão. O que Jesus está dizendo aqui é para a gente amar os vossos inimigos, bendizer o que vos maldizem, tratar bem aqueles que nos odeiam, orar por eles e não maltratar. Alguém diz: ah, mas eu não sou besta, eu sou crente, mas não sou besta. E hoje em dia, meus irmãos, é tão triste uma situação que acontece. Não vou falar de outro país, vou falar do nosso Brasil, onde eu vivo, onde eu convivo. É notório. Hoje as pessoas, mesmo cristãs, irmãs em Cristo, elas têm dificuldade de aceitar a opinião do outro, porque é contrária dela. Tem pessoas que, se você tiver uma opinião diferente, você ganhou um inimigo no meio da irmandade. Imagine, eu já estou chegando aqui no extremo mesmo. Tem pessoas que, se você gosta de azul e a pessoa gosta de vermelho, basta você dizer que gosta de azul e a pessoa está brigando com você. É tanta coisa que a gente vê, queridos. Ah, porque eu gosto do louvor mais fervoroso, outro que eu gosto do louvor mais lento, mais clássico, e isso já é um motivo para haver desentendimento. E às vezes entra uma raiz de amargura no coração por nada. Mas eu não estou nem falando de inimizade, não estou falando aqui nem no meio da igreja, só estou falando aqui fatos. Imagine na internet, quando a gente abre pessoas porque tem uma opinião diferente em um assunto, daqui a pouco já bloqueia o outro, já não quer saber do outro, por bobagem. Não vai entrar no céu. Mas, irmão, eu tenho que ser sincero. E a palavra de Deus, Jesus está dizendo, se alguém, eu estou chegando ao extremo de falar do meio cristão, mas Jesus está falando de uma forma geral. Se tem alguém, em termo geral, que não gosta de você por você ser crente ou não, mas se a pessoa não gosta, Jesus está dizendo: olha, para você ser filho de Deus é necessário que você haja como Deus age, amando. Não quer dizer que, se a pessoa aprontou alguma coisa com você, se lhe maltratou, se fez algo ruim, que você tem que colocar na sua mesa. Não é isso que Jesus está dizendo. Perdão nem sempre significa... Perdão não significa você andar junto, você dar confiança novamente. Perdão é você perdoar, não lembrar daquilo que foi feito, daquele mal. Porém, se você quiser manter uma certa distância, mas amando, falando, cumprimentando, não há pecado nenhum nisso. O que Jesus está condenando aqui é você agir da mesma forma, você dá o troco, como diz no popular. Jesus está dizendo que a gente tem que amar os nossos inimigos. Aí eu me lembrei de um texto que, no início da minha fé, eu li esse texto e não entendi. Não foi falta de humildade, não, mas esse texto eu fiquei orando a Deus, por incrível que pareça. Eu agora, folheando a Bíblia, já abri cima. Eu lembrei do texto agora e abri cima aqui, para complementar o que eu estou falando. E esse texto fala exatamente isso. de a gente amar a pessoa. Eu levei muito tempo para entender esse texto. E eu orando a Deus, eu não perguntei a ninguém. Eu poderia ir ao pastor, eu poderia ir a obreiros, a professores de escola dominical na época. Mas eu fiquei orando, eu disse, Senhor, me faz entender esse texto. Espírito Santo, estava muito novo na fé, mas eu lendo, eu disse, meu Deus, eu preciso entender o que é que significa isso. Em Romanos capítulo 12, eu vou ler a partir do 17, para que a gente entenda melhor. Versículo 17, Romanos 12, 17, diz assim, a ninguém torneis mal por mal. Procurais as coisas honestas perante todos os homens. Se possível, quando estiver em vós, tende paz com todos os homens. Aí vem a parte que eu li aí, depois eu passei a entender. Versículo 19. Não vos vingueis a vós mesmos, amados, mas dai lugar à ira. Porque está escrito, minha é a vingança, diz o Senhor. Eu vou parar aqui, eu vou continuar lendo o texto, mas eu vou parar aqui e vou abrir um parênteses aqui. Quando ele diz, não vos vingueis a vós mesmo, mas dá lugar à ira, ou seja, você pode se irar, isso é normal, você vai ter uma reação de tristeza, você vai se enraivar naquela, vai se irar por alguma situação, mas você não vai se vingar, você vai orar e pedir a Deus misericórdia. Ele diz, porque está escrito, minha vingança, eu recompensarei, diz o Senhor. Ou seja, se for algo que precisa de um tratamento enérgico, é Deus que vai, se precisa de punição, é Deus que vai punir, não sou eu nem você. Se for necessário, que Deus sabe, aí é com ele. Aí eu vou continuar lendo para que a gente possa entender o que eu entendi, o que o Espírito Santo me revelou naquele texto, nesse texto, naquele momento, no início da minha fé. Ele diz no versículo 20, portanto, se o teu inimigo tiver fome, dá-lhe de comer. Se tiver sede, dá-lhe de beber. Porque fazendo isto, amontoarás brasas de fogo sobre a sua cabeça. Não te deixes vencer pelo mal, mas vence o mal com o bem. O que a palavra do Senhor está nos dizendo é para nós não nos vingar do nosso inimigo. Alguém que se tornou inimigo nosso, ou se considera inimigo nosso. Ele diz, se ele tiver fome, dá de comer. Se tiver sede, dá de beber. Imagine uma pessoa que te maltrata, que te faz o mal, que tenta te prejudicar, e você sabe, de uma forma explícita. E aí essa pessoa de repente tem uma necessidade, tem uma situação que acontece e você estende a mão. Imagine essa pessoa que os amigos dele, que ele se considera amigo, virem as costas para ele, mas naquele momento de tanta necessidade você vem e estende a mão. Você vem e dá o seu ombro para ela chorar. Você vem e ora por ela. Você vem e faz algo que ela tanto necessita. E quando eu li esse texto, no versículo que diz assim, na parte B do versículo 20, diz assim, fazendo isto, amontoarás brasas de fogo sobre a sua cabeça. Eu não conseguia entender. Né? Eu estava novo na fé. Amontoarás brasas de fogo sobre a sua cabeça? Não entendi. Ficava assim. Não quis perguntar, como eu disse, estava orando a Deus. Poderia perguntar ao pastor, a um líder, mas na época eu disse, não, Senhor, me revela tu mesmo, eu quero aprender a Bíblia. E o Senhor, meu Pai, Espírito Santo. E um dia eu lendo, novamente lendo, relendo, Deus me fez entender, amontoar as brasas de fogo sobre a sua cabeça, ou seja, a consciência da pessoa. A cabeça dela vai, né? Ela vai, a consciência dela vai aflorar e ela vai dizer, olha, eu trato fulano tão mal. Eu agi tão mal contra aquela pessoa, fiz tanto mal, e ela vem e me faz o bem. A pessoa vai se sentir envergonhada, a pessoa vai se sentir, né, constrangida, e ela depois vai pedir perdão. E já aconteceu comigo, querido, de pessoas de repente se tornar meu amigo, pessoas se tornarem minha amiga depois de algumas situações. Se teu inimigo tiver fome, dá de comer. Se tiver sede, dá de beber. Esse é o dever do cristão, queridos. Aí hoje tem muita gente dizendo, não, mas eu não sou besta, eu sou crente, mas não sou besta. Você se lembra quando Jesus, ensinando também, ele falou? Se alguém bater na sua face, você dá outra? É fácil? Não é que seja literalmente, mas Jesus está dizendo ali, para a gente não levar em conta algumas coisas. Querido, quem é iluminado é você. Você já está iluminado. Deus já está na sua vida. Jesus já está na sua vida. A luz do mundo é você hoje. Nós somos sal da terra e luz do mundo, Jesus disse. Jesus já está sobre a sua vida. Aquela outra pessoa, não. A pessoa está ali, às vezes, com um olhar humano, um olhar distorcido. Quando não humano, até espiritual, maligno, às vezes, a depender da pessoa. E você vai tratar da mesma forma. Às vezes a gente, ao invés de ganhar alguém, a gente está perdendo. Eu me lembro, não vou contar com riqueza de detalhe, não. Não sei se a pessoa está me ouvindo e não tem autorização para isso. Não vou entrar também em riqueza de detalhes. Mas eu me lembro que há muitos anos atrás, estava eu numa repartição que eu trabalhava, e chegou uma pessoa, uma irmã em Cristo, também nova na fé, mas estava caminhando com Cristo. E essa pessoa chegou até mim e me contou uma situação. Que ela estava em um determinado local e acabou brigando com alguém. E essa pessoa falava comigo espumando, com ódio, com raiva daquela outra pessoa que ela se considerava inimiga. Se não fosse por alguém intervir, podia chegar a uma situação pior, numa briga. E ela como cristã, e a outra não. E quando essa pessoa me contava a situação, eu só ouvindo, e aquela pessoa vem me contar, e sabe quando alguém vem te contar algo, mas querendo que tu apoie, vem contando, já se justificando para que você apoie o que ela fez? Eu parei. Ouvi, eu digo, você quer que eu te diga o quê nessa situação? Ah, mas eu não estou certo, irmão? Disse, não, você não está certa, não. Você não está convertida. Você não veio me contar, não veio pedir uma opinião, vou lhe dar opinião agora. Corre, aceita Jesus de verdade. Corre, vai lá, pede perdão à pessoa. Mas me fez, mas a pessoa me fez, não sei, porque a pessoa te fez, pode ter feito um grande mal, mas você como cristã, você só fez escandalizar o Evangelho no meio que não era para você fazer tais coisas. Ainda que você baixasse a cabeça e fosse embora, mas você discutiu, agrediu, criou uma situação. A pessoa, aquela irmã naquele momento, se decepcionou com o que eu falei. E foi embora. E passou um tempo sem falar comigo. Se passasse perto do ambiente que eu estava, a pessoa fazia de conta que nem me viu. E eu não me arrependi do que falei. Fiquei apenas orando, Senhor, abre os olhos da irmã, sei que ela precisa. Abre os olhos. E para minha surpresa, depois de algum tempo, não sei se 15 dias, um mês, a pessoa voltou, me procurou e disse, meu irmão, eu vim aqui te pedir perdão. Que eu fiquei chateada, mas ao mesmo tempo vim te agradecer, que o conselho que o irmão me deu era de Deus, realmente eu não estava convertida, eu precisava mudar, eu fui pedir perdão, resolvi a situação e agora eu estou realmente em Cristo. E eu me alegrei com aquilo. Conto isso aqui não por glória, por vanglória, nada disso, estou contando para os irmãos o que a Bíblia nos diz, que a Bíblia nos ensina. Eu não estou dizendo que é fácil você ser perseguido, eu não estou dizendo que é fácil você ser odiado por alguém, você ser perseguido por alguém, não estou dizendo que é fácil você ter um autocontrole, não estou dizendo que é fácil, mas é possível porque você está em Cristo, eu estou em Cristo, E nós temos que fazer o que é correto. E quando a gente não consegue, está sem força para conseguir amar, a gente tem que orar. Por isso que Jesus diz, orai pelos vossos inimigos. Não é só pela questão de a gente orar para aquela pessoa que é nossa inimiga se converter. Não, é para Deus trabalhar em nossa vida, porque não é fácil. Nós somos um ser humano, nós temos um corpo de carne, nós temos uma natureza, né, hoje, graças a Deus, transformada por Cristo, mas ainda tem a natureza antiga, ela quer aflorar em nós. Alguém fala mal de você, alguém inventa uma mentira sobre você que pode lhe prejudicar muito. A vontade que você tem é agir como qualquer ímpio, a vontade que a gente tem é de ir ao extremo, às vezes. A vontade da carne. O velho homem, a velha natureza quer aflorar. Mas nós, como os cristãos, Senhor, me ajuda, me dá graça, me dá sabedoria. E orar pelaquela pessoa, abre a mente daquela pessoa, desfaz o laço do inimigo. Senhor, é o inimigo que está usando aquela pessoa, o inimigo está querendo colocar tropeço, o inimigo quer colocar situações para... E aí, quando você vai orando, Deus vai quebrando as barreiras. Quando pensa que não é aquela pessoa que lhe maltratava, que lhe odiava, que lhe perseguia, está te amando e dizendo, ô irmão, ora por mim, ô irmão, ora pela minha família, ô irmão, ô irmã, e daqui a pouco se converte, é irmão em Cristo, e é uma benção. Para fechar, eu conto um testemunho também pessoal. Um certo dia, tinha um rapazinho de uma família muito abençoada aqui, que eu gosto, que é a família cristã, mas esse rapaz não estava no Evangelho. Ele não me suportava só em me ver, ele não suportava. Eu andava muito com o irmão dele, com a família e tal, e ele dizia que um dia ia me dar um murro, o que ia fazer, ia acontecer, do nada. E um certo dia houve uma situação, até inusitada, quem sabe no outro dia eu conto com riqueza de detalhe, hoje não, mas surgiu uma situação, e ele lembrou que quando eu orava por aquela causa com os colegas, com as pessoas ali, sempre que eu orava, Deus respondia a oração, e ele precisou naquele dia, estava aflito, e aí mandou o irmão dele chamar, vai na casa de Antônio, pelo amor de Deus, chama Antônio para orar, porque é só ele que vai orar, isso aqui vai acontecer, vai resolver. E foram me chamar, eu estava no meu almoço, eu disse, não, paro tudo agora, parei o almoço e fui lá. E orei pela situação, e se resolveu na hora, instantaneamente. Ele agradeceu. Aí depois eu fiquei sabendo, nem sabia desses detalhes. Aí o irmão me falou, disse, olha, ele não te suportava, disse que não aguentava ver nem sua cara, mas a partir de hoje ele disse que aí de alguém que mexer com você perto dele. Disse, não, não precisa ele fazer nada, ninguém vai mexer comigo não. Mas mudou a história. Toda vez que ele me via, me tratava com alegria e tal. Por quê, irmãos? Já pensou se a gente trata as pessoas de... Eu não estou dizendo que é fácil. Eu só estou dizendo que Jesus ensinou. E o próprio Jesus disse, para que sejais filhos de Deus. Então, se alguém age diferente, Deus não está considerando como filho. Olha o que ele diz, só para a gente fechar. Ele diz, eu, porém, vos digo, amai aos vossos inimigos, bendizei os que vos maldizem, fazei bem aos que vos odeiam, e orai pelos que vos maltratam e vos perseguem, para que sejais filhos do Pai que estás no céu. Observou aí? Para que sejais filho do Pai que está no céu. Então, se a gente faz diferente, meu irmão, nós estamos longe do Pai. Nós estamos longe de ser filhos de Deus. Que Deus em Cristo vos abençoe. Vamos agora ao louvor que marcou a minha vida. No próximo bloco, já eu trago as indicações musicais.
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0: Qual é essa canção de Cícero Nogueira, Se Jesus Voltasse Agora? Vamos a um rápido intervalo comercial, já já eu volto, agora 11h57, 10h57.
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2: Agora 11:02, ótima noite para você da nossa sintonia. Você está na Vox FM 105.9, a Rádio do Bem. Esse é o programa Noite de Paz, até a meia-noite. Obrigado pelo carinho da sua audiência. Obrigado pela carona, você que está no trânsito, está ouvindo a Vox. Obrigado pelo carinho da sua audiência. E para você que participa através do nosso WhatsApp, obrigado pela sua participação também. Quem está ouvindo a gente, nosso irmão Noé, é Dinélia. Dinélia está ouvindo a gente, já mandei alô, Dinélia. Boa noite, irmão Antônio. Aqui é Dinélia, da PIB de Muritiba. Também estou ligadinha na Vox. Obrigado pela audiência. Deus abençoe. Tem mais gente ouvindo a gente, irmã. É a nossa irmã Bertolina de Cruz das Almas. Tem áudio?
3: Pai, irmão, boa noite a todos ouvintes e a todos que adoram a Deus. Eu queria que você tocasse o hino Eu Só Quero Adorar.
2: Pronto, a gente toca já, tá bom? É, alguém falou aqui, só não se identificou, tá no contato de Bertolina, por isso que eu falei Bertolina. Um abraço, meu irmão, Deus abençoe. Fernando está em Muritiba. Alô, Fernando.
4: Paz do Senhor, irmão Antônio.
2: Paz do Senhor, uma boa noite de paz para você.
4: Não, para Lene, né? E Leide.
2: Pronto, Lene e Leide.
4: Eu pedi um louvor.
2: Sim.
4: Eu tá vendo.
2: Pode pedir.
4: Um louvor. Só crer e confiar no Senhor.
2: Valeu, Fernando. Valeu pela sua participação, meu irmão. Forte abraço para você. Deus abençoe. Pronto. Valeu pela sua participação. Tem mais gente chegando aqui? Tem mais ouvinte? Vamos, tem mais indicação musical, é? Vamos lá, tem mais participações. Juarez está em Muritiba.
5: A paz do Senhor e boa noite.
2: A paz do Senhor, meu irmão.
5: Meu irmão e presbítero Antônio Ferreira. Aqui é o irmão Juarez, congresso na Assembleia de Deus, o senhor me conhece?
2: Conheço, sim.
5: Eu queria, se o senhor pudesse, colocar um clássico de Jair Pires, Igreja Véia. Gosto muito desse louvor.
2: Pronto, a gente toca.
5: Dessa canção, aproveitando a rica oportunidade, queria oferecer para todos os ouvintes de Muritiba e região.
2: Pronto.
5: Que Deus siga nos abençoando. Valeu, meu irmão.
2: Valeu pela participação, meu irmão. Valeu, Juarez. Obreiro, pregador. Deus abençoe, meu querido. Forte abraço para você. Deus abençoe, viu? Obrigado pelo carinho da audiência, pela participação, também pela indicação musical. Valeu, valeu, valeu. Tem mais um ouvinte, cadê? Nosso presbítero Luiz de São Félix. Alô, presbítero Luiz.
6: A paz do Senhor Jesus, meu querido e amado presbítero Antônio Ferreira. Saudações aí para todos. Manuel do táxi, amém. É, amanhã é duração nas congregações, né? E que Deus continue abençoando os irmãos poderosamente. É, o pastor Selemias, pastor Raimundo Edivaldo, pastor Luiz Otávio, pastor Rodrigo Pereira da Silva, todos os pastores irmãos.
2: Enfim,
6: aí.
2: Enfim, todos os pastores.
6: Pastor Wilson Santos.
2: Valeu.
6: Todos. Minha família aqui, minha esposa Ana Lúcia, Tafina Ana Luiz. Eu deixo todos os rodados ofereço para todos nós, em nome de Jesus.
2: Valeu pela participação, meu irmão. Obrigado, nosso querido presbítero Luiz, aí da cidade de São Félix. Um abraço, pastor Raimundo Edivaldo. Todos aí em São Félix, Deus abençoe. Vamos que vamos. Tem indicação musical a partir de agora? Agora 11:06. Eu estou contigo na voz de Shirley Carvalhais.

Deus fala, Deus cumpre. Passado alguns dias, certo dia ele acorda pra ir pra sua empresa, tenta ligar o primeiro carro e ele não pega. Vai para o segundo carro, não pega. E assim foi.

Olha a hora, gente, agora 11h15, ótima noite para você na nossa sintonia, uma boa noite de paz para você. Esse é o programa Noite de Paz aqui na Vox FM 105.9, a Rádio do Bem. Obrigado pelo carinho da sua audiência, obrigado por preferir a Vox, hein? Obrigado a você que está nos ouvindo em sua casa, com seu radinho de pilha aí, já está deitado, né? Já está deitado e ouvindo a Vox, obrigado pelo carinho da audiência. Daqui a pouquinho a gente vai orar, viu? A gente está aguardando a oração aí, já estaremos orando. Deus abençoe você que está sintonizado na Vox. Obrigado pelo carinho, você que está nos dando também essa carona abençoada. Até daqui a pouquinho, né? Vamos, tem mais participações? Daqui a pouquinho estaremos orando. Daqui a pouquinho estaremos colocando diante de Deus as nossas ansiedades, porque Ele cuida de nós, assim diz a palavra, e é verdade. Estaremos orando, Ele cuida de nós em todo tempo. Em todo tempo Deus está cuidando de nossas vidas. É isso aí. Mas agora chegou aquele momento também de trazermos aquele quadro. Louvando com a harpa. Vamos louvar com a harpa? Na sequência eu trago também mais uma indicação musical. Igreja Velha, já a gente traz na sequência. Então vamos ao hino da harpa. Vamos louvando com a harpa. Hoje com o hino de número 115, Trabalhai e Orai.

que saudade imensa. É isto mesmo, minha velha igreja. É a saudade que está aqui dentro de mim. Quando eu me lembro daqueles dias maravilhosos que você me amava, como também me ensinou a amar. Olha, as coisas por aqui hoje estão muito diferentes. E com grandes saudades eu me lembro de você. Obrigado, minha igreja, por tudo que você fez por mim. Você continua aqui dentro de mim. Muito obrigado.

Agora 11h23, ótima noite para você na nossa sintonia. Você está na Vox FM 105.9, a Rádio do Bem, um projeto missionário das Igrejas Assembleias de Deus na Bahia. 11h23, vamos a mais uma canção? Na volta estaremos orando, colocando diante de Deus as nossas causas. Vamos a mais uma canção? Já volto orando junto com você. Vai passar na voz do pastor Lucas e Sara Farias.

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1: Agora 11h30, chegou aquele momento especial. Vamos orar a Deus para tudo que você está fazendo aí, viu? E vamos orar, vamos apresentar as nossas causas diante de Deus. Maravilhoso e eterno Deus, eu quero te louvar nesta noite, quero bendizer o teu nome, quero exaltar o teu nome, Senhor, na beleza da tua santidade. Pai amado e santo, quero nesse momento também te apresentar esta pessoa que ora comigo. Deus, esse irmão, essa irmã, essa pessoa amiga, que uniu a sua fé, junto comigo, estamos orando, colocando diante de ti as nossas causas. Tu és o Deus, o Jeová Jirê, o Jeová Rafá, o Deus Todo-Poderoso, o Deus que salva, o Deus que cura, o Deus que liberta. E a ti toda a glória, todo louvor, toda a honra. Nós queremos nesse momento te apresentar, Senhor, cada situação. Tem pessoas, ó Deus, que estão felizes, estão te agradecendo, estão fazendo oração de agradecimento por conquistas, por vitórias, por orações respondidas. Mas nesse momento tem muita gente também, Senhor, colocando suas causas diante do Senhor. Alguns pedindo pela saúde dela mesma, ou de outra pessoa. Alguns te pedindo, ó Senhor, uma porta de emprego aberta. Outros te pedindo, Senhor, intervenção em causas que parecem impossíveis. Outros, ó Deus, clamando ao Senhor por paz dentro do lar. Pai querido e amado, Tu conhece cada causa, cada necessidade, cada pedido aqui nesta noite. E eu creio, Pai, que Tu podes responder agora. Tu és poderoso, Tu és Deus de longe, Deus de perto. Tu podes responder, Senhor, agora a esse clamor, a esse pedido, a esta oração. Porque não estamos clamando a um Deus feito pela mão do homem. Estamos clamando ao Deus Todo-Poderoso, Criador dos céus e da terra. É o Senhor que fez mar e a terra seca. Pai querido e amado, visita agora, Senhor, estas pessoas, ó Pai, dando-lhe vitórias. Pai querido e amado, muitas pessoas clamando, Senhor, chorando, clamando, pedindo socorro. E a Tua palavra diz que o Senhor é o socorro imediato na hora da aflição. O Senhor é o nosso refúgio e a nossa fortaleza. Deus querido e amado, visita, Senhor, agora esta pessoa e dá vitória em tudo para a glória, honra e louvor do Teu nome. Deus, como sempre tenho feito, quero Te pedir em favor da nossa nação, em favor, Senhor, do nosso Brasil, estende as Tuas mãos de uma extremidade à outra, abençoando o nosso país. Deus eterno e amado, repreendendo todo mal. Deus querido, eu oro pela nossa Bahia, eu oro pela nossa cidade de Muritiba. Deus, estende as Tuas mãos e abençoa, repreendendo toda ação maligna. Deus, em nome de Jesus, Deus, vai trazendo, Senhor, aumentando os números de salvos, Senhor, para a Tua obra, para o Teu reino. Pai querido e amado, eu quero nesse momento, Senhor, orar, Senhor, por cada autoridade constituída, não só as autoridades políticas, mas todas as outras autoridades são constituídas pelo Senhor. Nenhuma autoridade é constituída se não for pelo Senhor. Pai querido e amado, dá graça, dá vitória, dá sabedoria, dá vitória em tudo àqueles, ó Deus, que necessitam, Senhor, de uma resposta do Senhor. Nesta noite nós clamamos. Responde a oração dos Teus servos. Responde a oração dos Teus santos. Responde a oração dos Teus filhos, Senhor. Em nome de Jesus. Continua nos dando graça, nos abençoando e respondendo segundo a Tua vontade, que é boa, agradável e perfeita. Continua conosco. É o que eu oro, é o que eu peço, é o que eu Te agradeço em nome de Jesus. Amém, amém, amém. Graças a Deus. 11h34, vamos de música, mais uma indicação musical. Eu só quero adorar, na voz de Gerson Rufino.

Agora 10h38, você ouve o Gerson Rufino, eu só quero adorar. Agora vamos ao momento de reflexão com o pastor Valdomiro Pereira da Silva. Vamos à palavra pastoral.

Abençoa a todos com a paz do Senhor. Meus amados irmãos e meus amados amigos, queremos, nesse momento, chamar a sua atenção para o momento, inclusive, que estamos vivendo e que a gente sabe que se aproxima a volta de Jesus Cristo. Não dá mais para a igreja viver aqui na terra. Mas queremos ler com você, no Salmo 37, alguns versículos na palavra de Deus, que está escrito assim: não se aborreça por causa dos maus, nem tenha inveja dos que praticam o mal, pois eles vão desaparecer logo, como a erva que seca. Eles morrerão como as plantas que murcham. Confie em Deus, o Senhor, e faça o bem. E assim more com toda a segurança na terra prometida. Que a sua felicidade esteja no Senhor. Ele dará o que o seu coração deseja. Ponha a sua vida nas mãos do Senhor. Confie nele e ele ajudará. Ele fará com que a sua honestidade seja como a luz e com que a justiça da sua causa brilhe como o sol do meio-dia. Esse momento, como já disse, é um momento muito difícil que a igreja precisa estar atenta, olhando para todos os fatos que estão acontecendo. E meus amados irmãos e meus amados amigos, um dos grandes fatos que a gente está observando é as pessoas praticando todo tipo de maldade. Parece até que cada um quer destruir o outro. Mas a Bíblia Sagrada, que é a palavra de Deus, ela ensina aos seus seguidores a amar a Deus, a amar o próximo como a si mesmo. E aí me lembro, inclusive, de uma palavra, de uma conversa de Jesus Cristo com Pedro, e Pedro, então, pergunta ao nosso mestre se ele poderia perdoar o seu irmão até 7 vezes. E Jesus, então, lhe diz: olha, Pedro, não só 7, mas 70 vezes 7. Nós que servimos a Deus precisamos, como já disse, estarmos olhando para tudo o que está acontecendo e termos o cuidado de não sermos também atingidos ou atingidos pela maldade que está acontecendo no mundo nestes últimos dias. E aí a palavra de Deus que lemos, ela nos orienta: não se aborreça por causa dos maus. É importante também isso aqui, porque a gente vê tanta maldade que às vezes até a gente quer ficar aborrecido, indignado. Mas nós sabemos que esse fato da maldade, ele existe lá no céu. Um anjo feito por Deus, maldoso, se levantou contra Deus. Na época de Cristo aqui na terra, os seus discípulos, um decidiu trair a Jesus Cristo. Então é importante que você não se aborreça por causa dos maus, nem tenha inveja também dos que praticam o mal. Olha, aqueles que praticam o mal, meus amados irmãos, eles vão desaparecer. O mal, ele não vai muito longe. Logo é observado, e a maldade praticada por alguém, esse mal termina voltando para ele mesmo. Eles vão secar, eles vão desaparecer. Mas a Bíblia Sagrada orienta a mim e a você, que conhece a Deus, a confiar em Deus. Nós precisamos confiar em Deus. Deus é perfeito, é justo, é santo.
Quem sabe você tenha já passado por algumas decepções em confiar no homem. E aí volta a lembrar a você do que está acontecendo com tantas maldades. E se você está confiando em Deus e tem convicção que o homem, por causa do pecado, ele tem sido, sim, jogado e lançado na maldade, a qualquer momento, alguém que está perto de você, alguém que está ao seu lado, pode te decepcionar. Pode sim te decepcionar. Quantos filhos têm decepcionado os pais? Quantos esposos têm decepcionado a esposa? Quantas esposas têm decepcionado o esposo? Quantos amigos têm decepcionado o amigo? Quantas autoridades têm decepcionado a população? Agora, o nosso Deus, ele é perfeito. Ele não decepciona ninguém. Ele é justo. Por isso, a palavra de Deus nesta hora para todos nós é: confie em Deus. É preciso confiar em Deus. Segundo, faça o bem. Faça o bem. É importante você estar fazendo o bem. E aí, fazer o bem a todas as pessoas. A Bíblia Sagrada nos ensina a pagar o mal com o bem. Olha, se a Bíblia nos ensina, se não, a Bíblia nos ensina, é verdade, que devemos pagar o mal com o bem, então nós precisamos fazer o bem até aqueles que fazem o mal contra nós, que faz o mal contra a gente. Mas, pastor, não é muito fácil. Eu sei que não é muito fácil. Mas Jesus Cristo, lá na cruz, ele olhou para os malfeitores, para as pessoas injustas, e disse: Pai, perdoe, porque eles não sabem o que fazem. E aí, meus amados irmãos, como nós não podemos pagar o mal com o mal, a Bíblia Sagrada nos ensina, então, pagar o mal com o bem. Então, confie em Deus e faça o bem. Você confiando em Deus, fazendo o bem, você vai poder permanecer habitando nesta terra de forma em paz. E aí, viver em paz é ter Deus no coração, é ter Deus na vida. É ter convicção de que está trilhando o caminho de Jesus Cristo. Além de você estar vivendo em paz aqui, você vai poder viver na terra prometida. A nova Jerusalém, o novo céu que Deus preparou para todos nós. Então, meu amado irmão e minha amada irmã, tenha cuidado nesse momento que estamos vivendo, para que não sejamos enganados, ou quem sabe, até observando as maldades que acontecem, venha ter algum tipo de revolta na sua vida, e você perder a bênção de Deus ou perder a sua salvação. Continue amando a Deus, continue servindo a Deus, continue amando o próximo, fazendo bem, e tenha certeza que a vitória vai chegar para você. Aliás, nós somos um povo vitorioso. A Bíblia Sagrada nos ensina que nós somos mais do que vencedores. Nós somos mais do que vencedores por aquele que nos amou, Cristo Jesus, nosso Senhor. Meu irmão, meu abraço. Que a bênção de Deus permaneça na sua vida. E você, meu amigo, que ainda não conhece a Deus, precisa conhecer esse Deus que nós conhecemos e aceitar a Cristo como Salvador. Vamos agradecer a Deus nesse momento com uma oração. Poderoso Deus, Pai que estás nos céus, eu te agradeço, Senhor, por tudo que o Senhor tem feito por nós. Deus, tu tens sido um Deus maravilhoso. O Senhor perdoou os nossos pecados. O Senhor nos deu certeza de vida eterna. O Senhor tem nos dado o pão de cada dia. O Senhor tem curado as nossas enfermidades. Mas, meu Deus, o mais importante é a certeza que vamos morar no céu contigo. Pai Celestial, permaneça abençoando os teus servos, livrando eles de todo o mal, dando a tua proteção. Te peço também, Senhor, por esta bonita nação brasileira,
Pai, permaneça abençoando, dando sabedoria às autoridades desse país. Deus eterno, continue conosco, nos guardando e nos dando vitória em tudo, pelo poder do teu nome. Amém.

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0: Orando! Tá aí essa belíssima canção na voz de Valquíria Nunes, fechando mais uma hora de música aqui na Vox FM 105.9, a Rádio do Bem. Fechando mais uma Noite de Paz, eu me despeço, prometo voltar amanhã a partir das 10 da noite com mais uma Noite de Paz. Forte abraço para todos, fiquem com Deus, fiquem na paz do Senhor, até a próxima, se Deus quiser. Tchau, tchau, gente!
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2: Hora certa.
0: 11:54.
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2: Meia-noite.

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1: Meia-noite e 20.

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2: 00:53.

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2: 2:02.
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4: Eu saúdo a todos com a paz de nosso Senhor e Salvador Jesus Cristo. Meus amados irmãos e meus amigos, que a bênção de Deus permaneça na vida de cada um. O Deus Criador dos céus e da terra, o Deus que fez o homem à sua imagem e semelhança, o Deus que é o nosso guarda fiel. E aí, meus amados irmãos, quando nós falamos, inclusive, como guarda fiel, é importante observar o que está escrito no Salmo de número 121. O versículo primeiro está escrito assim: elevo os olhos para os montes, de onde me virá o socorro? O meu socorro vem do Senhor que fez o céu e a terra. Aí a gente pode ter sim a certeza de que Deus, ele está sempre perto da gente. E ele conhece todas as nossas necessidades. Cada dia que passa, a gente pode observar que as dificuldades elas vão aumentando. A própria Bíblia Sagrada mostra que, por se multiplicar a iniquidade, o amor de muitos esfria. E aí a iniquidade tem aumentado. A gente pode observar muita gente se esfriando do primeiro amor. Mas, meus amados irmãos e meus amados amigos, é importante o homem lembrar o seguinte: Deus fez o homem à sua imagem e semelhança e fez para que este homem pudesse ter contato com ele. Infelizmente, o homem pecou. Quando o homem pecou, ele se afastou de Deus. Mas Deus, pelo seu grande amor, ele providenciou o seu Filho amado Jesus Cristo para vir a este mundo e resgatar o homem, transformar o homem, tirar o homem do pecado. E aí o homem precisa então reconhecer que só Jesus é quem salva. Mas aí, além da salvação, nós precisamos entender também que só Deus é quem pode nos socorrer. Elevo os meus olhos para os montes, de onde me virá o socorro? O meu socorro vem do Senhor que fez os céus e a terra. Está escrito também que ele é o nosso socorro bem presente na hora da angústia. Entendemos que aparecem algumas dificuldades que parece que não vai ter fim. Parece que tudo acabou. Mas lembre de uma coisa: você está vivo, você está viva. Você adora a Deus, você teme a Deus. E quando você entender que adora a Deus e que teme a Deus, você vai então entender também que ele vai te socorrer. É o que o salmista escreve: elevo os meus olhos para os montes. De onde me virá o socorro? Os montes das dificuldades, os montes das lutas desta vida. E aí acontece o quê? Que nós temos também um monte que está acima de todos esses montes das dificuldades, que é o Senhor nosso Deus, que está no céu, que está na nossa vida. Aonde você estiver, ele está presente. E ele prometeu estar conosco todos os dias até a consumação dos séculos. Então, quem anda com Deus não se desespera. É claro que existe o sofrimento, mas quem anda com Deus não se desespera, porque ele sabe que Deus vai lhe socorrer. Deus vai sim, no momento exato, no momento de Deus, ele vai te socorrer, ele vai te ajudar e você vai ser mais do que vencedor. Não pense em derrota, porque o Deus que você serve, o Deus que eu sirvo, não é um Deus de derrota, ele é um Deus de vitória. E aí lembramos, mais uma vez, que não importa a dificuldade que você está enfrentando. Ah, mas esse monte da luta, esse monte da dificuldade, é difícil para vencer. Mas o Deus que você serve está acima desse monte da dificuldade, ele está acima de tudo e ele vai te socorrer, ele vai te ajudar. Permaneça então fazendo como o salmista: eleva os meus olhos para os montes, de onde me virá o socorro? Olha, o meu socorro vem do Senhor que fez o céu e a terra. Olha, ele fez o céu e a terra. Ele fez o homem à sua imagem e semelhança. Ele também criou os animais. Tudo foi feito por ele. Então, ele tem o controle de todas as coisas. Ah, às vezes alguém começa a pensar, mas a morte tem destruído várias pessoas, mas ele tem também poderes sobre a morte, pois ele é o dono da vida. Meu amado irmão e minha amada irmã, permaneça servindo a esse Deus, adorando a esse Deus. Lute para que a sua família, os seus vizinhos, os seus amigos, eles também possam conhecer esse Deus que você conhece. Esse Deus que você adora precisa também ser levado às pessoas que ainda não conhecem ele. E como é que você pode chegar com esse Deus até essas pessoas? Pela sua vida diária, pelo seu comportamento, pela sua convicção, pelo amor de Deus que está na sua vida, você com certeza vai estar também amando as demais pessoas e vencendo todas as barreiras, todas as dificuldades, porque o Senhor é o nosso socorro, ele está presente sempre na nossa vida e ele vai continuar conosco até a consumação dos séculos. E importante é que quando deixarmos esta vida, nós vamos morar com ele para sempre. Então, meu irmão e minha irmã, que a bênção de Deus ela permaneça na sua vida. Que a bênção de Deus permaneça na vida também dos seus familiares. E que haja prosperidade na sua vida espiritual, que você esteja sempre mais perto de Deus. E que haja também prosperidade na sua vida material. Mas lembre de uma coisa, o mais importante é a morada no céu. E estamos aguardando Cristo Jesus, o nosso Salvador, o Filho de Deus, vem tirar os salvos da terra. Vamos orar. Meu Deus e Pai, eu te agradeço, Senhor, por este momento que transmitimos a tua palavra. Deus eterno, eu te peço que esta palavra, Senhor, penetre em cada vida. Ó Senhor, meu Deus, e que o teu Espírito transforme o pecador em um homem que caminha para o céu, em uma mulher transformada para ir morar no céu contigo. Deus eterno, Deus maravilhoso, te peço também nesse momento, Senhor, por aqueles que se encontram enfermos, visita cada um, repreenda, Senhor, pelo teu poder, todas as enfermidades. O Senhor é um Deus maravilhoso, o Senhor é um Deus misericordioso. Pai, te peço também por esta família que está sofrendo. Meu Deus, tu és, Senhor, o príncipe da paz. Pai celestial, continue conosco, nos ajudando em tudo, pelo poder do teu nome. Amém.
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5: 2:11.

0: Bendito seja o nome do Senhor.
1: Santo Espírito és. Vem inundar e fazer em nós aquilo que somente o Senhor pode e sabe fazer.

isso é sincero. Cante com toda a liberdade. É a esse lugar que você se refere. Esse lugar. Ele não habita em templos feitos por mãos humanas. A tua vida é a habitação favorita do Senhor nosso Deus. Apenas se você puder e quiser fazer isso, levante suas mãos aos céus, em rendição, em adoração, e cante mais uma vez.

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0: 3 e 9.
1: Você disse assim, Deus.

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1: 3:52.
2: Assim te diz o Senhor, não temas, porque eu sou contigo.

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0: Hoje é dia
1: 4h42.
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1: 4:51.

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Essa história é muito linda. Uma certa vez Jesus curou 10 leprosos de uma vez. Mas sabe o que acontece? Só um voltou. Só um voltou para agradecer. Quantos são agradecidos? Porque Jesus entrou na sua casa e fez um milagre em sua vida.

0: coração assim, ó.
1: Mas não vá embora.
0: Não vá embora, Pai. Fica, Jesus. Fica aqui.
2: 6:12.

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1: 6:38.

batizado nas alturas, seja o teu nome adorado.

10:49.

0: 6h54.
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Fala para o teu irmão que está do seu lado. Deus quer que você viva uma história de poder nesse tempo. Faça a diferença, querido. Aleluia.

0: 7h09 na Bahia, 7h09, você está ouvindo a Rádio Vox, a Rádio do Bem, projeto missionário das Assembleias de Deus no estado da Bahia, presidência do pastor Valdomiro Pereira da Silva, direção Vox, pastor Arilson Santos. Esse é o programa Cristo, Verdade que Liberta, programa da Igreja Assembleia de Deus, Campo de Cachoeira, pastor presidente, pastor Luiz Otávio Rendeiro. A apresentação desse programa, a missionária Loide, Sérgio, Jussiara, Maísa, Luísa, Magali, todos são bênção. Todos vão estar hoje no seu rádio. 7h10 na Bahia. Bem-aventurado o homem que anda segundo o conselho, que não anda. Bem-aventurado o homem que não anda segundo o conselho dos ímpios e nem se detém no caminho dos pecadores e nem se assenta na roda dos escarnecedores. Antes tem prazer na lei do Senhor e na sua lei medita de dia e de noite. Será como a árvore plantada junto a ribeiros de águas, a qual o seu fruto dá no tempo, ou no seu tempo. Suas folhas não cairão e tudo quanto fizer prosperará. Salmo 1. 7h11, 7h11. Bom dia, excelente domingo, 19 de julho de 2026.
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0: 7h11, paz do Senhor, povo abençoado, 7h11.

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0: 7:26. Ouvindo o programa Cristo Verdade que Liberta nesta manhã. Helena do 135 em São Félix, Márcio em Cruz das Almas, Pato Senhor, bom dia Márcio, Deus abençoe sua vida. Deus seja louvado ao nascer do sol e o pôr do sol. Rosa São Miguel das Matas, Carmelita, São Gonçalo dos Campos, a irmã Carmelita.
1: Senhor Jesus, irmão Eduardo, estou paz, passando, querida, irmão, para desejar um feliz domingo para o senhor e sua família, para todos, para o irmão Eloíde, para o irmão Antônio Ferreira, para a sua esposa, para a irmã Elisama, para o presbítero Sérgio e também para Sérgio, para a irmã Ediva, Maísa, para todos que fazem parte deste programa lindo e abençoado. Jesus que abençoe a todos de maneira grandiosa, que nos traz alegria neste todo domingo. Estou me preparando para ir para a escola dominical. Estou ligado, levantando e ligando logo, meu irmão. Cristo, verdade que liberta, é um programa abençoado. Fica com Deus, meu irmão.
0: Amém.
1: Que abençoe.
0: A irmã Carmelita está em São Gonçalo dos Campos.
1: Parece que vai chover, meu irmão. Se der tudo bem chovido aqui, viu?
0: Amém. Gegel está ouvindo na miudinha, Pardal em Governador Mangabeira, El nos transmissores da Rádio Vox, o Arivaldo Mariano. Estão todos ouvindo o programa, acompanhando a irmã Cida em Castro Alves. Feliz domingo, família. Presbítero Carmelito Antônio Cardoso. Manda um alô para os irmãos da ilha. Deus abençoe, meu irmão. Rosa está em São Miguel das Matas.
2: Bom dia, irmão Eduardo, a paz do Senhor. Bom dia, irmã Luíde, a paz do Senhor. A toda a equipe da Vox, a paz. Que Deus nos abençoe, nos conceda uma semana de paz, de bênção na presença dEle. Um feliz domingo para todos nós. O irmão Eduardo, se possível, toca o louvor para mim, de Cailane. Era a mão de Deus. Deus abençoe.
0: Amém. Deus abençoe. Sete e trinta.

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0: Bom dia, Pai do Senhor, irmãos, que o amor de Deus, que excede todo entendimento, guarde o teu coração em Cristo Jesus. Eu já começo aqui a minha fala, né, porque nosso irmão Eduardo já deu início à nossa programação nesta manhã. E já começo aqui dizendo que o Senhor é bom e a sua bondade dura para sempre. Entregue cada preocupação ao Senhor, através da oração, confie no cuidado dele e descanse o seu coração, porque a paz de Deus, que excede todo entendimento, guardará a sua mente, o seu coração, mesmo em meio às maiores tempestades da vida. Filipenses capítulo 4, versículos 6 e 7. Como você passou a semana bem? Nós passamos a semana bem na presença do Deus Todo-Poderoso, sabendo que em todas essas coisas somos mais do que vencedores por aquele que nos amou. Se alguma coisa que aconteceu durante essa semana afligiu a sua alma, o seu coração, tirou a saúde familiar, não se preocupe, porque o Senhor Jesus dará ordem a teu respeito para te guardar em todos os teus caminhos. Nenhum mal prevalecerá contra os escolhidos de Deus. E você é um escolhido, é uma escolhida do Senhor Jesus. Tome posse desta palavra nesta manhã, porque Deus, ele é fiel. A paz do Senhor, minha querida irmã de Ciara.
1: Paz do Senhor, missionária Eloide, presbítero Sérgio e o nosso querido e amado Eduardo Guedes, está conosco aqui nesta manhã. Louvado seja Deus, nós queremos agradecer ao Senhor, porque nós deitamos, dormimos e acordamos. E o Senhor nos sustentou, nos deu vitória, porque Ele é bom e a sua benignidade dura para sempre. Amém? Louvado seja o nome do Senhor. Salmos de número 126, Eloide. Quando o Senhor trouxe do cativeiro os que voltaram a Sião, éramos como os que sonham. Então a nossa boca se encheu de riso e a nossa língua de cântico. Então se dizia entre as nações, grandes coisas fez o Senhor a estes. Grandes coisas fez o Senhor por nós, pelas quais estamos alegres. Faz-nos voltar outra vez, ó Senhor, do nosso cativeiro, como as correntes das águas no sul. Os que semeiam em lágrimas cegarão com alegria. Aquele que leva a preciosa semente andando e chorando, voltará sem dúvida com alegria, trazendo consigo os seus molhos. Então, nesta manhã, aleluia, louvado seja Deus, nós estamos alegres, porque o Senhor nos tirou do cativeiro em que vivíamos. Aleluia, louvado seja o nome do Senhor. A nossa boca se encheu de riso e a nossa língua de cântico. Então, louvemos ao Senhor, porque Ele é bom e a sua bondade, a sua benignidade dura para sempre. Amém?
0: Para o Senhor, Sérgio.
2: Pai seu, missionária Eloide. Pai seu, missionária Jessiara. Nosso querido irmão Eduardo Guedes, aqui no Tec de Som, glória a Deus. Paz do Senhor para todos os irmãos ouvintes nesta manhã. Que Deus em Cristo Jesus continue abençoando cada um dos ouvintes. Eu estou feliz, estou alegre por o Senhor ter me permitido mais uma vez, meu Deus, Senhor, poder deitar, dormir, acordar e ter esse privilégio de estar fazendo este programa. Glória a Deus. Porque Deus é bom, a tua misericórdia dura para sempre, louvado seja Deus. E por isso eu louvo a Deus, porque no Salmo 150 diz: louvai ao Senhor, louvai a Deus no seu santuário, louvai no firmamento do seu poder, louvai pelos seus atos poderosos, louvai conforme a excelência da sua grandeza. Então, tudo que tem feito, louve a Deus. É um dia maravilhoso, louve a Deus. Foi um dia tenebroso, mas louve a Deus. Louvado seja Deus, porque tudo é conforme a vontade dEle. Sem Ele, nada podemos fazer. Sem Ele, nada somos. Mas com Ele, somos tudo. Ei, mas você passou por prova essa semana? Louve a Deus, porque desta prova você terá a vitória. Glória, louvado seja Deus, porque Ele só dá o que a gente suporta. Louve a Deus nesta manhã. Agradeça a Ele por tudo. Em nome do Senhor Jesus.
0: Glória a Deus. A nossa irmã Clarice, lá de Cruz das Almas, ela me pediu favor. Pô, Emeloide, por favor, passe aquela música, Sonho de Deus, da cantora Adriana Monteiro. E nós vamos ouvir, né, nesta manhã. Prometi a ela que vai ser a primeira música. Olha aí, não é a primeira música, mas é a sequência do programa, tá certo? Que Deus em Cristo abençoe a nossa irmã Clarice aí em Cruz das Almas. Os Sonhos de Deus.

0: Glória a Deus, louvado seja o nome do Senhor Jesus, para sempre seja Deus louvado. Queremos abraçar a todos os irmãos que estão nesta manhã nos escutando. Bom dia para o Senhor, estamos na escuta do programa todos os dias. Eu moro em Cruz das Almas, da Igreja Batista em Cruz das Almas. Rita Conceição, Deus abençoe minha querida. Louvado seja Deus. Bom dia, Francisco. Muito bom dia para o Senhor, Eloíria. Aqui é Dinélia. Estou escutando o programa e quero oferecer o louvor de Maria Massal. Gratidão. Para a Sônia, esposa de José Luiz. Ontem foi o aniversário dela. Parabéns, irmã Sônia, por mais um ano de vida. Dinélia de Muritiba, esposa de Lombardi. Não, Dinélia. Dinélia, esposa de Lombardi. Irmã Sônia, esposa de José Luiz. Muito bem. Gostei da combinação. Parabéns, irmã Sônia. Em todo tempo sejam alvas tuas vestes. Nunca falte o óleo do Espírito Santo, o óleo da unção sobre a tua cabeça. Continue sendo essa mulher de Deus que você é, cheia de Deus, uma boa mãe, uma mãe exemplar, uma das, que tem muitas. Deus abençoe, irmã Sonha, parabéns pelo seu aniversário. Bom dia, Eduardo, na paz do Senhor Jesus, a paz do Senhor Jesus, para a missionária Eloide, todos que fazem a programação, estou ligadinha. Jesus é o caminho, a verdade e a vida, devemos olhar só para Ele, amém? Manda a paz do Senhor para Gertrudes, em São Paulo, ela está ouvindo, né? Nilzete de Cruz das Almas. E falar em Gertrudes, eu quero mandar um alô especial também para a irmã Raimunda do Pumba. Né? A irmã Gertrudes morava lá no Pumba, foi embora para São Paulo, né? Ficar com os filhos. Mas a irmã, eu vejo que a irmã Raimunda, sempre que ela pode, ela está mandando um alô especial para a irmã Gertrudes lá em São Paulo. Eu também quero mandar um abraço fraternal para a irmã Gertrudes. Tive a honra, o prazer de conhecê-la antes dela ir para São Paulo. Pessoa maravilhosa. Que Deus em Cristo lhe abençoe, minha querida irmã Gertrudes. E um abraço fraternal para a irmã Raimunda do Pumba. A paz do Senhor, missionário Aloide e equipe do programa Cristo Verdade que Liberta. Aqui é Zenildo de Brejões. Se possível, passar o hino de Chico Cavalhais, a Árvore da Cruz. E ofereço para minha esposa Daniela, pastor Jurandir e esposa, pastor Kleber Gessé e todos os ouvintes do programa. Maravilha de Deus, que Deus em Cristo continue abençoando, né, a todos os irmãos aí de Brejões. Conheço muita gente aí em Brejões. Meu pai foi pastor, né, de Brejões. E tem muitas pessoas, né, que nós conhecemos lá em Brejões. Se mais alguém ouve o programa, o nosso abraço fraternal. A Assembleia de Deus em Quixabeira 2 está em festa. 51 anos de templo de Quixabeira 2 e 46 anos de círculo de oração e grupo Louvores de Sião. Está aí, inteligência. Juntou as festas, né? Tudo e fez uma festa só. E as festas de Quixabeira 2, né? Eles sempre fazem assim. Eu acho isso uma inteligência. Parabéns pela linda festa. Ontem não pude ir, mas hoje faremos o possível para ir a esta abençoada festa, né? E se tudo correr bem, eu creio que já está correndo. A nossa irmã Jussiara Freitas estará conosco também, né? Se assim Deus nos permitir. Tem algumas irmãs que me falam, né, que queria conhecer a irmã Jussiara. Então, se você for hoje, você vai conhecer a nossa irmã Jussiara Freitas. É, você e toda a família estão convidados para a grande festividade. O tema é Joel, capítulo 2, versículo 1, o dia do Senhor vem. Preletora Daniela, que foi dia 19, que foi dia, não, hoje é Daniela, dia 19, e ontem foi Daiane, 18, né? A preletora ontem foi Daiane. Eu assisti um pouco da mensagem, né? Que a irmã Valdice mandou para mim. muito boa, que Deus em Cristo abençoe. Deus bradou na terra ali naquele lugar. A cantora Jussara Baldo, né? Já vi cantando, que Deus em Cristo abençoe. Pastor presidente, pastor Eliel, e dirigente local da congregação, presbítero Noel, e a nossa queridíssima irmã Elia. Pastor presidente Eliel, parece que é Oliveira, né? Se não me engano. E a sua esposa, a nossa querida irmã Marisete, irmã do nosso irmão pastor Romário. Então, hoje é o segundo dia da festa, você não pode ficar em casa, vamos nos alegrar na presença do Senhor nosso Deus. Olha o tema, o dia do Senhor vem, né? Glória a Deus, um tema bem atuante e muito bom para chamar alerta, chamar atenção, e um alerta para todos aqueles que estão servindo a Deus e às vezes está vacilando. O dia do Senhor vem, pode esperar. Glória a Deus. Que Deus em Cristo abençoe. Parabéns pela festa aos irmãos aí de Quixabeira 2. Glória a Deus. A nossa irmã Ialiane também ouvindo o nosso programa. Deus em Cristo abençoe, irmã Ialiane Nonato. Deus abençoe, minha querida. E também a nossa irmã Clarice, que pediu o sonho de Deus. Está feliz aí, sorrindo, né, irmã Clarice? Já ouviu? E agora já está aí nos escutando. Ela já mandou o áudio aqui, com certeza vai dizer que estava ouvindo a música. Deus abençoe, irmã Clarice, aí em Cruz das Almas. Breve vou aí conhecer seu violão, viu? Ela comprou um violão, ela quer aprender a tocar violão. Ô, Glória! E disse que está me aguardando eu ir lá para mostrar esse violão abençoado. Ô, Glória! Deus abençoe, irmã Clarice. Glória a Deus. Queremos também mandar um abraço fraternal ao nosso irmão Domingos de Quixabeira. Estava ali ouvindo ontem aqui na Rádio Vox, né? Ontem estava aqui com o pastor Selemias e tinha outro irmão para José Carlos, parece, né? Que Deus em Cristo abençoe e gostei do seu testemunho. Viu, irmão Domingos? Eu não sabia que o irmão era de rua e que Jesus lhe encontrou na rua. Oh, Glória, que bênção, né? O cantor Jorge Araújo, Jesus salvou ele através de um folheto. Tem muita gente que deixou de dar folheto. Ele estava sentado num jardim muito triste, depressivo, e Deus mandou um grupo de jovens evangelizar no jardim. Deu um folheto para ele, pegou aquele folheto, dobrou, colocou no bolso. Quando ele chegou em casa, depois ele lembrou daquele folheto, que ele foi ler o folheto. Deus falou com ele, procurou o endereço no folheto, olha aí. Todos vocês que distribuem folheto, é bom que esteja naquele folheto o carimbo da igreja, tá certo? Isso é muito bom. Sabe por que eu falo do carimbo da igreja? Porque se você está divulgando a palavra de Deus, às vezes a pessoa diz, ah, eu vou nessa igreja, né? E quando tem um endereço, já vai ali. Glória a Deus. E naquele dia que ele foi na igreja, através daquele endereço, através do folheto que Deus falou com ele, ele aceitou Jesus. Está aí Jorge Araújo, é um cantor. Um jovem feliz, agora sou. Lembra dessa música? É dele. Então, eu vi ele contando esse testemunho em um dos congressos de Salvador que eu estava quando jovem, faz muito tempo. Maravilha de Deus, mas foi um testemunho que serve até hoje para muitas pessoas. Glória a Deus. A paz do Senhor Eloíde, manda meu alô, já estou mandando. Estou ligada na Alice Cruz das Almas do bairro Bela Vista. Deus abençoe, irmã Alice, irmã Maria José de Cabaceira do Paraguaçu. Paz do Senhor Jesus Cristo, missionária Eloíde, irmã Jaciara, irmão Eduardo Guedes, e o ele não é mais dia que não é presbítero. Talvez, né, a irmã não estava no dia que foi anunciado aqui, nós falamos, parabenizamos, foi uma festa, mas Deus chamou agora para o ministério do presbitério, nosso irmão Sérgio. Quando foi que você foi consagrado, Sérgio?
1: 19 de novembro de 2026.
0: 25. 25. 19 de novembro, foi ano passado, fazia um ano. Glória, 19 de novembro ele foi separado ao presbitério. Que bênção. Glória a Deus. Deus é maravilhoso, né? Tem uma irmã que me disse assim, eu sinto que a irmã gosta muito de irmão do irmão Sérgio. Eu disse à irmã Cinti, então tem dúvida. Ela deve estar dando risada agora, né? Mas irmão Sérgio, eu acompanho irmão Sérgio desde que ele aceitou a Jesus. Ainda novinho, ia para a igreja com a irmã Maria Conceição. É. Né? E depois ele passou a trabalhar com o doutor Evandro, né? Lá na clínica, é Climode, né?
1: Climode.
0: E para você ver, até hoje ele está lá. Serve estar lá até hoje. Glória a Deus. Então é uma pessoa que sabe chegar e sair, sabe se comportar. Onde eu vou, eu gosto de levar Sérgio, né? De ir comigo, conosco, Glória. Ele só não vai para Quixabeira hoje, porque ele dirige a congregação. Hoje ele tem uma responsabilidade lá, né? Mas um dia ele vai aí, Quixabeira, né? Irmão Sérgio é uma pessoa da minha confiança. Glória a Deus. Gosto muito do irmão Sérgio. Me permita aí, mas eu estou falando isso, mas Deus sabe por que eu estou falando isso. Glória. Mas não há criança aí, não. Ele não queria não, que eu já conheço, desde novinho. Sabe se comportar e muito bem. A paz do Senhor para todos. Deus é bom o tempo todo. Nildo Tororó. Glória a Deus. Deus abençoe a Maria José, que eu não concluí, né? Fiquei empolgada falando de Sérgio e não concluí a leitura dela, né? Que o Senhor Jesus Cristo continue abençoando a vida de vocês e que Deus nos conceda um início de semana abençoado, produtivo e na presença dele. Amém. Oh, Deus. Glória a Deus. Uma lua especial para a nossa querida irmã Beni, irmã Vadu, Roque, Anderson... E também Jefferson, toda a família aí da nossa irmã Vadu. Glória a Deus, foi ela que puxou a família. Deus abençoe, irmã Vadu. Glória a Deus. Não estou aí, mas estamos ligados no amor de Cristo Jesus. Pastor Eliseu em Capo do Sul, ouvindo o programa. Deus abençoe, pastor Eliseu, sua esposa, a irmã Thelma Bião, Júnior e Karine. Também a família, nosso irmão... José, glória a Deus, que Deus em Cristo abençoe. Mari, em nome de Mari, quero saudar toda a família, as irmãs aí e filha do nosso irmão José. Que Deus em Cristo abençoe, irmão Fernando Pires, de Jesus, de Ipacaetá, ouvindo o nosso programa. Também vovó Rosa, da Maria Preta, sente nossos sentimentos, o seu irmão faleceu, né? Que Deus venha confortar o coração de toda a família da vovó Rosa, da Maria Preta. Ela pediu oração no grupo, mas Deus achou por bem recolher o seu servo, né? Às vezes a gente pede oração, a gente quer que fique vivo e tal, mas o Senhor, não, isso aqui é meu. Ô, glória! Que Deus em Cristo abençoe com fortes corações. Um abraço fraternal para minha querida e amada irmã Ruth do sítio Camaçari. Com certeza... Ela está ligadinha, dando aquele sorriso. Glória a Deus. Deus abençoe, irmã Ruth, irmã Bárbara Leal, em Salvador, Valderice do Posto Águia, seu esposo e todos os seus filhos, também ouvindo o nosso programa. Glória a Deus. Deus é maravilhoso. Sempre eu repito isso aí, porque as maravilhas de Deus não é, se estende de geração em geração. Tia Goy também ouvindo o nosso programa. Maísa Moreira. Ô, Mai, Deus abençoe. Um abraço, Maísa. Glória a Deus. Ela está mandando um alô para todos os ouvintes do Cristo Verdade que Liberta. Glória a Deus. Monvaldo Santo Estevão, ouvinte assíduo também. Glória a Deus. Muita gente aí ouvindo o nosso programa. Irmã Cristina Barbosa e pastor Ramon Barbosa também são ouvintes assíduos do nosso programa. Um abraço fraternal para Mili e Júnior e também a esposa de Júnior. Que Deus em Cristo abençoe. O irmão da irmã vovó Rosa, da Maria Preta, o nome dele é Antônio Balbino da Silva Mota. Ele nasceu em 10/10/54 e faleceu 18/7/26. Seu sepultamento é dia 19.
1: É hoje.
0: Né? Dia 19, às 9:30. Velório, sepultamento, é Vale das Saudades, Cemitério Memorial Vale da Saudade, onde Noemi, minha irmã, foi sepultada, e Everaldino Neto também. Fica na BR-324, Caruaçu, Candeias, Bahia. Fica nessa localidade aí. Nossos sentimentos a toda a família do senhor Antônio Balbino da Silva Mota. A irmã Alenice, também ouvindo o nosso programa. Alenice Soares, está morando ali pro lado de Santa Teresina, né? Santa Teresinha. Glória a Deus. Irmã Diva aí da sede, também aí assídua no programa. Irmã Andréia, irmã Carmelita da sede, irmã Carmelita de São Gonçalo dos Campos. Marcos, meu sobrinho lá de São Paulo, eu mandei ontem para ele, né, o link da Rádio Vox para que ele possa estar ouvindo. Que Deus em Cristo abençoe Marcos, Boris e também Patrick, meu sobrinho, ouvindo o nosso programa lá em São Paulo. Fala aí, em São Paulo, quero mandar um abraço fraternal para a nossa querida e amada irmã Nicinha, Bita, Cal, Everilda, Natiele, Heraldo e Everaldo em Embu das Artes, são os filhos da nossa irmã Nicinha. Todos os domingos eles estão ligadinhos, ouvindo o nosso programa. Quando eles estão ouvindo o programa, eles se sentem na Bahia, se sentem mais próximo. Que maravilha! Que Deus em Cristo abençoe a toda a família da nossa irmã Nicinha. Abraçando também minha querida e amada irmã Roquelina, a irmã Valdice, Murilo, Danilo, Gol, Ananias, a irmã Dinal, valeu. Toda a família aí da nossa irmã Roquelina, família Freitas. Glória a Deus, que Deus em Cristo continue abençoando a irmã Eliene também, irmão Joaquim, aí, o irmão Noel e todos os irmãos aí de Quixabeira 2. Glória a Deus. Mãe Juciara dos 13 Achos, Simone, também ouvindo o nosso programa. Que Deus em Cristo abençoe. Presbítero de São Félix, presbítero Luiz e sua esposa, irmã Lúcia, ouvindo o nosso programa. Eunice, Geovanice e Geovanda, toda a família do nosso filhos, do nosso irmão saudoso João Soares, que era primo do meu pai, né? A gente vai descobrir bem depois. Glória a Deus. Irmã Sueli aí do Cubi, todos os irmãos do Cubi também que estão ouvindo o nosso programa. Que Deus em Cristo abençoe. Vamos mais de música, Eduardo?
2: Gratidão, a música de Dona
0: Sônia. Ah, que maravilha! Gratidão por mais um ano de vida da nossa irmã Sônia. Vamos ouvir esta linda faixa musical e dedico para todos os aniversariantes deste mês de julho.

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0: Glória a Deus! São 8 horas e mais 11 minutos. Você está ouvindo o programa Cristo Verdade que Liberta na programação desta manhã. Quero abraçar nosso querido e amado irmão Nivaldo Aragão. Ele diz aqui, estou em casa ouvindo o programa e me arrumando para ir à Escola Bíblica Dominical. Ah, isso aí eu faço questão de falar. Porque eu sei que esse aí está na ativa. Oh, glória, glória a Deus. No dia que Nivaldo falou que ia embora para Camaçari, eu fechei uma cara, não gostei. Porque ele, todas as congregações por onde eu passei em Cachoeira, ele sempre me acompanhou. E aí, quando ele falou que ia, né? E por que eu fiquei assim triste e tal. Mas depois eu entendi que foi um trabalhar de Deus na vida de Nivaldo. E tem sido. Eu fiquei com medo de chegar lá e desertar, mas... Com medo não, fiquei assim, né? Mas depois Deus descansou meu coração. É o tempo dele ir. E foi, né? Glória a Deus. Está lá, está firme, forte, na presença de Deus. Glória a Deus. E eu tenho um prazer em mandar esse alô especial para... Meu querido filho de consideração, como ele diz, minha mãe faleceu e agora você é minha segunda mãe. Glória a Deus. Então, Nivaldo, irmã Raimunda, Micael, Milena, toda a família Aragão aí, que Deus em Cristo continue abençoando. Glória a Deus. Tem mais recadinhos aqui que mandaram aqui, né? Para o Senhor, para todos, que Deus abençoe. Um bom dia, estou ligada, continuo orando pela minha família. É de Joselma de Oliveira dos Campinhos. Deus abençoe, irmã Edjoselma. Estou ligada enquanto me preparo para ir para a escola dominical. Cida de Castro Alves. Bom dia, missionária Eloídia. Para o Senhor, estamos aqui ligadinhos no programa. Eu, Jamile e minha mãe, Nalva, e meu pai... Emanuel, manda um abraço, já estou mandando, para meu tio Valmir, tia Geovanda e Júnior. Olha aí, agora quem foi que mandou esse tio, tia, esqueceu de colocar o nome. Mas deve ser alguém da família, porque falou tio e tia, né? Deus em Cristo abençoe a família do Carmo, glória a Deus. Hã? A Jamile, bênção de Deus. Jamile eu conheço, mora em Murutuba, não é, Jamile? É ela mesma, tá vendo? Glória a Deus, é filha da irmã Alva, de Emanuel, que Jesus salvou, está caminhando para a igreja, que bênção. A paz do Senhor Jesus Cristo, passando para parabenizar o jovem Danilo, filho da irmã Valdice, que está aniversariando... Hoje, ai, nem me falou, hein, Valdice? Parabéns, Danilo, pela passagem do seu aniversário. Parabéns, que você continue sendo esse jovem abençoado. Parabéns, gosto muito do comportamento de Danilo. Estou falando desse comportamento de Danilo, porque hoje é o seu aniversário. Um menino de ouro, trabalhador, glória a Deus. Parabéns, Danilo, pela passagem do seu aniversário. Sinta-se abraçada pela nossa irmã Bita. E a irmã Nicinha, toda a família da nossa irmã Bita aí. E também, sinta-se abraçada também pela sua mãe. Talvez ela já mandou aqui, eu não vi, né? Lhe parabenizando. E seu irmão Murilo e a sua vovó, a irmã Roquelina, os outros tios, tias, primos, enfim. Toda a família deseja lhe parabenizar, Danilo. Vai nessa tua força. Deus sempre é e será contigo. Danilo, parabéns, glória a Deus. Maravilha, né, irmãos? Quando nós conhecemos um jovem que dá lugar a Deus na vida, né, um jovem abençoado. Meu alô especial para o irmão Fernando, frentista do posto de gasolina em Os Três Riachos, sua esposa, nossa irmã Solange. Um abraço fraternal também para Nego, sua esposa, né, nossa irmã Juciene, irmã Iraci Lucas, também ouvindo o nosso programa, irmã Marisete, irmã Magali, estou com saudades, viu, Magali? Glória a Deus, quando vem ao programa, você me fala aí, viu? Deus em Cristo continue te abençoando e protegendo, glória a Deus. Vamos ouvir a nossa irmã Jussiara Freitas. Ela estará com oportunidade, vai fazer a oração de hoje pelos enfermos. Você que está enfermo, precisando de oração, creia no poder miraculoso de Jesus, que Deus está presente aqui e aí onde você estiver. Glória a Deus. No momento da oração, você vai estar orando e Deus vai repreender essa enfermidade. Diga, eu creio em nome de Jesus. Irmã Jussiara.
1: Louvado seja Deus. Deixa eu falar algo antes de orar pelos enfermos nesta manhã. Foi algo que Deus colocou. O Espírito Santo falou comigo hoje, quando eu estava ainda em casa. Essa semana, para quem não crê, né? Tem pessoas que não crê. E a Bíblia diz que tudo é possível ao que crê. Eu já tinha mais de 2 semanas com uma dor terrível na coluna. Sempre me aquecendo com meus colegas de trabalho. Em casa pedindo direção a Deus, Senhor, tomando um remédio. É vai, passando uma pomada que eu tenho em casa que é muito boa, né? Mas a dor não cessava, irmãos. Não passava, irmão. Pense. Era uma dor incômoda, né? E eu disse, não, porque eu já tomei 3 hack e essa dor persiste na coluna. E aí, um determinado dia, eu estava em casa, eu sempre assisto o programa, antes de dormir, de R.R. Soares, Eloide. E aí, ele e o pastor Jaime Soares, né? Pastor Jaime de Amorim, desculpa. Jaime de Amorim. Eles sempre fazem oração e eles sempre profetizam cura na vida das pessoas. E nesse dia eu estava no meu sofá e a coluna estava me castigando de dor. E aí quando eles começaram a orar, eu falei, Senhor, hoje eu quero ser curado dessa dor de coluna. Foi, eu falei. Acredita, Eduardo, hoje eu falei, Senhor, hoje eu quero ser curado dessa dor de coluna. E aí eles começaram a orar, o pastor R.R. Soares começou a orar, depois o pastor Jaime continuou a oração, foi, já meu amor, continuou a oração. E eu orei, Sérgio, com fé. Eu falei, Senhor, me cura dessa dor de coluna hoje ainda. Né? Porque há muitos anos que eu não sinto tanta dor de coluna. Eu sei que é a frieza e tal. E comecei a orar, Sérgio, creia. Orei e fui dormir. Né, Eduardo? Orei com eles, fui dormir, fiz minha oração antes de dormir e tal. Fui dormir. E aí, no outro dia, Sérgio, a coluna doeu mais. No terceiro dia, a coluna doeu mais. No quarto dia, a coluna doeu mais. Quando foi hoje, de manhã, porque eu gosto assim, de ter uma rotina de oração na minha vida. Eu oro, eu mesmo, boto meu joelho de manhã, de noite, mas eu gosto de ter uma vida de rotina de orações. Então, todos os dias pela manhã, quando possível, eu acordo mais cedo e escuto a oração do pastor Antônio Júnior. Aí, hoje pela manhã, quando eu acordei, estou olhando o horário, enquanto eu tomava banho, eu botei a oração do pastor Antônio Júnior. Eu já tinha falado com o Eloide que nós íamos e tal, botei a oração do pastor Antônio Júnior. E ele falou algo inédito, ele falou assim, ó, olha, eu recebi um testemunho de uma jovem essa semana que ela disse que ela estava com enfermidade e ela já não sabia mais o que fazer. E ela disse para mim, pastor Antônio Júnior, durante o período da oração que o Senhor fez, eu sentia meu coração queimar, arder, né? E eu, depois da oração, fui trabalhar. Quando foi no dia seguinte, eu tinha uma consulta com o meu médico. Quando chegou no consultório, eu tinha percebido, foi quando eu percebi que eu não estava mais sentindo aquela dor. A dor passou no período da oração e eu fui dormir tranquila. Quando foi de manhã, eu fui para o meu médico. E chegando lá, o médico perguntou como, se eu tinha melhorado aquela dor devido aos medicamentos que eu tinha passado. Eu falei que não tinha melhorado. Mas de ontem para hoje, a dor cessou. E aí ele disse que ela falou, Deus, o Espírito Santo falou comigo, foi no momento da oração que o Senhor fez um milagre. E aí o médico olhou para mim e disse, vamos fazer os exames. Durante aquele momento, ele disse, você melhorou quase que 100% desse problema que você está sentindo. E ela percebeu que a dor tinha melhorado. E aí o Espírito Santo falou comigo assim, ó, quando você chegar na rádio, ore pelos enfermos. Porque eu ainda curo, eu não mudei, eu sou o mesmo. Agora, diga o que eu estou lhe falando. Tudo é possível a que crê, né? E a Bíblia diz, se creres, verás a glória de Deus. Então nós vamos orar. Que Jesus, ele quer te curar neste dia que se chama hoje, amém? Vamos orar, amantíssimo Deus e Pai, nosso Senhor e Salvador Jesus Cristo. Nessa manhã, Senhor, estamos aqui, Pai, na Tua presença, na Tua gloriosa e maravilhosa presença, te rendendo glórias e graças, te agradecendo, Senhor, por cada cura que o Senhor já ministrou em nossas vidas e pelas curas que o Senhor irá ministrar hoje, Senhor. Nós cremos e por isso falamos, Senhor. E nós só podemos falar do que nós recebemos, é cada um com a sua experiência, meu Pai. E um dia o Senhor me curou de um cisto que eu tinha nos meus olhos. Um cisto que eu fiz duas cirurgias e os médicos ambos disseram, tanto de São Félix como de Muritiba, Jussiara, isso aí é uma bolsa de cisto, de gordura. Nós podemos fazer a cirurgia para aliviar essa situação, mas ela irá retornar. Mais um dia, o Senhor usou o pastor Luiz Otávio, meu pastor, e ele colocou a mão em cima do meu olho, porque de fato eu operei duas vezes e tinha voltado aquela bolsa, e meu olho inchava, e um dia estourou por fora. Ele passando ali no meu local de trabalho, ele colocou a mão naquela enfermidade, e para a glória do teu nome, Senhor, fui curado, e nunca mais aquela bolsa de cisto voltou, retornou. Aleluia, então Jesus, eu quero falar nesta manhã, na autoridade do nome de Jesus, para as enfermidades que estão nos corpos, baterem retirada em nome de Jesus, porque Jesus, ele tem todo o poder, e onde ele chegava, ele curava, ele curou a mulher do fluxo de sangue, ele curou o cego Bartimeu, ele curou os dois cegos, ele curou na mão daquela lepra, aleluia, glória a Deus. Ele curou aquele homem ali na beira do tanque, há 38 anos enfermo. E Jesus, ele não mudou. Ele ainda cura. Manarabassuri andalabasso. Ele é o mesmo Senhor que cura. O médico dos médicos. E nesta manhã, eu quero decretar, aleluias, no nome de Jesus, a cura desta enfermidade que tem assolado a sua vida. Se você crê nesta manhã, nesta hora, coloca a mão no lugar da enfermidade, onde você está sentindo dores, onde está alojada esta enfermidade, e o Deus da cura, o Todo-Poderoso, o Senhor dos Exércitos, ele vai agora ao seu encontro e vai te curar, e você vai contar o teu testemunho. Amana arabassui manai assim, da cura que Deus ministrou na tua vida hoje, porque Ele é o mesmo. Se você crer nesta manhã, você verá a glória de Deus, e quando você voltar e fizer os exames, aleluia, nada será apresentado, porque o Senhor que cura nesta manhã vai te curar, porque nós cremos e falamos no que cremos. Assim, Jesus, vai nesta manhã, coloca a mão nesta enfermidade, Senhor, o Seu nome mudou e cura, para que o Teu nome seja glorificado, e quem crê, diga amém, em nome de Jesus, amém.
0: Aleluia. Maravilha de Deus, diga, eu estou curado, diga com fé, a irmã falou aí, aleluia, glória a Deus, porta-voz do Espírito Santo de Deus, creia, glória a Deus. Glória a Deus. Missionária Eloíde, ontem foi só uma pequena parte do testemunho, viu? Tá certo. Então, a gente vai marcar para o irmão vir aqui também um dia, tá certo? A gente vai combinar aí o dia para o irmão vir, tá ok? Irmã Luísa Gonçalves, bom dia, Pai do Senhor, para todos. Deus continue abençoando a equipe. Abraços. Luísa Gonçalves, te mandando. Isso. Glória a Deus. Que dia você vem aqui.
2: A cobrança é certa.
0: Que dia você vem aqui. Volta aqui. Voltar só para dar um... fazer aquela oração.
2: Saudade. Muita saudade.
0: Tem gente que me pergunta, cadê aquela irmã que fazia uma oração que eu já gostava? Eu sentia Deus dentro do meu lar. Eu disse, ela está bem. E agora está fazendo uma obra maravilhosa aí na zona rural, dirigindo congregação com a irmã Luciene, está por aí. Ô, glória. Bom dia, Pai do Senhor, irmã Eloide. Estou ouvindo o programa, a irmã Crispina e Fátima. Se der, coloca o louvor de Gerson Rufino. A paz para os irmãos que ouvi toda a rádio. Que ouvi a rádio. Muito feliz com esse Deus maravilhoso.

0: de oração. Amém. Eu e meu esposo tomamos essa posse dessa oração.
1: Glória a
0: Oh,
1: Deus.
0: glória. Deus é fiel, minha irmã. Irmão Cici, lá do Tororó, e a sua esposa ouvindo o nosso programa. Glória a Deus. Olha aí, ó. Bom dia, irmã Eloída. Estamos aqui ligados contigo. Que maravilha saber disso.
1: Glória.
0: Meu agente de saúde, gente. Irmão Dino. É uma amizade assim muito especial. Eu tenho um carinho especial pelo irmão Dino. Muito atencioso, educado. Pode quem quiser dizer que não, mas para mim ele é. Ô, glória!
1: Oh,
0: Não, eu tô
1: glória a
0: falando assim, sabe
1: Deus.
0: por quê? Tem tanta gente que não gosta de mim. Meu senhora, tem gente que não gosta da gente, mas eu não importo, não. O importante é que eu sei quem eu sou. E
1: Glória!
0: quem eu sou para muita gente. Ô, glória!
1: Deus é
0: Deus é
1: maravilhoso.
0: maravilhoso. Não é obrigado todo mundo gostar de você. É, Jussiara? Não é obrigado. Mas tem muita gente que gosta,
1: Glória a
0: né?
1: Deus.
0: Eu amo Jussiara, não é assim que a gente
1: É
0: fala?
1: assim.
0: Eu gosto quando o Eduardo está no programa. Tem pessoas que falam comigo, muitas pessoas. E tem um que tem um sonho a lhe conhecer. Um dia eu vou. É esse Fernando, frentista do posto de gasolina lá de Cachoeira. E o sonho dele é lhe conhecer, Eduardo. E ele lhe ouve sempre, rapaz educado, fala uma linguagem que todo mundo entende. Maravilha, é Deus que faz essas coisas, irmãos. Ô, glória.
1: Só ele.
0: Então, Dino e sua queridíssima esposa, o meu abraço fraternal para você e toda a família. Todos que moram aí na Ladeira Manuel Vitório, recebam o abraço do Espírito Santo de Deus chegando aí na tua casa.
1: Glória a
0: Glória a Deus.
1: Deus.
0: Não temas, crê somente que Deus entrou na tua casa e fez algo extraordinário. Eu creio assim, diga eu também creio. Silvinha Nega de Murutuba, ouvindo o nosso programa. Glória a Deus. Silvinha é conhecida como Nega. Meu abraço fraternal também para a irmã Marinha, Jamile, Meire, toda a família da nossa irmã Marinha em Cruz das Almas, ouvindo o nosso programa. Tem mais recado aqui. É a nossa queridíssima irmã Dude de Murutuba. Ela manda parabéns, está parabenizando o seu cunhado José Jorge, que está aniversariando hoje. Parabéns, José Jorge. Sinta abraçado pela sua cunhada, a nossa irmã Dude. Maravilha de Deus. Glória a Deus. Muita gente mandando, né, mensagem aqui. Se escreve, eu leio. Áudio não dá para ouvir agora, mas depois eu vou ouvir, tá certo? Glória a Deus. Muita gente aí. Que Deus em Cristo continue abençoando de uma forma toda especial. Temos uma música aí para ouvir?
2: Tem.
0: É Chile Cavalhaes, A Árvore da Cruz.
3: Glória a Deus, né? Deixa eu também mandar logo os alunos aqui. Minha avó me ligou, Maria da Conceição, e mando alô para todos os irmãos do São Francisco, do Iguape, para o presbítero Manuel Tosta e sua esposa Marivalda. Tudo ligadinho, você recebe aí o abraço da minha avó Maria da Conceição. Minha esposa também, Liana, mandou alô para Edjane, Ana Alice e Ana Júlia. Louvado seja Deus, que Deus em Cristo continue abençoando em nome de São Jesus. Quero mandar alô também para todos os irmãos, os ouvintes nesta manhã, Ladeira Mano Vitória, Ladeira da Cadeias, Calolé, todos ligadinhos conosco, sinta-se abraçado pelo programa Cristo Verdade que Liberta.
0: Oi, Ciara. Pode
1: Também já
0: continuar.
1: quero mandar meus alôs, né, para não esquecer. Quero mandar um alô para minha filha Dianaira, que está carregando minha netinha, né? Que vai nascer em breve, em nome de Jesus. Ela tá ligadinha, ela não perde, né? Naila, minha netinha. Quero mandar um alô para Iane também. Ela disse que eu nunca mais mandei um alô para ela. Iane e seu esposo Nem, né? O nome dele é Edson, mas chama de Nem. Quero mandar um alô para todas as irmãs, irmã Margarida, irmã Balbina, todas as irmãs da Ladeira da Cadeia, todas as irmãs dos Três Riachos, as duas Jusce, todas as irmãs do Três Riachos. Quero mandar um alô para nossa irmã Josenilda, ali em São Francisco do Paraguaçu, que já me disse aqui que tá ligadinha. Irmã Adriana, o presbítero Pedro Paulo na Lagoa Encantada, Quero mandar um

0: falou, é muita gente. Pra Júcia aí, do Caquete também, que disse a mim que não perde. Quero mandar um alô pra Péricles, que eu passei essa semana. Ele tava em Belém fazendo o trabalho dele, passei de carro, ó, buzinei pra ele vindo do trabalho. Quero mandar um alô também para irmão Rock da Barraquinha, né? Que disse que não perde o programa também. Irmã Maria Mercês, ali do Genipapeiro, e todos os irmãos de Genipapeiro que ouvem o programa, Benedita, Benel, né? Enfim, eu quero mandar um alô para todos os meus estudantes também dali do Tabuleiro da Vitória. Os irmãos de Santiago do Mar, irmã Liliane Soeira e seu esposo, presbítero Davidson. E a Liane, ela já mandou um alô para minha amiga particular também, e a Liane. Presbítero Carlos Santana, presbítero Rosevaldo ali nos seus comércios. Enfim, todos que estão ouvindo o nosso programa Rádio Vox, Cristo Verdade que Liberta, que sejam abraçados pelo Espírito Santo nesta manhã. Aleluia, recebam de Deus a bênção e a vitória que você precisa nesta manhã. Eliana, esposa do Diácono Sérgio, meu Deus, meu amor. Depois eu te dou um aperto de perto. Missionária Eloide. Glória a Deus. Vamos, Eloide.
1: Árvore da Cruz para nosso irmão Cici e a sua esposa, irmã Nina. E ele está mandando um abraço especial para Jussiara. Ele se encontrou, falou aqui no áudio. Glória a Deus, que maravilha. Ele disse, pensar que era outra pessoa, ele falou para mim. E eu quero mandar essa música especialmente para a sua família, irmã Nina, seus filhos, netos, todo mundo está reunido aí ouvindo o nosso programa. Que maravilha, que Deus em Cristo abençoe. Quero mandar um abraço fraternal também para a irmã Dorinha da Igreja Pentecostal. Deus é amor, nosso irmão Israel Bispo, que também não perde o nosso programa. É muita
0: Eloíde,
1: gente.
0: Mari também, manda um alô para seu filho, Jardel, seu esposo, para sua irmã e sua família, para sua mamãe também, Mari. Ela não perde o nosso programa. Cristo, verdade que liberta, Mari.
1: Um abraço, Mari. Eu quero também mandar um abraço especial para todos vocês que estão agora em um hospital né, ouvindo através da
0: Sim.
1: RádiosNet ou um radinho pequeno. Hoje o pessoal nem usa mais depois, né, dos aplicativos que tem, mas tem pessoas que escutam o nosso programa, vários programas pelas RádiosNet. Eu quero mandar essa música especial para vocês. Vamos ouvir.

0: Quero mandar um alô especial para a nossa querida irmã Jó da Coelba. Quem não conhece Jó da Coelba, hein, Jussiara? Em Cachoeira. É, paz do Senhor, mande um alô para mim, sou ouvinte assídua do programa e da rádio. Mande um alô especial para nosso pastor Jair. Já estou mandando. Ô, Glória, pastor Jair sempre está à escuta do nosso programa. Era ele e a pastora Grazi. Sempre estava à escuta. Quando eu encontrava ela, ela dizia assim, eu estava lhe ouvindo essa semana. Maravilha de Deus. Meu abraço fraternal, pastor Jair. A irmã Jó da Coelba, como é conhecida, em Cachoeira, não é? Ô, irmã abençoada. Glória a Deus, até o sorriso dela fala, não é, Jussiara? Até o sorriso de Jó fala, que maravilha. Glória a Deus. Temos mais recadinhos aqui, né? Deus abençoe sempre vocês aí. A paz a todos. Estou ligado no programa. Um ótimo dia para todos. Félix Eufrosino. Bom dia para o Senhor, meu nome é Jonas, estou ouvindo aqui em São José dos Campos, São Paulo. Tá vendo, Eduardo? Tá vendo, Eduardo? Eu falei que a rádio, né, muita gente ouve. Meu nome é Jonas, estou ouvindo aqui em São José dos Campos, São Paulo. Mando alô para minha mãe Lúcia, em Santo Antônio de Jesus, Bahia. Obrigado, Deus abençoe, Jonas, em São Paulo, ouvindo o nosso programa. Ô, Jonas, que bom saber que você está daí, ouvindo o programa Cristo Verdade que Liberta. E quero mandar um alô especial para a mãe de Jonas, a nossa querida irmã Lúcia, em Santo Antônio de Jesus. Sinta-se abraçada pelo seu filho, minha querida Jonas. Glória a Deus. Adriana, na ilha de Itaparica também, está ouvindo o programa. Deus abençoe, Adriana. Sabe também quem está ouvindo o programa? A irmã Darcy, a mãe da minha cunhada Abigail, em Feira de Santana, e nosso irmão presbítero Domingos. Eles não perdem o nosso programa. Um abraço, irmã Darcy. Que Deus em Cristo continue te abençoando. Irmãos, eu quero fazer aqui um pedido de oração pelo nosso irmão Tony. Tony é irmão da minha cunhada Abigail. Ele veio em Salvador passar pelo médico e lá mesmo ele ficou internado. Eu quero pedir as orações dos irmãos em favor de Tony, as irmãs aí de Cerro de Oração, as irmãs que estiver, né, ouvindo aí o nosso programa. Coloque aí o nome dele no caderno de oração, menino novo, jovem, trabalhador, sonhador, glória a Deus, ele tem uma banda evangélica, é dele, ele canta na igreja para Jesus, glória a Deus, é um menino muito responsável, crente. Eu falo assim, irmãos, porque tem muitas pessoas por aí que são atribulados, mas Tony, eu estou falando porque eu conheço, viu? Tony é sobrinho também da nossa irmã Darcy, ela deve estar nos ouvindo, e eu quero que você coloque ele em suas orações, no seu joelho, aí no círculo de oração, se ainda tem algum círculo de oração, que tem aquele caderninho, é o tempo que eu frequentasse de oração, tinha um caderninho, caderno de oração, e todo dia, antes de terminar o círculo de oração, irmão fulano estava a orar pelos cadernos, irmão fulano vai orar pelos cadernos. Então, irmão, muitas bênçãos eu recebi através dos pedidos de oração ali, do círculo de oração através daquele caderno. Então, se você tem aí ainda, você ainda usa este caderno do círculo de oração, os pedidos de oração ali, ó, coloque aí Tony de Araci, ele mora em Araci, certo? E eu creio que Deus vai repreender aquela enfermidade, em nome de Jesus, tá certo? Ore, Tony. Tony Rodrigues, né? É desse Antônio, chama Tony, mas eu conheço Tony, desde que, né, eu conheci. Então, as irmãs oram. E tem muitas pessoas que me pedem oração. Às vezes, a gente esquece até o nome das pessoas. Mas Deus não esquece de você. Eu creio assim. Glória a Deus. Meu alô especial também para a irmã Maria José Menezes. A paz do Senhor Jesus, Eloide, Jussiara. Estou em Capim Grosso ouvindo esse programa. Abençoado, irmã Zezé, agora está morando lá, minha filha. Glória a Deus. Envia para o Senhor, para minha filha Maeli, meu genro Jefferson Tia Rosa, Zezé Moreira, minha xará, né, que é Maria José, a mãe de Jefferson, Wellerson e também Emerson, família Moreira, né, irmãos? E a todos os irmãos dessa igreja abençoada, irmã Zezé, glória a Deus, Deus em Cristo abençoe, irmã Zezé, pastor Rui, que estão agora morando lá em Capim Grosso, foram morar próximo ao seu caçulinha, Júnior, que mora lá também, Deus em Cristo abençoe, irmã Zezé, também nós te amamos em Cristo Jesus, minha querida, glória a Deus. Eloíde, também peço oração por uma cunhada, Edenice, está no hospital em Salvador. Ela é da Assembleia de Deus de Cruz das Almas e precisa de um milagre. A irmã Jó mandou esse pedido aqui de oração. E as irmãs de oração, coloque aí. A cunhada da irmã Jó, Edenice, que está no hospital em Salvador. Muita gente vai mandar aqui mensagem agradecendo, viu, irmãos? Agradecendo pela cura, pela oração de hoje, porque quando Deus fala, irmão, ele não mente, ele garante. A irmã chegou aqui desde cedo dizendo que ela sentiu Deus orar pelos enfermos, e quando Deus fala, ele garante. Glória a Deus. A irmã Jussiene mandou aqui um áudio. Eu vou me arriscar, eu vou colocar no ar, me arriscar, assim, porque ela não mandou, né, mas eu vou colocar aqui no ar o áudio da irmã Jussiene.
1: Sou essa equipe, né, que está aí fazendo esse programa com tanta alegria no coração. Estou aqui alegre em ver a voz de vocês. Lá eu queria mandar também um alô para meu pai, Zé Dizuza, que está em Muritiba, ouvindo o programa. Miguel, Miriam, né, e seu esposo estão aí ouvindo o programa Cristo, Verdade que Liberta.
0: Amém. Eu disse, vou me arriscar, mas esse horário, mandar um áudio para mim né? Eu coloquei aqui, porque senão não ia dar tempo. Eu ouvi para depois falar, tá certo? Irmão Sérgio,
2: continua aí, vá. Glória a Deus, né? Tá ligadinho conosco também, meu irmão, tá aqui em Cachoeira, Edmilson, mora em Simões Filho, tá aqui, já mandou aqui a mensagem, tá ligadinho conosco, ouvindo. É o programa Cristo, Verdade que Liberta. Também ligou para nós a irmã Ana, lá em Conceição da Feira, né, lá da igreja do pastor Bruno, ligadinho conosco, mandou alô para todos. Ela mandou outras pessoas aqui, mas na hora que eu fui escrever aqui, me deu branco. Mas todos que estão ligadinhos, e se possível, quer ouvir a música Quer Vitória, de Mato Nascimento. Deus abençoe a irmã Ana em Conceição da Feira.

0: Deus, nós estamos já quase finalizando, mas nós queremos fazer menção da lição de número 3 hoje, na Escola Bíblica Dominical. Não percam, por favor, ensinamento da palavra de Deus. O título da lição de hoje, número 3, é a graça que alcança todas as nações. O textual não diz assim, que está no livro de Efésios 2, versículo 8, né? Capítulo 2, versículo 8, diz: porque pela graça sois salvos, por meio da fé, e isso não vem de vós, é dom de Deus. A nossa verdade prática é pela graça que somos alcançados, perdoados e reconciliados com Deus. Então, não é por mérito, não é por merecimento, mas é pela graça de Deus que habita em nossas vidas, né? Louvado seja Deus. Eu quero ler o tópico 3, do ponto 3. Eu achei, a lição é bem extensa, mas está bem interessante, mas eu quero ler para vocês entenderem todo o aparato dessa lição. O que recebemos ao nos chegarmos ao trono da graça? Ao nos aproximarmos de Deus, recebemos misericórdia, perdão, fortalecimento espiritual e capacitação para viver segundo a sua vontade. Está no livro de Romanos, capítulo 3, versículo 24, e também baseado no livro de Filipenses, no seu capítulo 2, versículo 13. Assim, toda a vida cristã depende dessa graça, desde a salvação até o crescimento contínuo em Cristo. Além disso, Deus comunica a sua graça por meios espirituais ordenados, que a primeira é a palavra. Você pode encontrar no livro de 2 Timóteo, no seu capítulo 3, versículo 15. A pregação do Evangelho está no livro de Romanos, no seu capítulo 1, versículo 16. A oração, no livro de Hebreus, no seu capítulo 4, versículo 16. O jejum, no livro de Mateus, no seu capítulo 6, do versículo 16 até o 18. A adoração, livro de Colossenses, no seu capítulo 3, versículo 16. A plenitude do Espírito Santo, que está no livro de Efésios, no seu capítulo 5, versículo 18, e a comunhão à mesa do Senhor, que está no livro de Atos dos Apóstolos, no seu capítulo 2, versículo 42. Então, crescer na graça é viver dependente de Deus por fé e comunhão. Né? Que nesta manhã nós vamos meditar na graça, é a graça, tudo nas nossas vidas é a graça. E a conclusão diz assim, resumindo, o Concílio de Jerusalém reafirmou que a salvação é exclusivamente pela graça, abrindo caminho para toda a expansão universal do Evangelho, ou seja, todos podem alcançar essa graça da salvação quando se deixam ser convencidos pelo Espírito Santo. Abre o coração, deixa o Espírito de Deus entrar e aceita Jesus como o Senhor de sua vida. Desse modo, esse marco histórico ensina que a igreja deve enfrentar desafios doutrinários com fidelidade bíblica, humildade pastoral e plena dependência do Espírito Santo, cumprindo sua missão entre todas as nações. Amém?
1: Amém. Glória a Deus. Alô, glória a Deus. É muita gente aqui mandando.
0: Obrigado, irmã Maria. Deus continue abençoando.
1: Irmã Dorinha, eu ouvi seu áudio.
0: Também te amo.
1: Eu vou passar para a nossa irmã Luciara ouvir também o seu áudio, tá certo? Depois ela vai lhe responder. Que Deus em Cristo abençoe. Pedimos desculpas. Chegou mais mensagem aqui. Não é possível nós respondermos, mas. A irmã Joseane de Belém, ela disse aqui no seu áudio, eu ouvi atentamente, que na hora da oração ela foi curada.
0: Glória a Deus. Jesus cura curada, ainda.
1: Sentiu o toque do Espírito.
0: Aleluia, Jesus. Jesus não mudou.
1: Então, nós que estamos falando isso aí é para a edificação de outras vidas e para a glória,
0: glória de Deus.
1: De Jesus, tá certo?
0: A glória dele.
1: Glória a Deus. Simplesmente, irmãos, Deus. Pela sua palavra
2: nós esperando Deus, quem impedirá? Ninguém pode impedir o que Deus tem a fazer. Glória a Deus. Quero mandar um alô especial para o presbítero Santana, missionária Jane, Vitória, pastor Eliseu, Liliane e Esté. é a nossa irmã Valdice que está mandando esse alô especial aí. Que Deus em Cristo
0: abençoe. Stephanie também, ela foi minha aluna lá na Guaíba. Ela também disse que ela e sua mãe estão ouvindo o programa Cristo, Verdade que Liberta nesta manhã. Paz do Senhor para você, Stephanie, para sua mãe, toda a sua família, Samuel, todos os seus irmãos. Deus abençoe.
2: Amém. Glória a Deus. Deus simplesmente, irmão, ele é fiel. Ele diz, eu velo pela minha palavra para cumprir, operando Deus, quem impedirá? A nossa irmã Dorinha, ela disse que tem um caderno de oração, ela coloca o nome e só tira quando a pessoa morre. Mas se não morrer, ela continua orando. Continue orando aí por Tony. Sim, Edra.
3: Também a irmã Ana, lá em Conceição, ela ligou aqui e disse que ela está mandando alô para Jessé, Marinho e Alícia.
2: Também a nossa irmã Maísa, ela está, né, pedindo oração pelos pastores, pela família, pelo pastor dela, o pastor Jaime, né, que está enfermo. Ela pede oração, a irmã Maísa, aqui de Muritiba. Também... Para o Senhor, irmão, eu estou aqui no bairro de Nazaré, em Salvador, ouvindo a Rádio Vox de Muritiba, gostando muito. Peço oração por minha irmã Marisete, no bairro do Portão, e minha irmã Nenzinha, no Bom Sucesso. Toda essa comunidade abençoada esteja protegida por Deus. Obrigado por esse programa, Manuel Borges. Para o Senhor, Tiago de Ubaí, ou é Ubaí?
4: Região de Irecê.
2: Bahia, região de Irecê, centro-norte da Bahia. Peço oração por mim. Estou precisando da intervenção divina na minha saúde. Creio na resposta de Deus através da oração dos santos. Glória a Deus.
3: Glória a Deus.
2: Essa mensagem eu não ia ver, porque eu já tinha fechado aqui. Mas o irmão Eduardo me assinalou que tinha uma mensagem. E aí eu comecei a ler e achei que deveria ser porque desse pedido de oração último aqui, irmãos. E eu gosto muito de... E assim, levar em consideração esses pedidos de oração. Quando a pessoa fala, eu preciso de intervenção divina, só Jesus pode fazer. E eu creio que ele vai fazer na tua vida, meu querido. Aleluia. Irmão Tiago, de Ubaí, Bahia, região de Irecê, centro-norte da Bahia. Receba a proteção do Espírito Santo de Deus, o toque do Espírito Santo de Deus sobre essa enfermidade. Aleluia. Não é mal que Deus não cure. E aleluia, toda, Jesus. Aleluia, tudo aquilo que Deus não plantou, aleluia, será arrancado do teu corpo, em nome de Jesus, receba que é da parte de Deus, meu irmão, glória a Deus. De hoje a 8, não esquece de mandar uma mensagem, mais cedo para a gente fazer uma oração especial pelo irmão, amém? É pena dizer que não, mas sim, estamos finalizando mais uma audição do seu querido e abençoado programa, Cristo, Verdade que Liberta, prometendo voltar no próximo domingo, se assim Deus nos permitir hoje, na Sonotécnica Incrementalista, nosso querido irmão Eduardo Guedes. Que Deus em Cristo abençoe a sua vida, a vida da sua família. Se nós não agradamos hoje, na próxima vamos agradar. Deus abençoe. O importante é que nós estamos aqui fazendo a obra de Deus. Um abraço para todos.
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1: Começando ao som de Raquel Novaes, minha alma tem sede de ti.

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Você ouviu Jonas Vilar, Tom Café, 500 graus. 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Agora 9 horas mais 11 minutos. Já tem a sua participação.

0: 9:19, aí você ouviu Marcos e Matheus, Tempo de Cantar, teve Larissa Azevedo, A Resposta. Excelente dia para você, obrigada pela audiência, pela sua participação. E a gente vai deixando aquele abraço bem especial para você que desde cedo tá aí ligadinho conosco. Nós já temos algumas participações chegando aqui no nosso WhatsApp. Vou trazer as primeiras participações.
1: Oi, Moniquinha, bom dia, Pai do
0: Olá,
1: Senhor.
0: Olá, querida, bom dia, Paz.
1: Eu, Maria José, de novo.
0: Sim.
1: Mandar um alô aqui pra minha irmã Ruth, eu não sei se ela tá escutando, mas ela sempre te escuta.
0: Um abraço pra querida Ruth.
1: Se ela estiver escutando, um alô pra minha irmã Ruth.
0: Deus abençoe, Ruth.
1: O Leno, ali de São Roque de Pirá. E um bom dia para todos os ouvintes da rádio.
0: Amém, Deus abençoe.
1: Eu quero te conhecer, Mônica.
0: Com certeza, minha querida, Deus vai preparar a oportunidade, viu? Deus abençoe, Maria José aí em Salvador, ligadinha conosco. A querida Lidiane, Sapé-Açu, também está acompanhando a gente. Bom dia de paz para você, Lidiane. Muito obrigada pela sua participação, minha
2: bom
0: querida.
2: Dia, Mônica,
0: bom dia, meu irmão,
2: Senhor.
0: Paz do Senhor.
2: Ótima quinta-feira para você e para toda a equipe, a CAD da Revox. Um abraço, Valmir Júnior, Gesiel. Um abraço para os irmãos, para os ouvintes. Maiaco, Israel Bispo, José Lita do Crepe, Paulo Limitou, Antônio Baixo Santana, Maria da Conceição, Pastor Saúl, todos de Azei. Gostaria de ouvir, se possível, minha ajuda, Deus, de Altrino Silvan Santos.
0: Deus abençoe, Emanuel do Táxi aí na sintonia com a gente. Um abraço para Simari. Simari tá aí em Conceição da Feira. Tá ligadinha conosco. Deixa eu tentar colocar aqui o áudio dela no ar.
3: Bom dia, Mônica.
0: Gostaria bom dia, minha querida.
3: Um dos 10. Aqui é Simari de Conceição da Feira. Dedico para todos os ouvintes da Rádio Vox.
0: Um abraço aí para Simari, Conceição da Feira. Um ótimo dia para você, querida. Obrigada aí pela sua participação, pela audiência. Dona Gal tá na Rua do Gravatá, aqui em Buritiba, ligada conosco. Deus abençoe, viu, Dona Gal. Um ótimo dia para a senhora. Bom dia de paz também para Luciano, na Inocope, em Cruz nas Almas. Mandando alô para Cineia, na Desidério Brandão. E para todos os ouvintes, pediu aqui a canção de Mara Lima, Unção Divina. Deus abençoe, Luciano. Ótimo dia, Cineia, na Desidério Brandão e toda a turma da Inocope, em Cruz nas Almas. Muito obrigada pela audiência. 9:22 agora.

Essa história é muito linda. Uma certa vez Jesus curou 10 leprosos de uma vez. Mas sabe o que acontece? Só um voltou. Só um voltou para agradecer. Quantos são agradecidos? Porque Jesus entrou na sua casa e fez um milagre em sua vida.

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2: Aí você ouviu Wagner Santos, som dos 10, teve o som de Silvan Santos, Me Ajuda Deus. 9h33, está na hora do clássico da Vox. Com indicação musical, nós vamos ouvir hoje Mara Lima e a canção Unção Divina. Esse é um dos maiores sucessos da cantora, uma canção que foi composta pela dupla Daniel e Samuel. A canção fala como o poder de Deus capacita os cristãos para vencer as batalhas. Mara Lima lançou essa canção no seu 15º álbum em 2001. Então vamos relembrar essa canção de 2001. Mara Lima, Unção Divina, é o clássico da Vox de hoje.
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0: Tá aí pra você o som de Natália Braga, Joelhos no Chão. Ouvimos Mara Lima com a canção Unção Divina. Muito bom dia pra você, obrigada pela sua audiência, pela sua participação. Deixar um abraço pra querida Laís em Cachoeira, pediu aqui a canção Imperfeito. Deve ser a canção Comum Imperfeito. Eu toco já já, Deus abençoe Laís, um ótimo dia. Lio da Pumba, Cruz das Almas, tá ligada?
1: Jesus, que paz, Deus, Lio. Que Deus nos abençoe.
0: Amém, minha querida.
1: Glorificamos a Deus por mais um dia,
0: com
1: pelo
0: certeza.
1: Privilégio da vida, de deitar e acordar, porque o Senhor nos sustentou.
0: Verdade,
1: Mônica,
0: minha irmã.
1: Minha querida, se for possível, passa um louvor para mim, Eliane Fernandes, é tempo de cantar. E eu ofereço para minha filha e nosso irmão Genival Piusa da Pumba. Deus te abençoe, Mônica. Você é bênção, bênção de Deus em nossas vidas.
0: Amém,
1: minha querida.
0: Querida.
1: Beijo.
0: Um beijo grande para você, Deus te abençoe. Ótimo dia. Aí foi
2: Pai,
0: a Lio da
2: Mônica
0: Pumba.
2: Costa,
0: paz, minha irmã.
2: Jamile.
0: Oi, Jamile.
2: De Antônio Cardoso. Quero pedir uma música de Valesca Maísa, Não Me Deixa Esquecer, Senhor. E essa música ofereço para minha mãe, Antônio Cardoso, e minha avó, Antônio Cardoso. E ofereço de A a Z.
0: Deus abençoe, querido. Ótimo dia para você, Jamile de Antônio Cardoso. Tá aí o som da Valesca Maísa, Não Me Deixa Esquecer.

0: 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Samuel Mariano, Rebeca Mariano, aquece. Tá na hora do intervalo, viu? Daqui a pouquinho eu volto, trazendo muito mais pra você. Continua participando, mandando a sua mensagem. Que já já tem um bloco de participações.
1: Hora certa.
0: Vox FM 9:57.
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1: Já estamos de volta aqui pela Vox FM 105.9, a Rádio do Bem. Olha, gente, começa hoje a festividade em comemoração aos 84 anos da Assembleia de Deus em Camaçari. Começa hoje e vai até sábado, viu? Hoje, quinta, sexta e sábado, sempre às 19h, com o tema Liderando Segundo a Ordem do Senhor, Josué capítulo 1, versículo 9. Presenças confirmadas, pastor presidente, pastor Valdomiro Pereira, pastor Cleudson Carlos, pastor Joel Tamarindo, pastor Márcio Braga, presbítero Brendo Oliveira, pastor Wesley Anuri, pastor Messias Santos e pastor Elienay Cabral. Então é a festividade em comemoração aos 84 anos da Assembleia de Deus de Camaçari. Começa hoje e vai até sábado. Lembrando que a Assembleia de Deus de Camaçari fica na Avenida 28 de Setembro, número 413. Participe e traga sua família, porque vai ser uma benção. 10 horas, 6 minutos.

0: 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Daí você ouviu o som de Kézia Santana, Seu Deus Está Aqui. Vamos com participações, aqui tem Glória toda hora. Vamos lá, trazendo aqui as participações do nosso WhatsApp.
1: A paz do Senhor Jesus.
0: Paz, meu irmão. Vida.
1: Bom dia, benção. Muita
0: bom
1: paz
0: dia,
1: para todos.
0: Paz.
1: Jesus Cristo continua abençoando o teu grande dia, benção.
0: Amém. A todos nós, meu irmão.
1: Quero mandar um alô para o nosso irmão Ed Carlos.
0: Sim.
1: É Caulo Silva, Florisvaldo e nosso irmão presbítero Daniel. Que Deus continue abençoando toda a sua família. Em nome de Cristo, Deus abençoe a todos.
0: Amém, meu irmão. Deus abençoe Fernando em Cruz das Almas, na sintonia. Bom dia de paz para Lio do Churrasquinho em Conceição da Feira. Deus abençoe. E toda a turma que está sempre ligadinha com a gente,
2: paz,
0: né?
2: Paz do Senhor Jesus.
0: Paz do Senhor, meu irmão.
2: Aqui é o presbítero João Danilo do Tuá, passando nessa manhã para desejar um bom dia, né, a todos os ouvintes que estão escutando a Rádio Vox. A Cláudia, Val, Rebeca, Ana Francisca, minha esposa Dalva, meu filho Davi. E o povo aí do Calombi, que tá ouvindo a Rádio Vox nessa manhã também, quero desejar um bom dia. Se for possível, toque o louvor de Marcos Antônio, Galileu. Paz, Senhor.
0: Deus abençoe, meu irmão. Um ótimo dia para o presbítero José Newton no Tuar. Daqui a pouquinho a gente toca essa indicação musical.
3: 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Deuteronômio, capítulo de número 32, verso de número 39, a paz do Senhor, irmã Mônica. Deus abençoe toda a programação da Rádio Vox. Eu gostaria de pedir um louvor que tem por título Filho Pródigo com Mato Nascimento. Gostaria de oferecer a todos que estão na escuta da programação aqui na cidade de Santo Estevão. E a minha esposa Marinalva, Kézia, minha filha e todos que estão ligadinho na programação. Deus abençoe, um ótimo dia na presença do Eterno.
0: Amém, meu irmão. Deus abençoe Val em Santo Estevão.
4: Bom dia, a paz do Senhor.
0: Paz, querida.
4: Nessa manhã maravilhosa, mando um alô para todos os ouvintes de A a Z. E gostaria também de mandar um alô todo especial para a irmã Amândia, ali que reside ali em São Felipe, no município de Serrotim. E gostaria também de dedicar a todos os meus irmãos, nesta manhã, o louvor de Chile Carvalhais, Vendavais. Bom dia, Mônica. Deus continue abençoando você e sua família. Aqui é a irmã Jussiara, de Capoeira Sul.
0: Deus abençoe, Jussiara, em Capoeira Sul. Obrigada pelo carinho, minha irmã.
5: Paz do Senhor Jesus, irmã Mônica. Aqui é Maria Dalva, do Tuá, Zona Rural de Cruz das Almas. Passando aqui para desejar um feliz dia para todos os ouvintes deste maravilhoso programa.
0: Obrigada,
5: dessa rádio maravilhosa,
0: querida.
5: E quero mandar um alô para o meu esposo, o presbítero José Nildo, que está ali na lavoura, trabalhando e ouvindo o seu programa.
0: Olha que maravilha.
5: Quero também mandar um alô para a irmã Cláudia, sua família no caminho lá. Mandar um alô para os irmãos ali do Calumbi, na Assembleia de Deus, Calumbi.
0: Sim.
5: Irmã Mônica, se possível, coloque o louvor, Sobrevivi. E eu quero oferecer para o meu esposo, o presbítero José Nildo. Um bom dia, irmã Mônica, que Deus continue te abençoando.
0: Amém, querida. Deus abençoe Dalva, no Tuá, em Cruz das Almas.
6: Bom dia, tia Mônica Costa, que é Samuel de Capoeira.
0: Bom dia, Samuel.
6: Essa música de Caione Frauches, passa lá em casa e estou oferecendo essa música para minha tia Marisete e a minha prima Ana Laura, que elas também são ouvintes da rádio.
0: Deus abençoe a criançada ligada conosco, Samuel, e essa turminha que ele mandou alô. Deus abençoe, viu? Abraça a Girlane, em Capoeira do Sul.
7: Bom dia, bom dia, bom dia.
0: Bom dia, meu irmão,
7: bom
0: paz.
7: Bom dia, com Jesus, para você, para toda a equipe Vox.
0: Amém.
7: Para todos os ouvintes Vox. Aproveitar aqui, sou Zé Lindo Gás, estou aqui no meu trabalho, ouvindo agora. Bom dia, com Jesus, para todos novamente. Aproveitar aqui e mandar um alô para minha esposa Maria do Carmo, que eu tenho certeza que ela está em casa ouvindo. Eu estou no trabalho,
0: olha,
7: ela está em casa ouvindo.
0: Deus abençoe.
7: E mandar um alô para meus filhos, Cali, Lucivaldo, Luciano, meus netos Amanda, Linhaia, Luiz, meu genro Pretinho, minha irmã, que não pode faltar, Leninha, meu irmão Menudo no Bairro Santana, meu irmão Pereirinha em Bairro São Paulo e toda a equipe. Que Deus abençoe, um abençoado dia.
0: Amém, Deus abençoe Zéinho na Ilha das Cobras, aí ouvindo a gente. Bom dia de paz ao Adelmo em Salvador, pediu louvor de Aline Barros, Santidade. Deus abençoe, viu, Adelmo, um ótimo dia pra você, obrigada pela audiência.
8: De Aline, bonita quinta-feira, pra todos vocês aí, pra senhora, família Vox.
0: Deus. Amém, meu irmão.
8: Pra todos os ouvintes. Se puder, só coloca uma música aí, um louvor de Max Wilde, viu? Muito obrigado, meu amor. Um abraço para a Mana José, o doutor Alba, viu?
0: Obrigada, meu irmão. Deus abençoe. Paz do Senhor. Carimbando e dando glória. Um abraço aí pro Joildo em Santo Antônio de Jesus. Bom dia de paz a Denilson em Santanópolis. Ele diz que está na melhor sintonia. Ele tá mandando alô pra Galego Pedreiro, que tá sempre ligado, e pediu louvor aqui de Alisson Santos, Surdo e Mudo. Daqui a pouquinho a gente toca também.
9: Bom dia, minha irmã.
0: Bom dia, meu irmão. Paz.
9: Em nome de Deus aqui da barraca, Misael, Vovó Rosa, seu Sandoval da Maria Preta, Manuel do Táxi, Edésio, Gogó e Valdir. Desejo um bom dia a todo o povo de Deus, meu irmão. Fica na paz aí, Jesus te abençoe. Se possível, toca um louvor de Marco Fino. Ah? É, dia de sol.
0: Deus Gerson abençoe. Rufino. Toco daqui a pouquinho. O André de Satubim, São Félix na sintonia. Quem mais aqui, produção, ouvindo a gente? Vamos lá. São as participações chegando no WhatsApp. Muita gente
10: interagindo.
0: Pai do
10: senhor, irmã Mônica, bom dia. Oi, irmã Mônica. Eu queria mandar um alô aí para Salvador. Pra
0: manda
10: o pai,
0: aí, querida. Catano,
10: na Bruna do Lindo. Para os sobrinhos que eu tenho aí, nunca mais já vi. É, Solange. Cláudia. Almi. Angélica e Angelina.
0: Sim.
10: Giovanete e Alcione. E Zelina, que é a tia e mãe do
0: menino,
10: que manda é a tia dele, Neves. Nunca mais vi meu sobrinho. Obrigado, irmã Mônica. Deus te dê um bom dia.
0: Amém. Deus abençoe Dona Maria das Neves em Santo Antônio de Jesus.
11: Bom dia,
0: Oi, querida. Bom dia, paz.
11: Aqui é Neuza. Desde
0: Oi,
11: o
0: Neuza.
11: Dia que a gente se conheceu lá na sede, em Cruz das Almas, a gente
0: Olha
11: não
0: aí.
11: Se viu mais, se
0: Foi
11: falou
0: mesmo.
11: Mais, viu? Agora apareci, viu?
0: Oh,
11: eu
0: que
11: quero
0: bom.
11: Desejar um dia abençoado, viu?
0: Sim.
11: E quero pedir que tu passe a música de Adriana Monteiro, viu? Um sonho de Deus, viu? Família. Que Deus te abençoe, filha. Em nome de Jesus. Beijo.
0: Um beijo grande, minha querida Neuza de Cruz das Almas. É um privilégio te conhecer, viu, minha querida? Deus continue te abençoando.
12: Nossa, beijo. Manda pra cima, missionária Jana, que tá ligada. Na aliança com Deus, as irmãs, Deus e amor, todas as irmãs aqui do Paraguai. Todas aqui do Paraguai, a pastora Joia especialmente. E a missionária Nai, pedi oração, senhores, é de oração, que ore pela vida da minha prima, viu?
0: Pronto, minha querida.
12: Nilma, que...
0: Nilma, né?
12: Deus está com providência, Deus sabe todas as coisas.
0: Com certeza.
12: Irmãs que interceda pela vida dela, viu?
0: Nilma,
12: ó, Senhor,
0: nosso exército
12: lá,
0: de oração
12: Nilma,
0: vai estar orando.
12: Para a tua obra ali, viu?
0: Amém.
12: Eu creio assim, né, Mônica?
0: Com
12: Deus
0: certeza,
12: abençoe.
0: Minha irmã.
12: Manda assim, e gosta de estar ouvindo aquele louvor. Deixa eu adorar, viu? Eu falei isso para todas e todos, principalmente para a missionária Jana, viu? Deus abençoe, meu amor, te dê um bom dia.
0: Amém, minha irmã. Deus abençoe Flor no Paraguai. Pediu nosso exército de oração. Que ore aí pela Nilma, né? Deus abençoe Nilma. Um abraço também para Flor do Paraguai. Bom dia de paz a Raimunda em Santanópolis, deixando saudação de paz para os irmãos. E pediu aqui o louvor, tudo é perda. Deus abençoe. Excelente dia para você. Ela deixa para meditação dos irmãos. Marcos, capítulo 8, versículo 36 ao 37. Quem mais aqui acompanhando o nosso programa? Tem muita gente ligada, viu? Infelizmente, a gente não consegue dar conta, né, de todas as participações, de colocar no ar todas as mensagens, mas a gente agradece o carinho de cada um. Bom dia de paz aqui para a turma que tá ligadinha ouvindo a gente. Deixa eu ver aqui quem é que tá participando. Bom dia, paz do Senhor. Manda abraço para o esposo Carlos e enteado Rainan. Em Capoeira Sul, faltou só colocar o nome aqui de quem tá mandando a mensagem, viu? Eu acho que é Isabel, né? Deus abençoe, ótimo dia para vocês, obrigado pela audiência. Elisene tá na Santa Luzia, em Conceição do Almeida, também acompanhando o nosso programa. Deus abençoe, ótimo dia. Bom dia de paz para Ana Lúcia, em Cachoeira. Deus abençoe, querida. Obrigada pela sua participação. Daqui a pouquinho a gente vai trazer mais algumas participações também, né?
13: Bom dia, minha irmã Mônica. Graça e a paz do Senhor.
0: Amém, meu irmão.
13: Deus
0: paz.
13: Deus abençoe, minha irmã. A senhora e sua família. Quero te pedir uma música aí, minha irmã, de Regis Danese. E ofereço a todos os irmãos que escutam a Rádio A Voz. E para meu irmão Gesiel. Carimba que é top!
0: Carimbando! Deus abençoe, Edmilson de Castro Alves. Um abraço a Rosa em São Miguel das Matas. Tá ligadinha com a gente também, Deus abençoe, ótimo dia. Já já tem as dicas de saúde, viu? Chegando aí o som de Marcos Antônio, o Galileu.

Tá aí, você ouviu o som do Maxi Williams e a canção foi assim, 10 horas agora, 33 minutinhos, 10h33. Sempre nesse horário tem as nossas dicas, né? Mas antes, deixa eu mandar alguns alôs, tem uma turminha aqui aguardando para participar conosco. Deixa eu mandar um abraço para a missionária Terezinha da Paz, sempre ligadinha conosco. Deus abençoe, um abraço aí, a turma na rua Santa Tereza. Bom dia de paz para Maísa, aqui em Muritiba, mandando alô para toda a família dela, para todos os ouvintes. Deus abençoe, Maísa, um beijo grande para você.

0: Bom dia de paz também para a irmã Nilzete, em Cruz das Almas, né? Ela colocou aqui a paz do Senhor Jesus, que a paz do Senhor Jesus Cristo, que excede todo entendimento, seja derramada sobre nossas vidas. Deus continue abençoando, direcionando toda a programação da Vox. Ela envia aqui saudação de paz para o irmão Nelsinho, Sônia, Daiane da Fazendinha, seus familiares, pastor André, irmão Pedro, também aí a irmãzinha da Baixa da Areia, né? Todos os familiares e ouvintes, deixa a permitação dos irmãos o Salmo 15. Deus abençoe. Irmã Nilzete aí em Cruz das Almas, ligadinha com a gente. Que coisa boa, viu, ter a companhia de vocês, a participação.
1: Bom dia, querida. Paz. Aqui estamos falando, irmã Antônia, do bairro Santana, em Muritiba.
0: Sim.
1: Passando nesta manhã, desejar a paz do Senhor para o irmão Manuel do Táxi, para a senhora e sua família.
0: Obrigada pelo carinho, irmã Antônia.
1: Um Paulinho Pintor. E o louvor, Moniquinha, se der tempo, toca aí, não sou mais uma dracma perdida, estou na escuta. A senhora carimba daí e eu dou glória daqui. Cadê o carimbo de Muritiba, irmã Moniquinha? Carimba que é top, meu som tá no 12.
0: Carimbando, viu? Deus abençoe, irmã Antônia, aqui em Muritiba. Ela tá com som no 12 e toca só louvor, coisa boa. Aquele abraço pra você, querida.
2: Bom dia, mãe, paz do Senhor. Mãe.
0: Bom dia, minha irmã, paz.
2: Você, seu esposo, sua
0: obrigada,
2: família,
0: querida.
2: Todos os ouvintes de azeite, viu?
0: Amém.
2: Mas se fosse possível, você passasse aquele louvor com... São 4 horas da manhã com o Marcos Antônio, viu? Se der, tudo bem. Um abraço, Mônica. Fica com
0: um
2: Deus.
0: Um abraço pra você, minha querida. Deus abençoe, Regina de Cruz das Almas.
3: Bom dia, irmã Mônica.
0: Bom dia, querida.
3: A paz do Senhor, aqui é a irmã Elisângela do Alecrim.
0: Oi, Elisângela.
3: Deus nos abençoe, nos dê um bom dia na presença dele.
0: Ô, Glória. Um abraço pra você, Elisângela do Alecrim. Nosso WhatsApp é 75-8370-6060. Olá, meu irmão, bom dia, paz.
4: Estou passando aqui para agradecer essa audiência que você tem. Todos os dias nós escuta vocês aqui.
0: Obrigada, meu irmão.
4: Estou aqui falando de Salvador.
0: Sim.
4: Sou esposo da Maria José. E gostaria de pedir um louvor, Armando Filho, que é o que valoriza o que você tem. Um grande abraço para você. E nós estamos ligadinhos aqui, viu? O raio já
0: muito
4: fica
0: obrigada,
4: ligado.
0: Meu irmão. Deus abençoe.
4: Grande abraço.
0: Ótimo dia. Vou ficar só devendo louvor para amanhã, né? Hoje o tempo da gente está meio estourado. Infelizmente, não vai dar tempo. Deixa eu mandar saudação de paz ao Rony, do Jaquirão, em Sapinhaçu. Aí ligadinho também. Deus abençoe, Rony.
5: Minha Mônica Costa, paz seja Jesus.
0: Paz,
5: bom
0: querida.
5: Dia.
0: Bom
5: é tá?
0: dia. Tudo bem?
5: Tudo
0: bem.
5: Aqui que está falando é Luciene, de Antônio Cardoso, Bahia.
0: Oi, Luciene.
5: Eu gostaria de ouvir uma música na voz de Lauriete, Igual Não Há. Este hino eu dedico a meu esposo Augusto, em Feira de Santana, minha filha Jamile, que acabou de mandar um áudio aí também.
0: Sim.
5: Todos os ouvintes da Rádio Vox.
0: Um abraço a Luciene, Antônio Cardoso sempre ligadinha com a gente. Saudação de paz a Juscelia de Conceição da Feira também, sempre acompanhando a programação Vox. Um abraço, viu? Deus abençoe. Vamos com as nossas dicas de saúde.
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0: Chega pra pertinho do rádio, vamos lá conferir as nossas dicas. Hoje nós vamos falar sobre o maxixe. Pois é, maxixe tem muitos benefícios para a nossa saúde. Ele é um fruto que favorece a perda de peso, que ajuda a combater a prisão de ventre. É um alimento rico em fibras, que estimulam os movimentos naturais do intestino e prolongam o tempo de digestão dos alimentos, diminuindo a fome. O maxixe também contém vitamina C, nutriente que melhora a absorção de ferro presente nos alimentos, ajudando na prevenção da anemia. São diversos tipos de maxixe, mas todos colaboram para a nossa saúde, ajudando a fortalecer o sistema imunológico, a prevenir o envelhecimento precoce, favorecendo a perda de peso, como eu já falei, por conta das fibras, ajuda a evitar a diabetes, né? Previne anemia, tem vitamina C, combate a prisão de ventre. Esses são os principais benefícios do maxixe para a nossa saúde e essas foram as dicas de hoje. Nosso quadro de volta amanhã no mesmo horário, aqui na programação Vox.
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0: 10h38.
8: Wagner Sanches. Vamos

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0: Vox FM, 10 horas agora 43 minutos, 10h43. Daí você ouviu Alisson Santos e a canção Surdo e Mudo. Ótimo dia para você do outro lado, nos fazendo companhia, sempre acompanhando a nossa programação. Aquele abraço, viu? Obrigada pela audiência de todos os dias. Deixando um abraço aí para Rony, no Jaquirão e Sapiaçu, ligadinho conosco. Detinha, em Cruz das Almas. Deus abençoe, Detinha. Ótimo dia para você. Luciana, também em Cruz das Almas, está aí ligadinha conosco. Deus abençoe. Raimunda na Pumba, tá ligada
1: Mônica,
0: também?
1: Mônica, bom dia, minha
0: Oi, querida. Um bom dia, paz.
1: São Paulo, aí ela é tua ouvinte.
0: Deus abençoe, irmã Gertrudes.
1: Não esse rádio, só para dormir. Ela disse que me acorda que liga de novo.
0: Aquele abraço para ela,
1: da
0: viu?
1: Rádio. Ela morava aqui, agora mora lá.
0: Pronto.
1: 90 anos, viu?
0: Que bênção.
1: É igual a gente novo.
0: Tá ligada.
1: Mambaiá, irmão Genival.
0: Deus abençoe.
1: Presbítero André, Diácono Elias, todos os ouvintes aqui da Pumba.
0: Pronto, aquele abraço aí pra Raimunda na Pumba, Cruz das Almas, mandando esse alô especial.
2: Bom dia, Mônica, paz do Senhor, amada.
0: Bom dia, querida, ô, Mônica, paz.
2: Manda um bom dia pra Detinha da UFRB, pra Dalva, pra Dete, pra Lilica, pra Valneide, pra todos os ouvintes. É, se for possível, Mônica, coloque aquele louvor, vaso de lhe apesar. E mande um a paz do Senhor para todas as irmãs da Assembleia de Deus, da Batista, todos os irmãos da face da terra, que o Senhor Jesus dê um dia na direção do Senhor. Que é Marisa de Cruz das Almas, Mônica.
0: Amém! Deus abençoe Marisa, Cruz das Almas.
3: Oi, Mônica, paz do Senhor Jesus, quem tá falando aqui é Zé. Eu queria desejar um bom dia para toda a minha família. E todos os ouvintes da Rádio Vox. Eu tô um pouquinho lá, você manda áudio, Mônica, tá mais. Todo dia eu ouço, viu? Tô
0: sempre ligada. Obrigada, minha irmã.
3: Queria deixar também pra pedir pra você, Mônica, o louvor da Harpa Cristã 115. Um beijo, minha linda.
0: Um abraço aí pra querida Zete, que tá ligadinha conosco. Obrigada pela participação. Quem mais aqui que tá ouvindo a gente nessa manhã maravilhosa? Lucas Endo Macedo Costa, presbítero Israel Bispo em Castro Alves, pastor Saul em Conceição do Jacuípe, Dedéu na Suzana em Cruz das Almas. Excelente dia para todos vocês, tá bom? 10h45, vamos pro hino da harpa. Com indicação musical, a gente tem aqui o hino 61, Deus Tomará Conta de Ti.
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0: Tá aí, você ouviu Adriana Monteiro, Sonhos de Deus. Antes ouvimos o hino da Harpa Cristã, hoje em dose dupla, indicações musicais aí. Duas indicações, né? Foi o hino da Harpa 61, Deus Tomará Conta de Ti, o 115, Trabalhai e Orar. Então tá aí as indicações musicais atendidas aqui na programação. Agradecendo, é claro, sua participação, sua audiência. Muito obrigada, viu, pela audiência de todos os dias, pela sintonia. Continua ligadinho na programação Vox, em programa O Pastor Responde com o Pastor Márcio Braga. Volta amanhã às 9 da manhã, se Deus permitir, novamente.
1: Hora certa.
0: Vox FM 10:56.
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2: A paz do Senhor, meus irmãos, aqui é o Pastor Márcio Braga. Estamos de volta no programa que mais cresce em audiência, programa da Rádio Vox, a Rádio do Bem, programa O Pastor Responde, e que é patrocinado pelo CEADEB Comunicações, que tem como âncora nosso líder maior, Pastor Valdomiro Pereira. Você que está aí, seja muito bem-vindo. Você que está nessa oportunidade, abrindo aí o seu celular para acompanhar pela internet, é só você entrar na internet, nos rádios net, e lá você botar em pesquisas Rádio Vox 105.9. Quando você fizer isso, você vai achar lá a Rádio Vox e vai poder acompanhar pelo seu celular. E você que pode nos acompanhar pela 105.9, seja aqui na linda cidade de Salvador, seja aí em Muritiba, seja aí na linda cidade de Jacobina, aonde você estiver, saiba que aqui nós estamos juntos para melhor te servir. E lembre-se, Rádio Vox no ar é bênção no seu lar. Amém? Muito bem, muito bem, muito bem. Olha, estamos aqui hoje mais uma vez com a palavra de Deus para o seu coração. Uma palavra que tem com toda a finalidade ser bênção para a sua vida. E hoje eu quero compartilhar com vocês uma expressão bíblica que diz: corramos e prossigamos em conhecer ao Senhor. Corramos e prossigamos em conhecer ao Senhor. Eu vou lhe convidar a você nesta hora, mesmo que você esteja aí lavando pratos, arrumando casa, talvez até acordando agora, que eu acho que não é possível, mas talvez trabalhou, né, durante a madrugada e chegou em casa, tirou um sono. Muito bem, você pode agora aumentar um pouquinho o seu rádio e nos acompanhar nessa mensagem muito poderosa sobre a necessidade que temos de conhecermos mais e conhecermos melhor ao Senhor. O profeta, ele declara nesta palavra que temos o dever de correr, isso aqui fala de esforço, e prosseguir, fala de perseverança, em conhecer ao Senhor. Eu lhe faço pelo menos 3 perguntas para o início dessa ministração. Lembrando, vou dar um abraço aqui para a Mônica Costa, aí em Muritiba, ela que nos antecedeu com o CEADEB, você, ao nosso nobre sonoplasta, Valmir Júnior, que está aqui do outro lado do nosso estúdio. Deus abençoe. E a todos os demais participantes aqui da Rádio Vox, Lícia de Menezes, Gesiel Oliveira, todos vocês são bênçãos de Deus, fazem parte dessa grande família que é a Rádio Vox. De primeira mão, eu quero fazer 3 perguntas importantíssimas para que nós possamos ter um entendimento dessa palavra. Corramos e prossigamos em conhecer o Senhor. Primeira pergunta: você tem procurado conhecer mais a Deus e ao seu Filho Jesus? Você tem procurado conhecer mais a Deus, desculpe, e ao seu Filho Jesus? Segunda pergunta: o que você tem feito para ter mais conhecimento de Deus? O que você tem feito para ter mais conhecimento de Deus? E terceira e última pergunta: você acha que o que você conhece de Deus e de Cristo Jesus é o suficiente para te manter firme na fé? Olha que pergunta interessante essa terceira, né? Você acha que o que você conhece de Deus e de Cristo Jesus, o seu Filho, é o suficiente para te manter firme na fé? Essas três perguntas tendem à ideia de fazer você fazer aí uma leitura introspectiva sobre o seu conhecimento em Deus. A primeira, que nos diz que você tem procurado conhecer mais a Deus e a sua filha de Jesus, é porque tem muitas pessoas que elas aceitam a Jesus, elas vêm para a igreja, mas elas não procuram saber mais, né? Elas só ouvem o que o pastor prega, só ouvem o que o pregador diz. Isso é importante, isso traz uma boa base de conhecimento. Mas e você? É? Você mesmo buscar, conhecer a Deus através da oração, conhecer a Deus através do estudo da palavra, conhecer a Deus com base em um curso bíblico, conhecer, sobre a Trindade, conhecer sobre os atributos de Deus, conhecer sobre os dons de Deus, conhecer sobre as virtudes de Deus. Tudo isso são verdades que só se descobre ou só se sabe quando se busca conhecer. A segunda pergunta que eu falei, que é o que você tem feito para ter mais conhecimento de Deus, é quais são os seus investimentos. Você quer conhecer mais de Deus, você vai ter que fazer um investimento. Investimento em livros, investimento em bíblias, investimento em cursos. Há uma expressão, na verdade não é uma expressão, há uma matéria que chama-se teologia, né? Teologia. A teologia é o estudo de Deus, né? Teo, que é Deus, elogia, estudo de Deus. Então, você tem feito o quê? Você tem praticado o quê? Você tem investido em quê para ter esse conhecimento? E a terceira, que eu acho que é a mais importante, é o seguinte: o conhecimento que você tem de Deus hoje e de Jesus Cristo lhe dá capacidade suficiente para você ficar firme na fé? Que, por exemplo, se você conhece pouco a Deus, você também vai ter pouco dos recursos que Deus tem a oferecer para você. Por quê? Porque é necessário conhecer. A Bíblia diz: o meu povo é destruído porque lhe falta conhecimento, né? Então, quando você procura conhecer a Deus, quando você procura conhecer a Jesus Cristo, você está garantindo a fortaleza da sua fé, tá bom? Você está dizendo que você quer ter uma vida mais firme, mais alicerçada, mais forte em Cristo. Outra coisa interessante é que conhecer Jesus pode ser uma experiência em dias difíceis, em meio a fases. Há uma coisa importante aqui, que é o seguinte: conhecer o conhecimento de forma indireta e o conhecimento de forma terceirizada, né? Você lembra quando Filipe e Natanael foram se encontrar com Jesus, e André e Pedro? Você vai achar essas histórias que eu acabei de falar em João capítulo 1, vou até ler aqui, João capítulo 1, versículo 45, vamos lá, o que é que diz aqui, João capítulo 1, versículo 45, vou achar aqui o texto, João capítulo 1, versículo 45, não é? Vamos lá, está aqui. Esse Filipe era de Betsaida, cidade de André e Pedro. Filipe encontrou Natanael e lhe disse: achamos aquele de quem Moisés escreveu na lei e a quem se referiram os profetas, Jesus o Nazareno, filho de José. Olha só, no capítulo 1, versículo 41, ainda diz, 40 e 41, André, o irmão de Simão, Pedro, era um dos dois que tinha ouvido o testemunho de João e seguido Jesus. Ele encontrou primeiro a seu próprio irmão, Simão, a quem disse: achamos o Messias, Messias quer dizer Cristo. E o levou a Jesus. Jesus olhou para ele e lhe disse: você é Simão, filho de João, mas agora será chamado de Pedro, ou de Cefas. Então, o que acontece? Um conheceu e levou o outro a conhecer, né? Filipe conheceu Jesus e levou Natanael a conhecer. André conheceu Jesus e levou Pedro a conhecer. Existem algumas boas verdades a serem ditas aqui. Primeiro, nem sempre é você que vai ser a pessoa a ter o conhecimento direto. Tá? Às vezes você vai ter o conhecimento sobre Deus, sobre Cristo, de forma indireta. Segunda verdade, quem conhece Jesus não tem como querer manter esse conhecimento só para si. Todos aqueles que conhecem Jesus querem compartilhar deste conhecimento, querem compartilhar dessa experiência. Foi o que aconteceu com Filipe. Filipe, quando conheceu Jesus e testificou que ele era o Messias esperado, o Messias das nações, Filipe imediatamente falou para Natanael. E André também, quando teve as mesmas confirmações, imediatamente falou para Pedro. Aí eu posso e devo dizer o seguinte: não se pode fazer conhecer aquilo ou aquele que você mesmo não conhece. Não se pode se fazer conhecer sobre aquilo que você mesmo não conhece. Como é que eu vou dizer que manga fruta é doce e é gostosa se eu não provei? Como é que eu vou dizer que aquela calça daquele pano é boa se eu nunca tive uma? É complicado, né? Porque é necessário você ter ali a prova viva, a prova testada. Então, Filipe teve essa prova e procurou levar a Natanael. André teve essa prova testada e procurou levar para o seu irmão, que aí já está falando também de família, né? Outra coisa é que conhecimento de forma direta, quando ele fala diretamente com você. Às vezes, você conhece Jesus ou conhece a Deus porque alguém leva você até Jesus. Alguém leva você até Deus, para que conheça Ele. Mas, às vezes, o próprio Deus fala com você. Às vezes, o próprio Deus fala com Cristo. Eu acabei de ler o versículo de número 41, diz: e encontrou primeiro a seu próprio irmão, Simão, a quem disse: achamos o Messias, que quer dizer o Cristo, e o levou a Jesus. Jesus olhou para ele e disse: você chamará você Simão, filho de João, mas agora será chamado Pedro. Ou seja, Filipe, André, por conhecer, levou Pedro a Jesus. E Jesus, ao conhecer Pedro, falou com Pedro de forma direta, não terceirizou, não dividiu o espaço. Jesus quis fazer assim, trazer o conhecimento de forma direta para o apóstolo Pedro. É interessante que em Mateus, capítulo de número 9, Mateus capítulo 9, se quiser acompanhar comigo aqui a leitura bíblica, você pode abrir a sua Bíblia aí, porque eu estou abrindo a minha aqui para não falar só de ouvir falar, mas como diz o texto, agora os meus olhos te veem, que são o texto de Mateus capítulo 9, versículo 9. Quando Jesus saiu dali, viu um homem chamado Mateus sentado na corregedoria. Jesus encontrou Mateus sentado na corregedoria e ele mesmo intimou Mateus a segui-lo. O texto diz no verso de número 9: segue-me. E ele se levantou e o seguiu. Né? Então, talvez eu esteja falando para pessoas aqui que tiveram conhecimento sobre Deus, o conhecimento sobre Jesus, de forma terceirizada. Alguém levou a notícia até você. alguém levou o conhecimento até você, alguém falou do Cristo para você, mas agora o próprio Cristo está falando com você, tá bom? Algumas pessoas, para conhecer Jesus, precisam ser confrontadas e coisas mais, até abatidas, quebradas. Por quê, pastor? Porque, gente, veja bem, tem gente que, é a Bíblia também que diz, que ela não vem por amor. Ela acaba tendo que passar alguns perrengues, dificuldades, para que os olhos dela se abram, não é? Então, imagine que Atos, no capítulo de número 9, Deus fala com o discípulo Ananias e lhe passa uma tarefa que, segundo a Bíblia, não era uma tarefa difícil, mas se tornava difícil por causa de quem seria o alvo de direcionamento. Capítulo 9, verso 3. Enquanto seguia pelo caminho, ao aproximar-se de Damasco, subitamente uma luz do céu brilhou ao seu redor e ele caiu por terra e ouviu-se uma voz que lhe dizia: Saulo, Saulo, por que me persegues? É? E ele respondeu: Senhor, quem é? E a que respondeu? E a resposta foi: Eu sou Jesus a quem você persegue, mas levanta-te e entra na cidade, onde te dirão o que vos deveis fazer. Então, Jesus, ele falou de forma direta com o apóstolo Paulo. Ele não mandou mensageiros, ele não mandou vasos, ele mesmo veio, né? Tem até um hino que diz: ele não mandou, ele mesmo veio. Olha aí o varão com a espada na mão. Porque, meu irmão, quando Deus vem, ele já vem para resolver, né? Como diz o outro, ele já vem com a faca e com o prato na mão. No capítulo 4 de Daniel, e o versículo 29 e 30 a 37, tem uma história bíblica que fortalece aqui o nosso comentário de hoje. Daniel, capítulo 4, versículo 29, está escrito: Passado 12 meses, quando esta estava pastoreando no terraço do palácio real da cidade da Babilônia, e disse: Não é esta a grande Babilônia que eu mesmo para a casa real, com o meu glorioso poder e para a glória da minha majestade? Olha só as expressões, né, de eu, de soberbia, de exaltação, que estavam aqui nos lábios do próprio servo do Senhor, que era o rei. O povo estava já aqui meio atribulando-se. E aí a Bíblia nos ensina que a palavra de Deus, ela é para todos. E o processo pode ser diferente de um para outro, mas todos têm um processo de fazer ou para fazer a vontade de Deus, tá certo? E aí, quando você para observar essa questão do conhecer a Jesus, o conhecer a Deus, é importante que você entenda que algumas pessoas procuram Deus em tempos e em momentos difíceis. Em Oséias, capítulo de número 13, deixa eu achar aqui, Oséias, capítulo 13, ai meu Deus, tinha que ser 13, Oséias, capítulo 13, deixa eu ver aqui se eu acho o texto aqui, Oséias, oh meu Deus do céu, vamos lá, deixa eu pegar aqui a Bíblia com mais jeito, Oséias, Já vamos, já vamos, já vamos. Pronto, agora foi. Oséias capítulo 13 e o verso de número 5. Olha o que é que diz. Eu o conheci no deserto, em uma terra seca. Eu os conheci no deserto, em uma terra seca. Então, aqui Deus está dizendo que o povo de Israel foi conhecido pelo Senhor no deserto. Eu quero até abrir um parêntese, que tem gente que tem medo do deserto. Você não pode ter medo do deserto. Você pode ter medo é de não estar com Deus no deserto. Porque aí, meu irmão, até no jardim é perigoso. Né? Quem não tem Deus na vida, até no jardim, é perigoso ficar sozinho. Tá certo? Então, tenha muito, mas muito cuidado com essa verdade. Tá certo? Outra coisa é o coxo do tanque de Betesda, que está em João 1,5 e o versículo 15. Tá bom? Vamos ler aqui. João, capítulo 5, versículo 1 ao 15. Vamos lá. João, capítulo 5, versículo 1 ao 15. Vamos lá. Eu não vou ler todos os versículos, porque são muitos, mas vamos lá. Passadas essas coisas, havia uma festa dos judeus e Jesus foi para Jerusalém, para o sepultamento. Existia ali, junto à porta, no portão das ovelhas, um tanque chamado Betesda e... Deixa eu ver aqui o texto. Existia já, junto ao portão das ovelhas, um tanque chamado Betesda, em hebraico, o qual tinha 5 alpendres. Neste jazia, uma multidão de reformas, cegos, coxos, paralíticos, esperando que a água movesse, porque um anjo descia de tempos em tempos, agitando-a, e o primeiro peregrino, ou o primeiro homem, ou o primeiro doente que caísse no tanque, uma vez agitada a água, sarava de qualquer doença que tivesse. Então imagine que este homem não conhecia Jesus, mas ele estava no lugar certo, esperando a coisa certa, e aconteceu na vida dele o que tinha que acontecer desde um tempo atrás. Então você que está me ouvindo aqui agora, saiba que você também pode ser uma dessas pessoas, que o seu conhecimento é pouco, o seu conhecimento é limitado, né? O cego de nascença, de João 9, ele faz ser visto como alguém que talvez não tenha tanto conhecimento, mas você tem. Você tem, e você só precisa botar em prática. Você tem, e você só precisa fazer valer. Você tem, e você só precisa falar daquilo que Deus tem feito em sua vida. Algumas pessoas só procuram conhecer a Deus em tempos difíceis, né? Nós devemos seguir a Jesus não pelo que Ele tem para nos dar, mas pelo que Ele é. Mas eu estou dizendo isso, e é claro, não estou desmerecendo quem ganha menos, não estou desmerecendo quem ganha ajuda do governo, não. Estou dizendo que nós temos e precisamos a cada dia melhorar. A cada dia nós devemos crescer mais na graça e no conhecimento do Senhor, procurando para sempre o nosso melhor para Deus, tá certo? Então, muito bem, olha, são 11 horas, estamos chegando aqui às 11 horas e 30 minutos. Eu quero já agradecer a você que está aqui conosco até esse momento. Nós vamos dar aqui um intervalo comercial, né, o chamado break, e retornamos daqui a 5 minutos com você aí. Não saia daí, corra agora, vá tomar o menor que eu vou tomar, beba água como eu vou tomar, e retorne imediatamente para nós podermos concluir essa ministração deste dia, tá certo? Deus abençoe, fica nessa declaração profética de que você vai conhecer e vai reinar, beleza? Deus abençoe, até daqui a pouco, #partiu!

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7: Meus irmãos, a paz do Senhor, o pastor Márcio Braga aqui mais uma vez, estamos de volta no segundo bloco dessa programação, o pastor responde, crendo no teu poder, crendo no poder que Deus tem nos dado, crendo naquilo que Deus tem feito, estamos gratos a Deus por poder falar sobre essa mensagem tão abençoada, que tem como objetivo fazer você entender a importância de conhecer mais a Deus, de conhecer mais a Jesus Cristo, e de aprender mais da sua palavra. E aqui estamos de volta, trazendo para você a segunda parte dessa programação. Lembrando que esse programa vai ao ar de segunda a sexta e tem reprises aos sábados e domingos e também nos feriados, ok? Então hoje estamos aqui falando sobre o conhecer a Deus e a Jesus Cristo, seu Filho. Você que entrou aqui agora, saiba que você pode e deve fazer parte dessa programação, compartilhando para outras pessoas, como também, se você desejar, você pode seguir o pastor Márcio Braga através das suas redes sociais, no Instagram, pastor Márcio Braga Oficial, no TikTok, pastor Márcio Braga Oficial, e também no YouTube, pastor Márcio Braga Oficial, beleza? Muito bem, eu estava falando aqui há pouco distante sobre a importância de conhecer a Deus. E eu queria falar que também algumas pessoas, para conhecer Jesus, precisaram passar por um confronto e até, por que não dizer, passar por alguma dificuldade, algum abatimento, sofrimento, alguma coisa assim. Não que esta tivesse sido a vontade de Deus, mas devido à necessidade que se deu, a pessoa criou a dificuldade e acabou passando como Paulo. Paulo foi necessário cair, né, por terra. Alguns dizem que caiu do cavalo, outros dizem que ele não estava de cavalo, enfim, caiu por terra. E a Bíblia diz que Cristo, abatendo ele ali no chão, ele perguntou: quem é Senhor? E Jesus se fez conhecer para ele, dizendo: Saulo, Saulo, eu sou Jesus Cristo, a quem tu persegues, tá certo?

0: Mas também existem pessoas que elas passam a ser conhecidas por Jesus só procurando conhecer a Deus em tempos e em momentos difíceis. Isso mesmo, tem pessoas que só procuram a Deus ou só conhecem a Deus em tempos e em momentos difíceis. Foi o que eu falei no capítulo 13 de Oséias, no verso 5. Eu te conheci no deserto. Eu te conheci no deserto. É até interessante dizer que tem um versículo como esse na Bíblia, né? Eu te conheci no deserto, em uma terra seca. Quando não tinha comida, eles se fartaram. E uma vez fartos, seu coração se encheu de orgulho. Por isso, se esqueceram de mim. Olha que coisa terrível. Estavam no deserto, com fome, com sede, passando lutas. É o caso do povo de Israel. Aí conheceram Deus. Depois que Deus alimentou, fartou, esqueceram. É difícil demais o povo, né? Mas a verdade é essa. Muitas pessoas só lembram de procurar a Deus, de buscar a Deus, de conhecer a Deus quando estão na luta, quando estão na prova, quando estão na dificuldade. Mas você tem a oportunidade hoje de aprender essa lição e não permitir que isso aconteça com você. Às vezes conhecemos primeiro a cura de Deus, os milagres de Jesus, para depois conhecermos a Jesus e a Deus. A prova disso, você pode ver, por exemplo, em João capítulo de número 9, quando Jesus encontrou com aquele homem cego de nascença, e os discípulos perguntavam assim: mestre, quem pecou, esse ou seus pais, para que nascesse cego? Jesus disse: nem ele pecou, nem seus pais pecaram, mas isso aconteceu para que nele se manifestasse a glória de Deus. Enquanto estou no mundo, sou a luz do mundo. E tendo dito isto, a Bíblia diz que ele cuspiu no chão, fez lodo do cuspe com barro e untou os olhos daquele cego. E o cego foi a partir de uma palavra liberada por Jesus, que disse assim: vai e lava-te no tanque de Siloé. E o texto diz: e foi, lavou-se e voltou vendo. Só que esse homem não conheceu Jesus. Né? Ele não conhecia Jesus de forma nenhuma. Tanto é que as pessoas, quando viram ele enxergando, quando viram ele falando do amor, testificando, tô curado, as pessoas dizem assim: quem lhe curou? Ele disse: rapaz, um homem chamado Jesus cuspiu no chão, fez lodo, botou no meu olho, mandou me lavar. Me lavei, voltei vendo. Ah, mas ele é pecador. Rapaz, se é pecador, não sei. Eu só sei que eu era cego e agora vejo. Então ele saiu dando testemunho de Jesus por causa da cura que Jesus lhe deu, mas sem conhecer o Jesus que lhe deu a cura. Só que lá na frente, diz o versículo, que Jesus se encontra com ele, porque aí ele já tinha passado o processo de ser interrogado, já tinha passado o processo de ser expulso da sinagoga, e a Bíblia diz que botaram ele para fora da sinagoga, e Jesus, encontrando com ele, pergunta assim: você crê no Filho de Deus? E ele disse assim: ó, quem é, Senhor, para que eu creia? Aí Jesus disse assim: você já o conhece, e ele já tem falado com você. Aí ele entendeu, é Jesus, né? E aí ele pegou ali, creu, adorou a Jesus. Por quê? Porque primeiro ele conheceu os milagres e o poder de Deus. E depois ele conheceu o Deus e os poderes do Deus de milagres. Então, às vezes, não é regra, tá? Conhecer Jesus e depois conhecer o poder de Jesus. Conhecer o poder de Jesus e depois conhecer o Jesus do poder. Não é uma regra. Não existe uma regra. O que Cristo quer é que você e eu conheçamos mais a Ele. Por isso é que existe o conhecimento de forma gradativa. Esta é uma das propostas desse texto. Corramos e prossigamos. Né? Ninguém conhece a Deus da noite para o dia. Israel passou 40 anos no deserto e muita gente ainda, infelizmente, parecia que não conhecia Deus. Né? O povo de Deus fez história no Egito através de José. Mas a Bíblia diz: e levantou-se um faraó que não conheceu a fama de José. Por que é que as pessoas passaram a não conhecer a fama de José? Porque a geração de José parou de contar, parou de falar dos feitos de José. parou de falar das coisas que Deus fez. E aí você vai ler na Bíblia que era orientação de Deus que os pais contassem aos filhos sobre as maravilhas que o Senhor havia feito. Lembra quando Gideão foi convocado por Deus? Qual foi a colocação de Gideão? Ele disse: se o Senhor é conosco, por que nos tem acontecido isso? E o que foi feito das histórias que nos contaram nossos pais quando Deus nos tirou do Egito? Tá vendo? Então Gideão estava falando exatamente disso, da necessidade das gerações futuras saberem o que Deus é, o que Deus fez, o que Deus faz. E como fazer isso? Como conhecer isso? Alguém contando, trazendo a memória. Deus diz, a Bíblia diz, trarei a memória as coisas que me trazem a esperança. O próprio Deus também diz em Isaías, lembrai-vos, eu sou o Senhor, lembrai-vos das coisas antigas, eu sou o Senhor. Quer dizer, Deus não está dizendo assim que é para você ficar lembrando de coisa ruim, é para lembrar do que Ele fez, lembrar do poder que Ele tem, lembrar da soberania, do agir, do poder de Deus. Então você que está me ouvindo aqui agora, saiba que Deus quer que você o conheça. Para quem já tem um pouco de conhecimento de Deus, às vezes as lutas e os sofrimentos os fazem conhecer Deus ainda mais. Por exemplo, às vezes você diz, fulano me ama, fulano me ama, fulano gosta de mim. A questão é, qual foi a prova que você teve? Aí vem a luta, aí vem a prova, vem a dificuldade. E aí é essa prova e essa dificuldade que pode mostrar essa pessoa mais próxima de você ou mais longe. Se essa pessoa se aproxima mais de você, ela está provando ali o seu amor, a sua compaixão, a sua amizade. Mas se essa pessoa se afastar de você, então ela vai ser uma pessoa que está do seu lado pelo que você tem e não pelo que você representa. Então você precisa entender que existe amigos do dom. Pastor, o que é isso, amigos do dom? São pessoas que não são amigos do que você é, amigo do que você tem. No dia que você parar de profetizar, no dia que você parar de pregar, no dia que você parar de cantar, no dia que você parar de ser útil para os propósitos, os interesses dele, você não presta mais. Você é como um papel descartável, um caderno descartável, todo riscado, um copo descartável. Você se torna uma pessoa descartável. Mas eu quero dizer que para Deus você não é descartável. Pelo contrário. Se precisar, Deus até quebra, mas Ele faz um vaso novo, tá certo? Então, Jó, no capítulo 42 e o verso 5, Jó diz assim: eu te conhecia de ouvir falar, mas agora os meus olhos te veem. Que tempo é esse agora? Que tempo é esse agora de Jó? Esse tempo aí de Jó, esse agora aí de Jó, é o agora depois da luta, é o agora depois da prova, é agora depois da perca, é agora depois do desprezo, é o agora depois da incompreensão, é o agora depois das dificuldades, é o agora depois da dor, é o agora depois das lágrimas. Esse foi o agora de Jó. É claro, não estou me dizendo que você há de passar pelo que Jó passou para conhecer a Deus. Eu prefiro que não precise passar por isso, né? Até mesmo porque Deus sabe a quem dá uma prova como deu a de Jó. Mas imagine que só tivesse esse caminho para se conhecer a Deus, passar o que Jó passou. Eu lhe pergunto, você passaria ou você ficaria satisfeito com o pouco conhecimento que você tem de Deus, né? Talvez agora, talvez porque eu estou falando e a gente não está vivendo isso, muitos de nós agora estejamos dizendo, não, eu queria conhecer mais a Deus e tal. Mas como diz o pastor Napoleão Falcão, sabe o sapato que está apertado, quem calça. E como já diz outra frase também, popular, que só sabe o sapato que está apertado, quem calça, mas tem outra também. Falar é fácil, fazer é que é o difícil, né? Muita gente diz, eu estou com você, estamos juntos, é nós e tal, mas quando vem mesmo o processo, misericórdia, né? Muitos dispersam. O próprio Jesus viveu isso, né? próprio Jesus. Ah, estou contigo, Jesus, nunca te deixarei, nunca te abandonarei. Jesus olhou para a cara de Pedro e disse, meu filho, antes que o galo cante duas vezes, tu me nega três. É forte. Nós estamos vivendo hoje a síndrome do galo, né? A síndrome do galo. Muita gente aí não aguenta ouvir um galo cantar que já está fugindo. É, quando o galo canta, ele já negou, já pecou, já saiu, já largou, já abandonou, já divorciou. Aí o galo só serve para dizer, tá vendo que Jesus estava certo? É a síndrome do galo, a confirmação. O galo canta e a consciência desperta. E feliz aquele que o galo ainda está conseguindo falar no ouvido dele. Porque tem uns que o galo já fala, grita, só falta o galo bicar e meter um esporão nos ouvidos e ele não ouve. Né? Tem gente assim, meu irmão, pelo amor de Jesus Cristo. Deus chega a chamar o povo de Israel de povo de dura cerviz. Deus chega a chamar o povo de Israel de jumenta selvagem, de dromedária ligeira. Por quê? Porque o povo fazia totalmente contrário ao que Deus esperava. Claro, quando se diz assim, Deus esperava, não é que Deus foi pego de surpresa, né? Deus conhece os dois fins, Deus conhece os dois resultados. O resultado do que faz e o resultado do que não faz, o resultado de quem obedece e o resultado de quem não obedece. Tá? Então Deus já sabe, mas o fato é que precisamos conhecer ao Senhor e esse conhecimento precisa ser o mais breve possível, o mais rápido possível. Nós precisamos ter essa consciência daquilo que Deus tem e daquilo que Deus quer para nossas vidas. Outra coisa interessante é que por falta de maturidade e espiritualidade deixamos de conhecer mais de Deus e perdemos tempo, hein? Perdemos tempo. E este é muito sério. Por quê? Porque quando você perde tempo, você não cresce. Quando você perde tempo, você não adquire muita coisa da parte de Deus. Por exemplo, em Mateus, capítulo de número 8, no versículo de número 23, eu vou ler aqui para você ver, Mateus 8, versículo 23 ao versículo 27, está escrito assim. Jesus entrou no barco e os seus discípulos o seguiram, e eis que levantou-se no mar uma grande tempestade, de modo que as ondas cobriam o barco. Jesus, porém, estava dormindo, mas os discípulos foram acordados, dizendo, Senhor, salva-nos, estamos perecendo. Então Jesus perguntou, por que sois tão tímidos ou tão medrosos, homens de pequena fé? E levantando-se, repreendeu o vento e o mar, e tudo ficou bem calmo. E aqueles homens ficaram admirados, dizendo, quem é este que até os ventos e o mar lhe obedece? Quer dizer, a falta de maturidade dos discípulos, a falta de espiritualidade, a falta da própria fé, fez com que eles entrassem em desespero com Jesus. Em desespero, porque a Bíblia diz que eles chegaram ao ponto de dizer se Jesus não se incomodava se eles morressem, quer dizer, eles estavam acusando Jesus de negligência, culpando Jesus de negligência. Quando você lê o capítulo número 14, do versículo 6 a 9 de João, diz assim, Jesus disse, eu sou o caminho, a verdade e a vida, ninguém vem ao Pai, senão por mim. Se vocês me conheceram, conhecerão também o meu Pai. E desde agora vocês o conhecem e têm visto. Filipe disse a Jesus, Senhor, mostra-nos o Pai, e isso já nos basta. Respondeu Jesus, há tanto tempo estou convosco, ó Filipe, e você me pergunta, e você ainda não me conhece? Quem vem a mim, vê o Pai. Como é que você me diz, mostra-nos o Pai? Jesus estava ali, trazendo toda a verdade do Pai, se mostrando como Pai, mostrando a vontade do Pai, e Filipe ainda não conhecia a vontade da pessoa do Pai. Então é importante dizer que você, ao buscar a Deus, deve buscar maturidade, deve buscar espiritualidade, deve buscar o aumento ou o acréscimo da fé, para que você não tenha surpresas como essa. Veja que o texto diz que eles ficaram admirados de Jesus fazer o que fazia, ficaram admirados de Jesus operar como operava. Pelo amor de Jesus Cristo, meu povo, nós precisamos crer, confiar e crescer na graça, no conhecimento, correndo e prosseguindo em conhecer o Senhor. Aí vamos aqui. E como é que eu posso conhecer mais a Deus? Qual é a fórmula? Qual é a maneira? Primeiro, lendo mais a sua palavra. Isso mesmo. Quanto mais você lê a Bíblia, quanto mais você lê a palavra, quanto mais você lê as Escrituras, mais você vai ter conhecimento de Deus. João, no capítulo 5 e o versículo número 39, Jesus diz: Vocês examinam as Escrituras porque julgam ter nelas a vida eterna, e são elas mesmas que de mim testificam. Então, você precisa ler as Escrituras. Em Lucas, no capítulo de número 24 e o versículo de número 44, tem outra expressão que mostra a necessidade do conhecimento das Escrituras. A seguir lhes disse Jesus: são estas as palavras que eu lhes falei, estando ainda com vocês. Era necessário que se cumprisse tudo o que foi escrito a respeito de mim na lei de Moisés, nos profetas e nos salmos. E João, capítulo de número 1 e o versículo de número 1, nos fala, essa é uma das grandes revelações bíblicas, certo? Olha só o que ele diz. No princípio era o Verbo, e o Verbo era Deus, e o Verbo estava com Deus, e o Verbo se fez carne e habitou entre nós. Então, quando você conhece a Bíblia, lê a Bíblia, estuda a Bíblia, você está estudando de Jesus, está lendo sobre Jesus, você está aprendendo de Jesus, e a tendência é você ser muito íntimo de Jesus, tá certo? A segunda coisa que você deve fazer para poder conhecer mais ao Senhor é orar e consagrar, para que Ele se revele para você. Jeremias 29, 13, diz o texto bíblico: eu bem sei os pensamentos que eu tenho acerca de vós, pensamento de paz e não de mal, para vos dar o fim que você espera. E Amós, capítulo 5, versículo 4, diz: buscai-me e vivei. Então, quando você ora, você busca, fala comigo, meu Deus, se revela para mim, Senhor, me mostra a tua vontade, me mostra o teu querer, diga o que tu queres de mim, o que é que eu devo fazer, como é que eu devo fazer. Todas essas falas que eu estou lhe dizendo aqui são uma forma de oração, e essa forma de oração é a maneira de Deus trabalhar, é a maneira de Deus responder, é a maneira de Deus, ou se torna uma das maneiras de Deus lhe trazer mais conhecimento da pessoa de Jesus. Oração, né? Clame a mim, Jeremias 33:3, e responder-te-ei, e anunciar-te-ei coisas grandes e firmes que tu não sabes. Então, você tem alguma coisa que você não sabe sobre Jesus? Ore. Você tem alguma coisa que você não sabe sobre o Espírito Santo? Ore. Você tem alguma coisa que você não sabe sobre Deus? Ore. Você tem alguma coisa que você não sabe sobre o céu? Ore. A oração, ela traz a resposta. A Bíblia diz, em Tiago capítulo 5, que a oração do justo pode muito e seus efeitos. Não é pouco, não, pode muito. E tem efeito, tem efeito. Oração tem efeito. É, você dá um tiro com a arma da parede e deixa um buraco. É, você mete uma enxada em um monte de areia, você cava, você mete uma picareta no chão, faz um buraco. Você ora, tem que ter o resultado também. Tem que ter o resultado. O resultado edifica, um resultado que preenche, um resultado que conserta, um resultado que constrói, um resultado que transforma. Este é o maior propósito de Deus: restaurar, consertar, mudar, libertar as vidas daqueles que Ele busca. E a terceira coisa é procurando se aproximar mais de Deus e das coisas de Deus, tá? Procurando se aproximar mais de Deus e das coisas de Deus. Ó, tem gente que quer conhecer você, mas não quer se aproximar de você. Como é que pode isso? Tem gente que quer saber sobre você, mas não quer estar onde você está. Como é que pode ser isso? Que tipo de amizade, que tipo de comunhão, que tipo de irmandade é essa? Você e eu somos membros do mesmo corpo. Você precisa saber lidar com os membros do corpo. Tem membros que são inferiores, tem membros que são mais fraquinhos. Feliz seja você se é uma carne de pescoço, glória a Deus por você. Mas tem gente que é um carpo, um metacarpo da vida, uma cartilagem da vida, qualquer coisa tora, quebra, machuca. E aí você, fulana toda hora chora, fulana toda hora fica com coisinha, a pessoa não tem a estrutura que você tem. Não tem. Você precisa fazer essa pessoa conhecer tanto a Deus como você conhece, se aproximar tanto de Deus como você se aproxima. Olha o que aqui diz Tiago, capítulo 4, versículo 8 ao versículo de número 10. Cheguem perto de Deus e Ele se chegará a vocês. Limpe as mãos pecadoras e vocês que são indecisos, purifiquem o coração. Reconheçam a sua miséria, lamentem e chorem. Que o riso de vocês se transforme em pranto e que a alegria de vocês se transforme em tristeza. Humilhem-se diante do Senhor e Ele vos exaltará. É o caminho. É o caminho para se conhecer mais a Deus. É se aproximar dEle, estar perto dEle. No capítulo 8, verso 17 do Provérbio, diz: eu amo aos que me amam e os que de madrugada me buscam, me acharão. Houve um rei em Israel, salvo engano, rei Asa. Né? Rei Asa, a gente vai achar essa história lá em Crônicas, na segundo livro de Crônicas, no capítulo 15, havia um rei chamado Asa. E o versículo de número 1 até o versículo 4 tem uma expressão maravilhosa, é o último texto que eu vou ler aqui, mas que diz assim: o Espírito de Deus veio sobre Azarias, filho de Obed, que saiu ao encontro de Asa e lhe disse: assim diz o Senhor a Asa e a todo Judá e Benjamim, escutem, o Senhor está convosco enquanto vocês estiverem com ele. Se o buscarem, ele se deixará achar, mas se o deixarem, ele também os deixará. Israel esteve por muito tempo sem o verdadeiro Deus, sem sacerdote que os ensinasse a lei, sem sacerdote que lhe ensinasse e sem lei. Mas quando, na sua angústia, eles voltaram-se ao Senhor, Deus de Israel, e o buscaram, foi por eles achado. Olha, na sua angústia, buscaram e acharam. Porque também tem uns que entram na angústia, e mesmo angustiado não busca. Está na prova, na batalha, mas mesmo assim não busca. E Deus está dizendo para alguém aqui, porque a palavra de Deus nunca vem em vão e nunca é enviada à toa. Você precisa aproveitar o tempo que eu tenho lhe dado para me buscar. Beleza? Muito bem, Deus abençoe sua vida, Deus abençoe sua casa, Deus abençoe seu lar. Estamos concluindo aqui mais uma programação, dizendo para você que aqui o pastor responde. Fica na paz, até o próximo programa. Fica na fé, hashtag partiu. 105.9.
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E saúdo a todos com a paz de nosso Senhor e Salvador Jesus Cristo, meus amados irmãos e meus amados amigos, que nos acompanha pela CEADEB TV, pela AD Salvador, pela Rádio Vox 105.9. Olha, a bênção de Deus permaneça na vida de cada um. Você sabe, Deus, ele é maravilhoso e ele tem tudo o que nós precisamos. E o mais importante é que ele tem uma morada lá no céu para todos nós e nós vamos para lá. Agora, meus amados irmãos e meus amados amigos, é importante a gente ter o cuidado de estar observando o que nos ensina a palavra de Deus. E eu quero chamar a sua atenção neste momento para um versículo na palavra de Deus que se encontra no livro de São Mateus, no capítulo de número 26 e o versículo 75, que está escrito assim: E lembrou-se Pedro das palavras de Jesus, que ele dissera: Antes que o galo cante, três vezes me negarás. E saindo dali, chorou amargamente. Eu falei da bondade, da misericórdia de Deus, o que Deus tem para todos nós. E ele tem sempre cuidado de todos nós. E como ele nos ama e está aqui, cada momento, a cada dia da nossa vida, trabalhando para que a gente alcance a salvação. Imagine, meus amados irmãos, quando Jesus Cristo conversava com Pedro, e Pedro, inclusive, um dos grandes auxiliares de Jesus Cristo, ele disse a Jesus: Eu vou com o Senhor até a morte. Olha, eu sei que todo aquele que olha para o céu e que sabe as maravilhas do céu, ele quer com certeza estar ao lado do seu Senhor em todo o momento. E Jesus Cristo avisou aos seus discípulos o que estaria acontecendo na sua caminhada, mas Pedro, com aquela dedicação de estar servindo ao Senhor, ele disse ao Senhor: Eu vou com o Senhor até a morte. Meus amados irmãos e meus amados amigos, é importante a gente entender que o próprio Jesus Cristo, inclusive, disse: Olha, aquele que deixar tudo por amor a mim e ao Evangelho vai ser abençoado aqui na terra 100 vezes tanto e vai alcançar a vida eterna. Meus amados irmãos e meus amados amigos, é claro, Jesus Cristo deixar tudo por amor a mim e ao Evangelho. Nós vamos encontrar versículo na Bíblia que diz o seguinte: Olha, aquele que perder a sua vida vai ganhar. A vida que Jesus está se referindo, inclusive, também é a vida material, do dia a dia das pessoas aqui na terra. É claro que todos nós sabemos que um dia vamos deixar essa terra, vamos morrer, pois a morte, ele veio ao homem por causa do pecado. A Bíblia nos mostra que o salário do pecado é a morte. Mas o que eu quero nesse momento, meus amados irmãos e meus amados amigos, é falar o seguinte: nós precisamos seguir a Cristo como ele tem nos orientado, como ele tem nos ensinado. É ser fiel a ele e ter o cuidado para não negar o Senhor. Aí sim, o momento em que Pedro estava, o local em que Pedro estava, ele estava observando o seu Senhor, o nosso Senhor Jesus Cristo, sendo maltratado, sendo inclusive julgado para ir até a morte. Olha, Pedro, naquele momento, se assustou, e é comum as pessoas se assustarem. Mas lembre de uma coisa: nós não precisamos e não podemos temer a morte. Não. Imagine o que aconteceu, inclusive, com Daniel. Daniel orava, buscava o Senhor, foi lançado na cova dos leões. Os inimigos fizeram isso. Mas quem anda com Deus, quem serve a Deus, os leões não devoram. Imagina aqui também Sadraque, Mesaque e Abidenego,
foi lançado na fornalha de fogo. E aí eu quero chamar a sua atenção para um fato, ou fato que aconteceu com esses três jovens. Eles não adoraram a estátua do rei. O rei, então, disse que o adorassem ou morriam, ou eles iriam adorar, ou iriam morrer, ou iriam ser lançados na fornalha. E eles disseram o seguinte: nós só adoramos o Deus verdadeiro, o Deus criador dos céus e da terra. E tem um detalhe, rei: olha, nós não vamos adorar a estátua. E com um detalhe: se Deus não nos livrar, mesmo assim, nós não vamos adorar. Nós vamos continuar adorando a Deus. Mas Ele é poderoso para nos livrar. E aconteceu. Imagina aqui o seguinte: se em qualquer ameaça, em qualquer dificuldade, alguém negar a Jesus. Pedro teve as oportunidades de conversar com o mestre, de uma reconciliação com o mestre, para alcançar a salvação. Mas quantos negam a Jesus e perdem essa oportunidade? Então, meu amado irmão e minha amada irmã, você que já serve o Senhor, independente do que você está vivendo, independente do que vier, não importa a circunstância, não importa a dor, o que importa é que nós vamos morar no céu com o Senhor. E se negarmos a Ele, Ele vai permanecer fiel, mas aquele que negar vai perder a sua salvação, vai perder a sua bênção. Então, meus amados irmãos, olha, permaneça firme. Pedro, na hora da dificuldade, e o próprio Jesus Cristo já tinha avisado a Pedro, quando Pedro disse que ia até a morte, Jesus, que conhece todos os homens, todos nós, disse a Pedro: Pedro, antes que o galo cante, você vai me negar três vezes. Pedro foi avisado. Nós fomos avisados também, no dia que aceitamos a Cristo como Salvador, para não pecarmos mais. Vamos resistir o diabo e ele vai fugir de nós. Vamos permanecer firme na presença do Senhor. E Pedro negou, cumprindo aquilo que o próprio Jesus Cristo já tinha falado com ele. Antes que o galo cantou, Pedro negou o Senhor três vezes. E lembrou da conversa que teve com Jesus. Mas de imediato, Pedro sai para chorar, para derramar lágrimas e pedir perdão ao Senhor. E depois Pedro tem um encontro com o Senhor e eles conversam. E com certeza Pedro se arrependeu, ele teve a oportunidade do arrependimento. Mas quantas pessoas não têm oportunidade para se arrependerem e perdem a sua salvação? Meu irmão e minha irmã, permaneça firme com Jesus, adorando ao Senhor, esperando a volta de Jesus Cristo, porque nós vamos morar no céu com Ele. Amém. Vamos orar. Poderoso Deus Pai que estás nos céus, eu te agradeço, Deus, por esse momento. E te peço, meu Pai, por cada um dos teus servos, principalmente, Senhor, nesses dias que o inimigo tem atacado de uma forma tremenda. Mas nós sabemos que o Senhor é poderoso, o Senhor tem nos guardado, o Senhor nos prometeu estar conosco todos os dias até a consumação dos séculos. Deus eterno, Deus maravilhoso, permaneça com as mãos estendidas sobre todos nós. Te apresento agora também, meu Pai, aquele que ainda não tem certeza de salvação. Te peço, Senhor, que teu Espírito toque nesta vida e que ele reconheça a necessidade de alcançar o perdão dos pecados e te aceite como Salvador. Deus eterno, Deus maravilhoso, permaneça, Senhor, com a tua igreja, nos ajudando em tudo pelo poder do teu nome. Amém.

0: Meio-dia e 30.
1: Nós estamos aqui, Deus, para te dizer que nós permanecemos de pé. Nós permanecemos firmes. Ah, querido, olha para quem está do teu lado e diga assim para ele: nós estamos de pé.

meio-dia e 39.

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0: diga para ele: foi o Senhor, foi o Senhor, foi o Senhor, foi o Senhor. 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
1: Ei, querido, a Bíblia vai dizer: se do alto não vier, nós não temos nada. A graça.

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2: 2 e 2.

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0: 2:37.
1: Paz do Senhor, povo de Deus.
2: Muito obrigada por você estar aqui. Você é bênção na minha vida.

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1: 3:38.

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Sauda a todos com a paz de nosso Senhor e Salvador Jesus Cristo. Meus amados irmãos e meus amigos, que a bênção de Deus permaneça na vida de cada um. O Deus Criador dos céus e da terra, o Deus que fez o homem à sua imagem e semelhança, o Deus que é o nosso guarda fiel. E aí, meus amados irmãos, quando nós falamos, inclusive, como guarda fiel, é importante observar o que está escrito no Salmo de número 121, o versículo 1, está escrito assim: Elevo os olhos para os montes, de onde me virá o socorro? O meu socorro vem do Senhor que fez o céu e a terra. Aí a gente pode ter sim a certeza de que Deus, ele está sempre perto da gente e ele conhece todas as nossas necessidades. Cada dia que passa, a gente pode observar que as dificuldades elas vão aumentando. A própria Bíblia Sagrada mostra que por se multiplicar a iniquidade, o amor de muitos esfria. E aí a iniquidade tem aumentado. A gente pode observar muita gente se esfriando do primeiro amor. Mas, meus amados irmãos e meus amados amigos, é importante o homem lembrar o seguinte: Deus fez o homem à sua imagem e semelhança e fez para que este homem pudesse ter contato com ele. Infelizmente, o homem pecou. Quando o homem pecou, ele se afastou de Deus. Mas Deus, pelo seu grande amor, ele providenciou o seu Filho amado Jesus Cristo para vir a este mundo e resgatar o homem, transformar o homem, tirar o homem do pecado. E aí o homem precisa, então, reconhecer que só Jesus é quem salva. Mas aí, além da salvação, nós precisamos entender também que só Deus é quem pode nos socorrer. Elevo os meus olhos para os montes. De onde me virá o socorro? O meu socorro vem do Senhor que fez os céus e a terra. Está escrito também que ele é o nosso socorro bem presente na hora da angústia. Entendemos que aparecem algumas dificuldades que parece que não vai ter fim. Parece que tudo acabou. Mas lembre de uma coisa: você está vivo, você está viva. Você adora a Deus, você teme a Deus. E quando você entender que adora a Deus e que teme a Deus, você vai então entender também que ele vai te socorrer. É o que o salmista escreve: Elevo os meus olhos para os montes. De onde me virá o socorro? Ah, os montes das dificuldades, os montes das lutas desta vida. E aí acontece o quê? Que nós temos também um monte que está acima de todos esses montes das dificuldades, que é o Senhor nosso Deus, que está no céu, que está na nossa vida. Aonde você estiver, ele está presente. E ele prometeu estar conosco todos os dias até a consumação dos séculos. Então, quem anda com Deus não se desespera. É claro que existe o sofrimento, mas quem anda com Deus não se desespera, porque ele sabe que Deus vai lhe socorrer. Deus vai sim, no momento exato, no momento de Deus, ele vai te socorrer, ele vai te ajudar e você vai ser mais do que vencedor. Não pense em derrota, porque o Deus que você serve, o Deus que eu sirvo, não é um Deus de derrota. Ele é um Deus de vitória. E aí lembramos, mais uma vez, que não importa
a dificuldade que você está enfrentando. Ah, mas esse monte da luta, esse monte da dificuldade é difícil para vencer. Mas o Deus que você serve está acima desse monte da dificuldade. Ele está acima de tudo e Ele vai te socorrer, Ele vai te ajudar. Permaneça então fazendo como o salmista: eleva os meus olhos para os montes, de onde me virá o socorro? Olha, o meu socorro vem do Senhor que fez o céu e a terra. Olha, Ele fez o céu e a terra. Ele fez o homem à sua imagem e semelhança. Ele também criou os animais. Tudo foi feito por Ele. Então, Ele tem o controle de todas as coisas. Ah, às vezes alguém começa a pensar, mas a morte tem destruído várias pessoas, mas Ele tem também poderes sobre a morte, pois Ele é o dono da vida. Meu amado irmão e minha amada irmã, permaneça servindo a esse Deus, adorando a esse Deus. Lute para que a sua família, os seus vizinhos, os seus amigos, eles também possam conhecer esse Deus que você conhece. Esse Deus que você adora precisa também ser levado às pessoas que ainda não conhecem Ele. E como é que você pode chegar com esse Deus até essas pessoas? Pela sua vida diária, pelo seu comportamento, pela sua convicção, pelo amor de Deus que está na sua vida, você com certeza vai estar também amando as demais pessoas e vencendo todas as barreiras, todas as dificuldades, porque o Senhor é o nosso socorro, Ele está presente sempre na nossa vida e Ele vai continuar conosco até a consumação dos séculos. E importante é que quando deixarmos esta vida, nós vamos morar com Ele para sempre. Então, meu irmão e minha irmã, que a bênção de Deus ela permaneça na sua vida. Que a bênção de Deus permaneça na vida também dos seus familiares. E que haja prosperidade na sua vida espiritual, que você esteja sempre mais perto de Deus. E que haja também prosperidade na sua vida material. Mas lembre de uma coisa, o mais importante é a morada no céu. E estamos aguardando Cristo Jesus, o nosso Salvador, o Filho de Deus, vem tirar os salvos da terra. Vamos orar. Meu Deus e Pai, eu te agradeço, Senhor, por este momento que transmitimos a tua palavra. Deus eterno, eu te peço que esta palavra, Senhor, penetre em cada vida. Ó Senhor meu Deus, e que o teu Espírito transforme o pecador em um homem que caminha para o céu, em uma mulher transformada para ir morar no céu contigo. Deus eterno, Deus maravilhoso, te peço também nesse momento, Senhor, por aqueles que se encontram enfermos, visita cada um, repreenda, Senhor, pelo teu poder, todas as enfermidades. O Senhor é um Deus maravilhoso, o Senhor é um Deus misericordioso. Pai, te peço também por esta família que está sofrendo. Meu Deus, tu és, Senhor, o príncipe da paz. Pai celestial, continue conosco, nos ajudando em tudo, pelo poder do teu nome. Amém.

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quero chamar pra vocês pra cantar comigo essa música, que é linda. Foi a primeira música, assim, que fez sucesso, né? Robinson Monteiro!

0: Amém.
1: 4:49.

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0: Família Vox, alô para você que se liga aqui na programação 105.9, essa programação diferenciada, aqui tem músicas, tem informações, a palavra de Deus sendo ministrada e tem também saúde, é verdade, tem medicina no ar com a doutora Alda Veloso, que já está aqui. Doutora, seja bem-vinda, paz de Cristo, boa tarde.
1: Amém, estamos juntos, não é? No programa mais científico da Bahia. Nós temos prazer de lhe servir e lhe ajudar a resolver os problemas na área de saúde, educação, higiene, puericultura. Você é nosso cliente especial que participa conosco através do rádio. Sente nosso abraço, nosso agradecimento. Eu sei que os Láureos são metade meu, metade seu, não é? E metade de Gesiel, que ainda tem Gesiel, que é o esquema do sucesso desse programa. O programa só é um sucesso porque Gesiel está aqui conosco, o melhor sonoplasta da América do Sul. Coisa boa de Deus. Não saia daí, porque nós temos hoje muita coisa boa para conversar com você. E nós temos uma homenagem especial a uma pessoa de lá, de
0: Maragogipe.
1: Um abraço para Maragogipe. Muita gente de Maragogipe ouve o nosso programa.
0: Que bom, doutora.
1: Vou sempre aí, eu estou sempre em Maragogipe, duas vezes por mês, com Vera, com Verinha aí, fazendo um trabalho na área de saúde. É uma menina muito, muito, muito interessada para que as pessoas de Maragogipe gozem saúde e que tenha uma assistência médica de primeira. Aí vai ortopedista, vai cirurgião, vai ginecologia, vai o pessoal de ultrassom. É uma beleza. São 6, 7 médicos lá trabalhando sobre a responsabilidade de Vera. Vera da Saúde, nosso abraço especial. Se tem alguém aí ouvindo o nosso programa, avise a Vera, que nós mandamos um abraço muito especial para ela, porque ela é o símbolo da saúde para as pessoas mais humildes, assistência para as pessoas que realmente precisam, que a central de regulação leva muitos meses para dar uma vaga. Mas com Vera não, com Vera é diferente. Ela consegue atender o povo dela, o povo que está sob a proteção de Vera. Que Deus abençoe, que Maragogipe seja aí um município cheio de Deus e da graça de Deus e de Vera. Ai, meu Deus, se tivesse Vera em cada um dos municípios, hein, da Bahia, hein, que maravilha seria. Meu abraço para vocês que estão aí em Maragogipe. Que Deus abençoe, abençoe, abençoe e te abençoe.
0: Muito bem, grande abraço aí para você na linda cidade de Maragogipe, cidade importante na geografia, na história da Bahia também. Então, grande abraço, hein? E tem muitos ouvintes aí da Vox, então manda sua mensagem. A partir de agora você vai interagir com a doutora, tirando suas dúvidas. 71 99 16 1059. Já temos aqui, doutora, a primeira pergunta da tarde. A ouvinte é anônima, não vamos identificá-la. Ela tem 20 anos. Ela disse que usou um sabonete, né, em barra. Colocou aqui a marca do sabonete. E esse sabonete tem uns pontinhos no próprio sabonete ali. Assim que ela saiu do banho, começou a se coçar nas mãos. As mãos ficaram com umas pintas vermelhas, depois sumiram. Aí os médicos suspeitaram de ser dengue ou zika. Ela fez 3 exames de sangue e não deu nada. Fez inclusive exame de sorologia, né? Nenhum dos 2 ou dos 3 deu nada. O sangue está normal. Aí o médico passou injeção Pamergan e também usou prednisolona para ela, né? Isso, prednisolona de 20 miligramas para tomar por 5 dias, de 12 em 12 horas. E ela continua aí com esse sintoma, né? O corpo inteiro inchou, fica transpirando muito, troca roupas várias vezes por dia com essa coceira, muita coceira. Parece que alguma coisa está mordendo, diz aqui a ouvinte. Dói o corpo inteiro também, ficou com fraqueza, enfim, uma série de sintomas aqui, sem apetite. Ela emagreceu, doutora, tudo isso de 24 de maio para cá. Então, o que é que pode ser, doutora? Ela anexou aqui também algumas fotos, né, dessa coceira, que parece ser o braço dela, né? Aqui, mais uma foto, doutora, tá? O que é que pode ser, doutora?
1: Pode ser uma reação alérgica ou pode ser alguma bactéria que estivesse na formação do sabonete. Então, bote aí IgG, IgM para herpes, tá aparecendo. Coça, morde, é horrível. Minúsculo.
0: Sim.
1: Um G maiúsculo.
0: IgG e IgM.
1: IgM,
0: né?
1: É, para herpes.
0: Pronto.
1: Zoster.
0: Para herpes.
1: Zoster.
0: Zoster.
1: É.
0: Pronto.
1: É o exame que ela vai fazer. E, com certeza, o corticoide, que ela quer no humor, prednisolona, é um corticoide. E prednisolona não pode ser usada assim uma vez só e acabou, não. Ela deveria estar usando, continuar usando os medicamentos antialérgicos. A prednisolona ou outro medicamento qualquer que o médico lá dê a receita, ela precisa de antialérgicos.
0: Pronto, viu? Então aí está a instrução,
1: porque o sabonete estava,
0: né,
1: com alguma contaminação. Podia ser de bactéria, podia ser... Porque eles hoje fazem sabão de tudo. Sabonete de aroeira, sabonete de... meu Deus, de tudo. De capim santo, faz de tudo. Então, e a quantidade também da substância é muito importante.
0: Pronto. Viu?
1: Então,
0: tá,
1: faz o exame aí e manda pra gente. Nós queremos lhe ver curado. Viu? E existe, ó, um medicamento que eu lhe dou daqui a pouco o nome.
0: Tá certo. Então, aguarde aí, ouvinte, daqui a pouquinho a doutora vai se comunicar com a gente, claro, trazendo também esse medicamento, essa opção de tratamento. É importante, então, doutora, que tenhamos muito cuidado ao comprar sabonete, outros itens de limpeza, né, doutora?
1: É, com certeza, porque pode já vir contaminado, não é? Já vir de um jeito que não vai lhe fazer bem.
0: Tá, então, a doutora Alda trazendo esclarecimentos. Fica de fora não, viu? Ah, ela está dizendo aqui, doutora, inclusive, que tem diabetes do tipo 1.
1: Ah, pronto. Pior ainda mais.
0: Ah, piora.
1: Porque, inclusive, para essa cicatrização aí, ela vai precisar do corticoide. Não é um corticoide uma vez na vida. É um corticoide que ela vai tomar durante um determinado tempo e com a receita que fica presa com o médico. Ela tem que pegar essa receita aí. Ela está no interior muito longe.
0: Ela está em São Félix.
1: Ah, então ela está perto. E lá tem posto de saúde. Vá no posto de saúde e pegue essa medicação.
0: Tá, então, doutora Alda Veloso, ela está aqui se comunicando com você. Vamos interagindo, viu? 71996-1059. Finalzinho de tarde aqui em nossa companhia. Alô para você que está no trabalho ainda, já olhando para o relógio, não é? Isso, vai sair daqui a pouquinho. Para você que já está aí com a família também, já está descansando, um excelente finalzinho de tarde. Eu lembro que daqui a pouquinho tem Ulisses Menezes com as mais pedidas da programação. A noite da Vox é imperdível, viu? Tem Ulisses das 6 às 22 horas e tem também, claro, o presbítero Antônio Ferreira chegando por aqui às 22 com Noite de Paz. Continue na Vox, vamos! Isso mesmo! Doutora, temos aqui mais uma pergunta chegando. A ouvinte diz o seguinte, ela tem muitas crises de candidíase, já fez vários tratamentos e agora está pensando em ir ao infectologista, então ela não quer ser identificada. É o adequado, doutora, ir ao infectologista nesse caso?
1: Mas olha, é a maioria das pessoas que tem essas candidíase, você sabe que é Candida albicans. O nome dela verdadeiro é são cândidas albicans. E essas cândidas, ela obedece se você fizer o tratamento comprometido com outro medicamento, os dois juntos. E para você fazer isso, você vai precisar mesmo do infectologista. Procura ele aí, ou então pede um médico para solicitar e lhe botar na central de regulação. Estando na central de regulação, com certeza eles vão lhe dar uma vaga, porque é uma especialidade rara, viu? É raro, mas você vai encontrar, e através da central de regulação. Você mesmo sozinha é difícil, mas com a central de regulação você consegue. Muito obrigada pela participação, que Deus te abençoe de maneira gloriosa e grandiosa.
0: E a gente continua aqui com a doutora Alda, que bom, hein? Isso mesmo, é a Rádio do Bem acompanhando você aqui e trazendo também muitas dicas importantes. Eu vou lembrar que está chegando 84 anos da Assembleia de Deus em Camaçari. Isso mesmo! Começa amanhã, dia 16 de julho, e vai até o dia 18 de julho. Serão 3 dias de festa, sempre começando às 19 horas, com o tema Liderando Segundo a Ordem do Senhor, com base na passagem de Josué 1:9. Presenças confirmadas do pastor presidente, pastor Valdomiro Pereira, pastor Cleudson Carlos, pastor Joel Tamarindo, pastor Márcio Braga, presbítero Brendo Oliveira, o pastor Wesley Anuri, pastor Messias Santos e o pastor Elienay Cabral. Você e família convidadíssimos, hein, para participar conosco aqui, trazendo, claro, essa dica importante, porque é uma grande festa. Região metropolitana de Salvador, todos convidados. E claro, você na capital baiana para se reunir conosco em Camaçari. De 16 a 18 de julho, venha e participe. Agora 5 e 18, doutora. Muitos ouvintes aqui participando, interagindo. Então vamos fazendo isso mesmo, viu? 71991-6-1059. Quem quiser entrar em contato com a senhora, doutora, marcar uma consulta, saber também sobre o livro, faz como?
1: 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Então, segunda, sexta, terça, quarta, quinta, sexta, qualquer dia da semana. Você pode nos avisar que está vindo, avisar a secretária e nós vamos marcar o encontro. Que Deus te abençoe, te abençoe, te abençoe e te abençoe.
0: Isso mesmo! Tá aí a dica, hein? Vamos nos comunicando, interagindo. Doutora, tem aqui uma pergunta. É verdade que água gelada ajuda a desinflamar hematomas? A pergunta aqui,
1: não,
0: doutora.
1: É gelo.
0: É o gelo?
1: É o gelo mesmo, é.
0: Ah,
1: é
0: tá.
1: O gelo. Pega o gelo, bota em cima do hematoma, que ele tanto para de crescer, não é porque congela, ele para de crescer, e daí em diante, tomando a medicação, você pode começar a regredir o hematoma.
0: Qual seria a medicação para regredir esse hematoma, doutora?
1: Água gelada, pedaço de gelo.
0: Pedaço de gelo.
1: Pedacinho de gelo.
0: Tem alguma outra medicação?
1: Porque bota, inclusive, você pode botar na testa, quando a criança cai e forma um hematoma no frontal, o médico chama de frontal, você chama de testa.
0: Sim.
1: Então, forma o hematoma. Esse hematoma, você vai regredir ele com uma quantidade de gelo, colocando gelo em cima, ou colocando hipoglós. Não é? Se você tiver em casa. Mas se não, com certeza, a pedra de gelo vai fazer com que ele pare de crescer e fique ali congelado. Né? E esse congelamento não dói, não incomoda. Muito obrigada pela participação. Que Deus te abençoe, te abençoe, te abençoe e te abençoe.
0: Tá aí então, doutora Alda Veloso. Que bênção, hein? Muito bem, você vai mandando aí a sua mensagem, interagindo aqui pelo 71991-6-1059. É muita gente, essa audiência maravilhosa que não para de crescer. Aliás, tem gente também fora da Bahia e do Brasil, hein? Alô para você aí no Ceará, recebemos aqui a mensagem mais cedo, doutora, do Davi Lourenço. Ele está em Senador Pompeu, Ceará, ligado aqui na programação Vox.
1: Muito obrigada, só. Que Deus te abençoe. Participe mesmo, convide seus amigos, seus irmãos, seus parentes, seu professor. Oh, meu Deus, para participarem conosco, colegas de trabalho, não é? Participarem conosco do programa Uma Médica na Sua Casa, inclusive fazendo as perguntas que vocês estão com ela interrogativa. Não é? Sem saber qual seria a resposta, nós estamos aqui para lhe ajudar. Que Deus te abençoe, te abençoe. Esse programa é patrocinado pelo homem de Deus, cheio do Espírito Santo, chamado Valdomiro Pereira Silva, e a esposinha dele, pastora Lourdes. É, eles patrocinam esse programa e patrocinam essa rádio. Eles são presidente das Assembleias de Deus na Bahia. Nosso agradecimento especial ao melhor administrador eclesiástico da América do Sul. Ele faz templos lindo, lindo, lindo, usado por Deus, usado pelo Espírito Santo. Então, nós temos muitos serviços sociais aqui nas Assembleias de Deus. E um desses serviços sociais é justamente esse que você está escutando, que é Uma Médica na Sua Casa. É também patrocinado pelas igrejas evangélicas Assembleia de Deus. Nós estamos com vocês durante praticamente 7 horas por semana. Nós vamos de domingo a domingo. Nós estamos com você presencialmente em segunda, quarta e quinta. E os outros dias é um programa gravado e vocês podem participar dia de segunda, quarta e quinta. Faça as perguntas que você quiser, que nós estamos aqui para responder.
0: Isso mesmo, e não deixe aí para a última hora para você fazer sua pergunta, viu? Porque geralmente aqui, quando estamos a 5 minutos de terminar a programação, chegam dezenas de perguntas. Então, faça antes, aproveite cedinho, 71996-1059. Alô para você na Assembleia de Deus, Secba. Atenção, tá chegando aí festa, hein? Nos primeiros dias de agosto, 8 e 9 de agosto, teremos a celebração aniversário da Congregação Assembleia de Deus, Secba. Vai ser uma grande festa, aqui, né, doutora? É isso, aqui. Então, grande abraço aí para você. Alô, pastor Ubiratã e família, ligado sempre aqui na programação Vox. E vamos interagindo, contando as bênçãos, porque precisamos a cada dia agradecer a Deus por aquilo que Ele faz, né, doutora?
1: Com certeza. Deus é maravilha, a beleza de Deus. Você quer dar agora a medicação da menina aí?
0: Pronto. Deixa eu ver aqui a mensagem dela. Pronto, tá aqui a conversa. Qual seria?
1: Aciclovir dermatológico.
0: Aciclovir?
1: Dermatológico. É uma pomada. Para usar depois do banho. Aciclovir dermatológico. Pronto. É só para quem tem herpes. E melhora muito. Cura. E já tem vacina, viu? Já existe a vacina específica para herpes.
0: Olha aí.
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0: Tá certo. A ouvinte aqui agradecendo. Isso mesmo. É realmente o papel da Vox, né? Levar até você uma médica em seu lar, no seu trabalho. Tem muita gente nos acompanhando aí nas estradas, né? Alô aí pro Xande, caminhoneiro, fiquei sabendo. Hoje ele se liga direto aí, né, Xande? Grande abraço para você. Pro Jefferson também. O Jefferson mandou foto aqui pra gente. Ele está na estrada e ligado aqui na Vox. Muita gente nos acompanhando, doutor, aí na estrada, no caminho. Tá aí a foto do Jefferson, ó, doutora.
1: Ah,
0: tá na estrada aí, ó.
1: Que bom. Isso. Oh, que beleza. Que Deus te abençoe, meu filho. Que você seja bem-sucedido na entrada e muito bem-sucedido na saída, como diz o Salmo, não é? Que o Senhor te guarde, que o Senhor te livre e que o Senhor ponha uma mesa para você na presença dos inimigos. Passe óleo na sua cabecinha, unge a cabeça com óleo e com certeza seu cálice de bênçãos vai transbordar.
0: Muito bem, 71991-6-1059. Temos aqui, doutora, uma questão. O ouvinte, ele estava martelando e martelou a unha, né? Acabou aí com o martelo sobre a unha. Ele quer saber o tempo de recuperação dessa unha, doutora. Geralmente a unha fica com esse hematoma, fica mais escura, né? Tem algum tempo de recuperação? Tem algum procedimento extra que ele possa fazer? Ir ao médico ou deixa resolver por si só, doutora?
1: Oh, deixa eu lhe dizer. Primeiro, a todas as pessoas que estão ouvindo o nosso programa, toda pancada que for em cima do dedo ou em cima de uma das falanges, você imediatamente bote gelo. Porque se você botar gelo, a circulação, as microcirculações, elas congelam e deixam de formar aquela parte escura que vira a unha, não é? Vira uma parte muito preta. Então, bota gelo em cima dela, imediatamente. E depois, deixa eu lhe dizer, infelizmente, depende da idade das pessoas. Quando o idoso tem uma fratura, bate numa fratura a falange, então, quando o idoso tem uma fratura, a proliferação óssea dele é muito lenta. Então, leva algum tempo a unha toda roxa, leva mais um tempo grande para poder a unha crescer, não é? Porque ele é idoso. Se isso acontece na adolescência, no jovem, nas pessoas mais novas, isso aí recupera ligeirão, porque a proliferação celular faz com que a fratura se solidifique imediatamente, quase um mês, 15 dias depois, já está se solidificando, já está formando a cicatrização naquele lugar que foi fraturado. Então, depende, o tempo de recuperação vai depender da sua idade. Que Deus te abençoe, e te abençoe. Em qualquer osso, não é só nas falanges, não, dos dedos, não. O fêmur do idoso, quando fratura, eles precisam de, no mínimo, 90 dias em diante para começar a cicatrização. Então, o que na criança, o que nos jovens, a recuperação começa no dia seguinte, não é? A formação da calosidade óssea começa no dia seguinte, no adulto vai começar 90 dias depois, muito lento. Aí, o adulto leva 6 meses, 7 meses, para poder formar uma calosidade no local da fratura, não é? É diferente entre os adolescentes e o jovem. Não está mais crescendo, você não está mais crescendo, então essa calosidade vai demorar do cálcio solidificar nessa fratura. Muito obrigada pela participação, que Deus te abençoe, te abençoe.
0: Aí, doutora Alda Veloso, hein? Preste atenção nessas dicas importantíssimas. E a senhora falou, doutora, aí, sobre a questão da pessoa mais idosa, a queda. E a senhora tem falado também sobre o banheiro, né? Os cuidados que o idoso deve ter no banheiro para não escorregar e não ter quedas que podem acarretar uma fratura. A senhora própria falou aí que uma fratura nessa idade é muito complicada. Então, é importante que o idoso tenha algumas questões aí relacionadas à sua segurança. Por exemplo, o tapete, a sandália antiderrapante, né, doutora?
1: É o tapete também antiderrapante. Você sabe que tem um tapete que ele cola no chão.
0: É, sim.
1: Então, você não consegue arrastar ele. Pois porque é. Ele cola no chão, tem umas chapinhas embaixo.
0: Umas mentosas, né?
1: É, mentosa.
0: Cola assim no chão.
1: Cola no chão. É. Aí ele nunca... Mesmo você passando sabonete, mesmo você estando ensaboado, esse tipo não corre. Então, é um tapete próprio para estar no boxe do banheiro. Bem grande, compre o maior que você puder, aquele de 1 metro. Nossa casa, de nossa casa é 1 metro. Mas são 4 banheiros, não é? 4 suítes, e toda suíte tem que ter um boxe com um tapete de segurança. Eu acho interessante, nós falamos tanto isso, nós avisamos tanto isso. Nessa semana teve uma idosa que abriu temporal, afastou dos 2 temporais. Você sabe que sua cabeça é formada de 29 ossos. Então, não é um coco, como a pessoa pensa, todo inteiro. Não é.
0: Não é
1: aqui,
0: né?
1: É um osso, aqui do lado outro osso, que são os temporais, o frontal, sim, o etmoide, o esfenoide e um occipital. Que liga sua cabeça à sua coluna é o osso occipital. Não é?
0: Olha,
1: então,
0: aí.
1: Isso aí tudo forma a fratura e na velha abriu. Quando abre... Um afastamento de um osso do outro e mostra o cérebro, fica difícil o tratamento.
0: Sim.
1: Porque ela vai ficar deitada e deitada forma coágulo nas veias, forma as fibras, não é? Começam a abrir, formando aquelas feridas, não é? Então, complica. É bom que você, não custa nada quando as pessoas estão idosas, você bota uma cadeira de plástico em cima do tapete. A pessoa pode tomar banho sentado, né? Só ajuda, pode ter ajuda, mas é bom que ela esteja sentada, porque sentada é mais difícil, é mais seguro, então é mais difícil cair. Se ela estiver tomando banho sentada numa cadeira. Banho na cadeira é tão gostoso quanto banho em pé. E tontice. Outra coisa, não se feche a porta do banheiro durante o banho de idoso. Não se tranca a porta. A porta do banheiro deve ficar aberta, encostada, não é? Encostada para que ele tenha privacidade, você encosta a porta, mas nunca tranque. Porque se ele passa mal lá dentro do banheiro com a porta fechada, meu Deus do céu, é uma complicação. Ajuda a complicar. Eu fiquei admirada dessa velha, tomando banho sozinha dentro do banheiro, caiu e abriu o frontal.
0: Que situação, doutora.
1: Abriu, descolou um do outro, não é? Então, não pode. Bota no banheiro, coloca uma cadeira, deixa ela tomar banho sentada, fique olhando com atenção durante o tempo que estiver no banheiro. Outra coisa, na hora de sair do boxe, o chinelo...

0: numa parede e o vidro quebrou e deu não sei quantos cortes.
1: E a importância aí do corrimão, que é baratinho, né, doutora? Que pode ser instalado para o idoso pegar com a mão enquanto toma banho, né?
0: Toma banho, ficar
1: corrimão
0: em pezinho seguro no corrimão.
1: Sim.
0: Na hora dele sair do banheiro, é sempre bom que tenha uma cadeira, que tenha uma pessoa para ajudar ele sair do banheiro. Porque se ele se segurar na porta de vidro, não tem vidro que aguente o peso do corpo de um velho, muito embora, muito osso, não é?
1: Sim.
0: Geralmente eles já estão magrinhos, já tem muito osso. Então, cuidado com o banheiro, cuidado com o banheiro. Criança não pode ficar brincando com sabonete dentro do banheiro, nozinho com o chuveiro ligado e ele brincando de passar sabão na barriga. Porque criança é interessante, elas só passam sabão na barriga. Nos outros lugares não precisa passar sabão, é só na barriga. Você já reparou seu bebê? Já viu seu bebê tomando banho sozinho? Como ele gosta de passar sabão na barriga? É, porque só tem a barriga. Então, a criança abaixo de 6 anos não deve ficar no banheiro sozinha. O banheiro deve ser sempre controlado pela mãe. Porque a mãe lava a cabecinha, porque a mãe lava as cadeirinhas, porque a mãe lava os pés, a mãe... E tira do banheiro. Não deixa ele sozinho no banheiro se ensaboando na barriga. Porque o sabão é na barriga, mas o escorregão é no pé.
1: Pois é, doutora.
0: É interessante, é.
1: Isso.
0: O escorregão, quando ele quiser sair do banheiro também, é no pé. Então, cuidado com o banheiro, porque banheiro tem sido responsável por muitas mortes e muitos acidentes. Eu já lhe disse, eu tive um colega cirurgião de excelência que caiu no banheiro, né, teve um AVC sério com a fratura de crânio e faleceu.
1: Pois é, então preste atenção nas dicas da doutora Alda Veloso, 71991-6-1059. Vamos aqui para mais uma participação. O Rubens, ele mandou aqui um áudio. Rubens, vamos pedir para você enviar novamente esse áudio, viu? Final do telefone 1442. Alô para você também aqui perguntando sobre a rádio. Isso, estamos com a doutora Alda Veloso. É a Rosângela Costa, né? Quer saber aqui sobre a programação? Então fica à vontade, manda aí a sua mensagem, sua pergunta. Vamos interagindo. Agora 5h37. 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
0: É, fique conosco. Nós temos muita coisa boa para conversar com você. Você não se esqueça, geralmente se você tem um corte em qualquer lugar do corpo e você é diabético, vai demorar muito a cicatrização se a glicemia estiver alta. A glicemia tem que ser sempre controlada. Controle a glicemia com responsabilidade. Porque se você desmaia, a maioria das vezes você pode estar com hipoglicemia. É, o diabético que desmaia, que passa mal, que perde os sentidos, que perde a capacidade intelectual, ele pode estar com hipoglicemia. A hiperglicemia também é abusada, também lhe joga na cama, também lhe leva para UTI. A glicemia abaixo de 600, ela é, acima de 600, ela é perigosa, ela

0: pode lhe levar para UTI, né? Porque ela pode dar problema cerebral. Agora, o paciente que tem hipoglicemia abaixo de 70, abaixo de 80, 70, 60, 50, ele também pode passar mal. A hipoglicemia também faz as pessoas ficar com obnubilação, obnubilado, desorientado. Eu quero estar com você sempre. Faça sua pergunta, participe. Um meu abraço especial que eu torno a lembrar é para Maragogipe, Verinha
1: Sim,
0: de Maragogipe.
1: que maravilha, hein?
0: Qualquer pessoa de Maragogipe que esteja ouvindo o nosso programa, fale com Vera aí. Cumprimente Vera. Diga que esse programa está dando os parabéns ao trabalho de saúde que Vera faz aí em Maragogipe. Coisa linda de Deus. Chega a levar 5 médicos e os médicos de especialidades diferentes para dar uma assistência maravilhosa, porque Maragogipe merece. Os moradores de Maragogipe merecem.
1: É isso mesmo, uma cidade que realmente tem uma importância muito grande, turismo náutico, o turismo rural, ecológico. Aliás, Maragogipe aí banhada pelos rios Guaí e Paraguaçu também. É uma cidade belíssima, doutora,
0: E
1: né?
0: Bianca, tem uma ponte bem bonita que passa para ir para Maragogipe. Nós passamos por lá.
1: É?
0: Ela é toda assim de metal, bem bonita. É a
1: Ah!
0: ponte que faz a gente chegar em Maragogipe.
1: Que
0: É,
1: maravilha, viu?
0: indo de carro, passa por essa ponte.
1: Olha só, então, é esse
0: Dom
1: recôncavo é
0: Pedro
1: lindo, né?
0: I.
1: É, tem uma ponte que une São Félix à Cachoeira, né? Fica ali próximo de Maragogipe também, né?
0: É bem bonita,
1: Isso.
0: toda de alumínio.
1: Essa ponte é famosa, bonita e histórica também, né?
0: É histórica,
1: É
0: coisa bonita
1: verdade.
0: de Deus. Então, Verinha de Maragogipe, a menina responsável pela saúde de Maragogipe, que Deus abençoe, abençoe, abençoe e abençoe.
1: Valeu! Mais uma participação aqui. Mandou áudio só para dizer um alô. É isso? Um oi? Vamos ouvir.
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1: Pronto, boa tarde para você também. É o Rubens participando aqui com a gente. Valeu mesmo pela companhia, viu, Rubens? Bom finalzinho de tarde para você. Já com a família? Tomando aquele cafezinho delicioso. Quem sabe com um bolo de chocolate, bolo de cenoura? É isso mesmo, cai bem com café, né? Já a doutora, ela gosta de um chazinho, né,
0: Eu
1: doutora?
0: gosto muito de
1: Chazinho.
0: chazinho e de uma frutinha.
1: Isso.
0: É coisa boa de Deus. Deus fez essa fruta, foi para gente comer muito, muito de fruta e muito de verdura.
1: E é uma pena ver, doutora, que muita gente, os pais, até por uma questão de falta de tempo, eles estão dando muitos alimentos que são industrializados para os seus filhos. É aquela bolacha, doces industrializados, sucos de caixa, enfim. Isso realmente é quase um veneno para as crianças, né, doutora?
0: E pior, os farináceos. A
1: Farináceos
0: farinha, meu
1: também.
0: Deus, farinha de mandioca, não é? Farinha de guerra, essas farinhas faz muito mal para a criança. A farinha é um dos alimentos mais pobres da humanidade. Muito pobre. Ela não tem proteínas, não tem vitaminas, não tem sais minerais, não tem B1, B2, B6, B12. Ela não tem os elementos que são importantes para o movimento, a fisiologia do seu organismo. Eu não sei por que muitas mães acham que cozinhando bem a farinha pode dar para a criança. Às vezes, criança de 12 meses, 5 anos, elas começam a dar farinha. Cozinha, cozinha, cozinha. Quando está soltando da panela, ela acha que é o cozinhar que vai resolver. E não vai. A criança fica muito fraca. A criança fica só barriga. A farinha só aumenta a barriga, o
1: Pois é.
0: abdômen. Mas não tem nada, nada para sustentar. Não tem, principalmente B12, que o leite do peito não tem B12. Deus não colocou, não é? É um dos alimentos mais perfeitos da humanidade. Perfeito, mas não tem B12, não tem B1 tem, não tem ferro, não tem
1: Sim.
0: ferro. Então, sem ferro para anemia, a criança, quando mama, mama, mama até 1 ano, um ano e pouco, ela vai entrar em anemia se você não der caldo de feijão preto, se você não der beterraba batidinha, feito uma sopinha, se você não acrescentar, ela vai ficar com anemia. Então, tira esse negócio de farinha. Farinha não está com nada, porque não tem nada a não ser açúcar. Farinha é formada de açúcar. Tanto que os diabéticos não podem comer farinha, porque quando chega no estômago do diabético, se ele comer 2 colheres de sopa de farinha, no estômago dele vai virar 5, porque o suco gástrico vai trabalhar nessa farinha, suco gástrico, e vai transformar ela puro açúcar. É açúcar, farinha é açúcar. Então, tira esse negócio de sua vida, que Jesus é bom, viu?
1: É isso mesmo. Saia dessa aí, cuidado com as crianças, como a doutora sempre fala, verduras, frutas, que vão trazer aí as vitaminas, os componentes que a criança precisa para ser saudável, uma alimentação mais saudável possível, né? Mais natural possível. E abrindo mão aí desses industrializados, enlatados, não é, doutora?
0: Não pode, de jeito nenhum. É por isso que aumentou 70% a quantidade de câncer, principalmente câncer de intestino. Aumentou muito, porque você fica comendo conservas, alimentos conservados. Outra coisa, o advento de temperos artificiais aumentou muito a quantidade de câncer, porque você nem sabe o que é que está ali naquele tempero. Tem uma quantidade enorme de chazon no tempero, é tempero de Ana Maria Braga, tempero de não sei quem, tempero de, tem um mundo já nos mercados de tempero pronto de todo mundo que cozinha, não é? Entretanto, você não sabe nem o que é que está ali. Tem muito, muito, muita coisa artificial, não é? Tem até petróleo. Então, você está comendo uma substância que vai lhe dar câncer de intestino. Cuidado, planta no quintal, plante no quintal hortelã grosso, plante no quintal, meu Deus, salsa, pimentão,
1: isso.
0: Plante no seu quintal tomate,
1: hortelã,
0: sim. Planta no quintal e joga na panela. Ô, glória!
1: Muito bem.
0: Até cebolinha.
1: É isso mesmo.
0: Se eu tivesse um quintal, mas é que todo mundo que está na capital mora numa selva de pedras, só tem pedra, não dá para plantar nada.
1: Tá aí, doutora Alda Veloso, finalzinho da programação, doutora, temos aqui uma pergunta chegando. O ouvinte aqui disse que sente uma dor insuportável na panturrilha, ficou com a perna dolorida durante todo o dia, depois começou a sentir dor no braço esquerdo. Então, o que pode ser, doutora? Esses dois sintomas, panturrilha e depois o braço esquerdo.
0: Uma dor?
1: É dor.
0: Ah, então é sistêmico. A doença é sistêmica. É capaz de ser artrite reumatoide. Ele tem que fazer os exames ASLO, proteína C reativa, mucoproteína e FAN, para ele saber se é artrite reumatoide.
1: Pois
0: porque,
1: é, então.
0: Porque está no braço e está na perna, mas é sistêmico.
1: É.
0: A doença é sistêmica.
1: Começou na panturrilha e depois subiu para o braço esquerdo.
0: E um abraço para Arilson e Cleudes. Que é ali da gráfica, a gráfica...
1: Imagem.
0: Imagem.
1: Isso.
0: Que Deus abençoe, abençoe. Um abraço para meu pastor Egídio Rosa, homem cheio de Deus e do Espírito Santo. Um abraço para nosso amigo, nosso irmão, parente chegado, pastor Raimundo, o juiz. Que Deus abençoe ele. Dilma, um abraço para a minha pastora Dilma, que estava hoje aqui no círculo de oração do Sequiba. Meu pastor Biratã, que Deus abençoe, abençoe o pastor Biratã, encha ele do Espírito Santo. Gideão, que Deus abençoe. Arilson e Valquíria.
1: Sim.
0: Que o Senhor Jesus abençoe vocês. Nós estamos aqui à sua disposição, pastora Jeane. Que Deus abençoe, abençoe, abençoe e abençoe.
1: Muito bem, doutora, já encerrando aqui mais uma edição, agradecendo a todos que participaram, você que mandou sua mensagem, você que esteve conosco, tem muita gente também orando pela Vox, pela equipe, pelo pastor Valdomiro Pereira, nosso presidente também. Continue com a gente, porque daqui a pouquinho tem o Ulisses Menezes com as mais pedidas da programação. E a doutora Alda volta amanhã, se Deus permitir, 5 da tarde.
0: Nesse mesmo horário.
1: Isso.
0: À sua disposição. Nós temos prazer grande de te servir. Viu? Esse programa está no coração do pastor Valdomiro. É um programa de utilidade pública. Nós temos muito serviço de utilidade pública. Temos o orfanato de Feira de Santana. Temos o serviço de desafio jovem. Nós temos muita coisa boa à sua disposição. Então, ore por nós e agradeça a Deus pelos dizimistas, porque são os dizimistas que sustentam a Rádio Vox à sua disposição. Jesus, que te abençoe, te abençoe, te abençoe. O Senhor Jesus estenda o rosto sobre ti, tenha misericórdia de ti e te dê paz, e te dê a paz, e te dê a paz. Que Jesus lhe abençoe. Nós lhe esperamos amanhã, se Deus quiser, nesse mesmo horário, para orar por você. Nós estamos agora solicitando que uma miríade de anjos guerreiros vá até sua casa. O anjo cirurgião, o anjo ortopedista, o anjo da clínica médica, vá lhe tirar dessa cama, tirar essa dor de cabeça, tirar essas dores no corpo. Que Deus restaure a tua saúde, porque ele é poliglota. Ele tem todas as especialidades. E até amanhã, se Deus quiser, nesse mesmo horário, meu nosso agradecimento vai para Gesiel Rodrigues, o melhor sonoplasta da América do Sul, e para Moniquinha, a menina que o Brasil precisa.

0: Hora certa.
1: Vox FM, 6 para as 6.
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más secuencia aos adolescentes. Aleluia.

0: Amém. Os adolescentes, só um minutinho aí, por favor, enquanto o pastor Gesso faz as apresentações. Quando os adolescentes estiverem cantando, nós vamos servir ao Senhor com os dízimos e as ofertas.
1: Glória a Deus. Meus amados irmãos, uma vez mais, recebam a paz do Senhor. Que bom estarmos esta noite aqui para adorar o nome do Senhor Jesus. Como todos sabem, hoje é o aniversário do nosso pastor presidente. E eu gostaria de deixar um versículo para a meditação do nosso pastor. Se encontra no livro do profeta Isaías, capítulo de número 42, versículo de número 6, pastor. Está assim escrito: eu, o Senhor, te chamei em justiça, te tomarei pela tua mão e te guardarei. Te darei por conserto do povo para a luz dos gentios, para abrir os olhos dos cegos, para tirar da prisão os presos e do cárcere os que jazem em trevas. Deus tem sido muito bom para conosco, tem nos dado um grande pastor, que tem sido essa bênção e essa luz para aqueles que estão precisando. E para nós é motivo de alegria esta noite estarmos aqui para adorar o Senhor. Os irmãos estão felizes? Digam amém. Parabéns, meu pastor. Deus abençoe o senhor grandemente. Nós queremos, então, agora, com muita alegria, apresentar os visitantes que estão conosco esta noite. E na medida que nós citarmos o teu nome, faz um sinal para que a gente possa te receber com muita alegria. Queremos apresentar a nossa irmã Selma, da AD Pernambuco. Onde é que está a nossa irmã? Está ali, irmã Selma, seja muito bem-vinda. É uma alegria tê-la conosco. Irmã Eliezer e irmão Davi, da AD Amaralina. Está ali, casal, Deus abençoe. Sejam bem-vindos, né? Irmãos, servos do Senhor. Queremos também apresentar a nossa irmã Rebeca Freitas, da AD Boa Vista do Tupim. Está ali a nossa irmã Rebeca, Deus abençoe. É uma alegria tê-la conosco. Mais alguém que nós não citamos o nome, por favor, faça um sinal para que a gente possa conhecê-los. Se não tiver, nós queremos que você agora se coloque de pé, por favor, como é costume da nossa igreja, para te dar boas-vindas, para te receber. Nós vamos dizer: sejam bem-vindos em nome de Jesus. E na sequência nós vamos cantar para externar essa alegria que temos no coração pela sua presença. Vamos lá, um, dois, três, já? Sejam bem-vindos em nome de Jesus. E voltem sempre, se retornarem, congreguem com a gente.

0: Sejam todos muito bem-vindos. Recebam um abraço do nosso pastor presidente, pastor Valdomiro Pereira, da nossa igreja, e um abraço do nosso ministério. Nós agora vamos orar, então, segundo o nosso presidente nos ordena, vamos orar por aqueles que podem contribuir com as ofertas e com os dízimos. Faça isso com liberalidade, faça isso com amor, com gratidão, e Deus vai te recompensar poderosamente. Bendito Deus de Israel. Agora, Pai, nós vamos para um momento do culto onde vamos demonstrar cada vez mais a nossa gratidão por tudo que o Senhor tem feito, Senhor, pela saúde, pelos livramentos, os visíveis e os invisíveis, pelas bênçãos recebidas. Pai, eu te peço agora, abençoa o teu povo, dá saúde para a tua igreja, continua guardando os teus filhos, nos cobre com o teu sangue, Senhor. Nós repreendemos agora o devorador, o triturador, o migrador, Senhor, que tem entrado em algumas casas e tem feito, Senhor, aquilo que não é agradável aos teus olhos. Eu te peço agora uma bênção especial, abençoa o teu povo, abençoa a tua igreja e sê conosco, Deus, é o que nós te pedimos e já te agradecemos agora e para sempre. Amém.
1: Depois dos adolescentes, o pastor e cantor Alex também adora o Senhor. Os adolescentes podem cantar.
2: Saudamos a todos com a paz do Senhor. Hoje é um dia muito especial. É aniversário do pastor. E a gente fez uma encomenda muito especial, mas é porque está tendo alguma coisa aí fora que atrapalhou os correios, rapaz. Não chegou a tempo. Teve algum problema? Oh, chegou!

0: Pastor Valdomiro, que Deus continue te concedendo saúde, força e sabedoria para nos pastorear por muitos, muitos, muitos e muitos anos. Nós te amamos. Deus abençoe. A igreja toda, no três, vamos dizer assim: Pastor Valdomiro, nós te amamos. Vamos lá? Um, dois, três. Pastor Valdomiro, nós te amamos. Deus abençoe, meu pastor. Um envelope aqui verde e amarelo, viu? Para dar sorte em outubro. Olha, rapaz, na hora certa, viu?
1: Pra você, de pé, igreja, de pé.

0: Pastor Alex.
1: Glória a Deus. Cumprimento os irmãos com a paz do Senhor Jesus. Eu não posso deixar também de agradecer a Deus pela vida do meu pastor. É um paizão para mim também. Louvar a Deus pela sua vida, meu pastor. Dizer que eu não tenho nem palavras para agradecer tudo que o Senhor tem sido usado por Deus, por mim e por minha casa. Só posso dizer que amo muito a sua vida e que meu pedido a Deus é que o Senhor continue lhe dando saúde, força para continuar marchando em nome de Jesus. Amém? Quero cantar essa canção e eu sei que o Senhor cantaria ela também. Vamos adorar juntos? Como agradecer por tudo que fizesse a mim.

Meus amados irmãos, como é bom estarmos na casa de Deus. Eu cheguei no culto aqui e me veio na mente alguns fatos. E aí eu decidi dar oportunidade aqui hoje a um bocado de jovens. Esses fatos me fez lembrar ainda dos anos 60, quando ainda era garoto e que chegou de São Paulo, um primo da gente, na Fazenda Serrânia, ou Serra de Mãe Inácia. Um jovem solteiro, Valdemar Martins, mais tarde casou com uma moça de Queimada dos Crentes. É chamada Queimada dos Crentes porque, na época, a maioria dos moradores ali, daquele povoado, eram crentes. Com 11 anos, eu fui para a Feira de Santana. Com 18 anos, eu fui para Senhor do Bonfim, Filadélfia, onde minha mãe estava morando. E lá encontrei com uma moça. E essa moça tinha sonhado comigo. Isso era um sinal que realmente eu era muito bonito. Porque alguém no sonho se agradar é um sinal que era muito bonito. E aos 19 anos, nós casamos. 27 de janeiro de 1977. Com 19 anos. E naquele ano, o pastor da igreja achou graça na gente, e era um campo muito grande, e me colocou como primeiro secretário da igreja e Lourdes como segundo secretária. Um ano depois, ele me colocou como primeiro tesoureiro e eu passei em torno de 5 anos como tesoureiro daquela igreja. E aos 19 anos, mesmo aos 19 anos, quando o pastor viajava, ele deixava o Valdomiro para dirigir os cultos. Interessante é que a casa pastoral era do lado da igreja. Eu me lembro muito bem que um dia, num culto de domingo, eu passei por um aperto e dei um grupo para cantar, e a esposa do pastor estava se recuperando de uma cirurgia, ele tinha viajado. Aí, enquanto alguém estava cantando, eu corri lá na casa pastoral e perguntei à esposa do pastor como eu devia me conduzir naquela situação. E ela me orientou e deu tudo certo. Deu tudo certo. E em 84, no início de 84, já com 25 anos, Deus nos chamou para estar pastoreando igreja. E nós estamos até hoje, né, pastoreando igreja. Em janeiro a gente completa 49 anos de casados. Em janeiro de 2028, a gente completa 50 anos que casamos. Mas é bom lembrar que ela sonhou me vendo antes do casamento, né? E na praça de Filadélfia, ela passou e quando me viu, disse: aquele dali. Eu estava na praça, minha mãe tinha uma barraca, vendia alguma coisa, e ela olhou assim e disse: aquele dali.

0: aí eu encontrei. Estou feliz. Não só, é claro, por ter uma esposa, por ter uma família, mas por Deus ter nos chamado para também pastorear igreja. Agora me lembro também de uma mãe que... Que mãe. Uma mãe muito especial. Uma mãe que tinha 5 filhos e sem marido. E criou os 5 filhos. E todos eles não deram trabalho, não. Um já dorme no Senhor, mas dormiu no Senhor como pastor. Outro é pastor. 2 é esposa de pastor. E 1 é presbítero da igreja. Estamos aguardando a volta gloriosa de Jesus Cristo. E ela então nos ensinava que o que faz o homem ou a mulher importante nesta vida não é a posição que ele ocupa, não é o dinheiro que ele tem, não é o destaque que ele consegue pelas suas habilidades. O que faz um homem nesta vida é o caráter. É amar a sua família, amar o próximo, nunca enganar as pessoas, ser sincero. E ela nos ensinou isso. E aí então me fez lembrar esse trecho bíblico que nós lemos nesta noite, no livro de Lucas, no capítulo 12. A partir do versículo 13, registra a parábola do rico insensato. O rico insensato. O que para ele, o que ele tinha, era o suficiente, inclusive, para sua alma. A sua alma poderia afogar, porque tudo que ele tinha era o suficiente para tudo que ele precisava. E nós cantamos um hino que diz o seguinte: quem tem Jesus, tem tudo. Quem não tem Jesus, não tem nada. Então, aquele que tem Jesus e que anda com Jesus pode levantar os olhos para cima, as mãos para cima e agradecer a Deus por o que Ele é, por o que Ele faz e por tudo que Ele pode fazer na nossa vida. Nós precisamos agradecer a Ele e andar com Ele. E aí a gente encontra na igreja jovens que se dedicam, que oram, que estudam, que se dedicam para desenvolver o trabalho do Senhor. Não é? Logo cedo aqui, eu justamente falei que vi o Eike entrar, mas ele estava, me parece que ele não estava com camisa do Correio, não. Ele estava de terno. Mas, rapaz, foi no correio, né? Conseguiu, né? Abrir, pegar a carta e trazer. São pessoas que estão na igreja se dedicando ao trabalho do Senhor. Porque, meus amados irmãos, nesta vida, e amigos que estão nos acompanhando pela De Salvador, nesta vida tudo é importante. Tudo é importante. Em algum momento, até o sofrimento é importante para a gente aprender que nós dependemos de Deus. Porque existem situações que o pai não resolve, a mãe não resolve, o pastor não resolve, o patrão não resolve, o médico não resolve. E aí, quando você corre para um lado, para o outro, e que ninguém consegue resolver, você olha para cima, e o céu se abre, e a solução vem. Quem confia no Senhor é como o monte de Sião, que não se abala, mas permanece para sempre. Aleluia! Então, criança, jovem, adolescente, senhores e senhoras, todos nós precisamos entender que nós dependemos de Deus. Sem Ele, nós não somos nada. E aqui na terra, tudo é passageiro. Tudo passa. A gente vai encontrar pessoas que tinham muita saúde, mas de uma hora para outra morre. Me lembro aqui agora de um pastor, muito amigo, 50 anos de idade, um homem forte. De repente, teve um AVC e morreu. Isso acontece com qualquer um. Você vai encontrar pessoas que estão doentes e os médicos dizem, vai morrer. Mas de repente, foi a semana passada que nós ouvimos o testemunho do nosso irmão Adão, que alguém chegou lá, você não volta mais para casa não? Vai morrer. Pode encomendar o caixa. Mas ele estava aqui cantando, dando glória a Deus. E acontece isso com muita gente. Eu acompanhei um caso também de um companheiro, de um pastor, que passou só em coma, na UTI em coma, mais de 6 meses. Mas voltou. Está pastoreando a igreja e o nome do Senhor sendo glorificado. Você às vezes encontra alguém que tem muito dinheiro, mas de repente você vê o dinheiro desaparecer. E a pessoa passa a viver de ajuda de outros. E aí de repente também você encontra pessoas que estão vivendo de ajuda de outros. E de repente a pessoa, Deus abre uma porta e ele consegue e passa a ajudar aqueles que têm necessidade. O que é que nós aprendemos com isso? Com saúde ou doente? Com dinheiro ou sem dinheiro? Com muitos amigos ou sem amigos? Porque cantamos também que Cristo é o verdadeiro amigo. Aleluia! E Ele está sempre com a gente. Independente da sua situação ou da minha situação, nós precisamos de Jesus. Nós dependemos dele. E sem ele, nós não vamos a lugar nenhum. Mas com ele a gente vai subir montanhas. Aleluia! Aleluia! E vamos então chegar aonde ele preparou para todos nós. E o mais importante é um dia sairmos desta terra para ir morar no céu com o nosso Senhor e Salvador Jesus Cristo. E aquele homem, então, depois de olhar a sua produção, que era muito, ele colocou no seu coração, o que é que eu vou fazer? Aqui só tem uma alternativa, é desmanchar os celeiros que tenho e construir outros grandes, porque a colheita foi muito grande, eu tenho muito. E aí então, depois de colher e de guardar tudo que ele tinha produzido, Ele disse: a minha alma pode folgar. A minha alma pode folgar, porque o que eu tenho me garante alimento, condição para muitos anos. Não é para um ano, não é para dois anos. Às vezes também a gente projeta coisas e não é pecado projetar. De forma nenhuma, projete amanhã ser um grande empresário, um médico, não é? Um advogado. Amanhã, quem é solteiro, ter uma esposa e estar feliz com ela. Ela ter um esposo e estar feliz com ele, porque não tem nada melhor do que ser feliz. Ser feliz. Aí hoje, eu geralmente acordo cedo, 4:30, 5 da manhã, eu acordo, desci, fui fazer um cafezinho para tomar, estava cheio de parente em casa, netos, filhos, cunhadas, e de repente apareceu uma cunhada que desceu e disse: mas Valdomiro, está mais novo e mais bonito. Pronto, ganhei um presente, né? Mais novo e mais bonito, que presente, né, mãe? Que maravilha! Cheguei na ceia, na liberdade, tinha mais ou menos umas 200 pessoas que vieram, parte de Simões Filho e outros de Lauro de Freitas, tomar ceia comigo ali, em virtude de hoje ser o meu aniversário. Então nós temos amigos, nós temos irmãos, nós temos companheiros, aleluia, mas tudo isso fica aqui na terra. Tudo isso fica aqui na terra. Os bens, eles podem demorar 50 anos, 100 anos, sei lá, que fica para os parentes, para os netos, para a família. Mas imagina o seguinte: e o que preparou espiritualmente foi o quê? Como é que está o contato com Deus? Como é que está a vida com Deus? Você, meu amigo, também que está nos acompanhando pela De Salvador, se Jesus voltar hoje, se você partir para a eternidade hoje, e aí foi o que Deus perguntou àquele homem, e ainda tratando como louco, porque ele estava preocupado com os bens materiais que ele tinha, e tinha esquecido do que é espiritual. E o mais importante, está na Bíblia, é: busque primeiro o reino de Deus. Mas Deus lhe disse: louco, esta noite te pedirão a tua alma, e o que tens preparado, para quem será? Meus amados irmãos, o que nós precisamos fazer é andar com Deus e fazer a vontade de Deus, o melhor para o nosso Deus, porque aqueles que nos acompanham, que nos veem, podem também seguir o exemplo, porque a Bíblia Sagrada manda seguir o exemplo dos fiéis e se tornarem também ou serem pessoas fiéis ao nosso Deus, para no dia do arrebatamento da igreja, juntos e morar no céu com o Senhor para sempre. Amém. Nós vamos concluir perguntando se tem alguém entre nós aqui nesta noite que não tem certeza de salvação e queira aceitar a Cristo como Salvador. Levanta a sua mão comigo em nome de Jesus. Alguém? Não tem, não é? Lembrando aos irmãos que na próxima terça-feira é a Santa Ceia. Nós mudamos da segunda para a primeira terça-feira em virtude de um trabalho que a diretoria organizou para aqui no dia 14, que é o segundo domingo. Não é, irmão? É isso mesmo? O senhor confirma? Na segunda terça-feira. Então, vamos concluir terça-feira a Santa Ceia e os trabalhos continuam como sempre. Continue orando por mim, pela minha família. Eu disse hoje ali na Liberdade, são 68 anos bem vivido, servindo a Deus, trabalhando, cuidando da família e também cuidando da igreja de nosso Deus. Amém? Irmã Alexandra, parabéns também. Deus continue lhe abençoando. É uma maravilha ter alguém na igreja que nasceu no mesmo dia que eu nasci, porque quem sabe, de repente, eu não posso fazer o churrasco aí. Aí já sei aonde encontrar o churrasco, né, irmão? Tudo bem, mas maravilha, parabéns. Deus lhe dê também muitos anos de vida ao lado da sua família, com muita saúde e paz. E Deus lhe abençoe. Nós vamos então nos colocar em pé e eu vou me ajoelhar aqui para que os irmãos orem por mim. O pastor Egídio vai estar orando e concluindo. A nossa irmã também é a nossa irmã Alessandra. E mais aniversariante da semana, pode chegar aqui até a frente que o pastor Egídio vai estar orando por nós.
1: Muito bem, eu creio que todos já estão sabendo que no dia 14 a igreja em Salvador vai estar comemorando o aniversário do pastor aqui na Paralela, entendeu? Esse ano não vai ser na Liberdade não, vai ser aqui na Paralela, então todos estão convidados para estar aqui. Se aqui não der, não couber, tem em cima. Vamos orar? Estenda suas mãos, querido Deus, maravilhoso Pai. Te agradecemos, Senhor, neste momento, por tudo quanto Tu tens feito por nós. Te agradecemos pela vida do nosso presidente, o pastor Valdomiro, que hoje realmente comemora os seus 68 anos de vida. Nós te louvamos porque tu tens concedido a ele muita paz, muita saúde, muita alegria, muita felicidade e, Senhor, também, por certo, muito dinheiro para dar para a sua família. Em nome de Jesus, despede-nos na tua paz, dando-nos uma noite abençoada, um sono tranquilo, no nome de Jesus, agora e sempre. Amém.
2: Parabéns, pastor. Deus abençoe. O senhor luta para me acompanhar, mas não vai acompanhar não, viu?
0: É verdade, não consigo acompanhar não. Concernente o dinheiro, a gente tem o suficiente para ir vivendo até o dia que Jesus nos chamar. Deus continue abençoando, mas também toda essa bênção é porque os irmãos tratam bem da gente, a igreja cuida bem da gente e eu agradeço muito a cada irmão que dá a sua colaboração, que dá a sua ajuda. Nesse período a gente recebe também presentes, né? E apareceu um pastor aí que disse que tem um envelope que cura, né? Aquele cura não. A graça de Jesus Cristo, o amor de Deus e a comunhão do Espírito Santo permaneça com todo o povo de Deus. Certamente que a bondade e a misericórdia me seguirão todos os dias da minha vida e habitarei na casa do Senhor por longos dias. 2026, somos a nação santa, povo adquirido, igreja unida, na comunhão, no partir do pão e nas orações, até o arrebatamento. Amém. 105.9.
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